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2: Na Rádio das Pessoas que Amam Roraima. Manda um abraço super especial aí ao Edinael curtindo a gente. Boa noite, amigo. Manda um super alô para nós aqui na comunidade indígena Campo Alegre, ligada através dos rádios NET na programação da Folha. Fortes abraços de Nael Wapixana Makuxi. Alô, alô, Luiz Hamilton, né? O que, que ele fala? Bora ver.
4: Boa noite, meu amigo Natanael. Dê um alôzinho aqui pro seu amigo Luiz Hamilton, aqui na Alvorada. Eu estou aqui acompanhando isso desde cedo aí, a Rádio Folha, essa eleição. É, se o candidato vai...
2: Aí, legal, né, cara? Abraça ele aí, tá falando da eleição ainda. Luiz Hamilton, abraça, Natanael vai estar ligado, é amanhã, tá certo? Eleição agora só em outubro, gente. Antônio Fernandes, um grande abraço, sempre ligado, como sempre, na mais querida, 24/7 na 100.3. Alô, alô, mandar um alôzão super especial aqui, deixa eu ver quem, Dorinha, querida. Como é que você tá? Alô, Silvinha, boa noite, um abraço a todos, né? A Creuza do Carmo, ligada com a gente, vamos ver o que ela fala. Creuza do Carmo... Não te escutei, bora ver o que ela fala.
5: Boa noite, amigo. Também te desejo toda a saúde, toda a felicidade do mundo, que seu programa é maravilhoso, mas tá ruim de ouvir aqui. De manhã, então, mesmo, eu tenho que botar o som, o rádiozinho, que eu já comprei outro pensando que era problema no rádio,
2: pois
5: não
2: é? Pois é, dona Creuza do Carmo, eu vou encaminhar sua mensagem aqui para nossa programação, aqui para os nossos diretores, para ver o que acontece, tá? É, acredito que vai logo ficar bom, mas não sei quando, né? Adailza, boa noite, Fábio Tarcísio. Eu tô aqui no sítio Bom Viver, curtindo o programa maravilhoso. Um abraço, né? Quero uma alusão super legal. Deixa eu ver o nome, cara. Não mandou. Boa noite, Fábio. Aqui é a Jane Makuxi, ligada no programa diretamente da comunidade indígena Lago Grande, terra indígena São Marcos. Oi, Jane, tudo bom? Abraço para você. Alô, Delma, boa noite. A Elisângela Batista curtindo aí a nossa programação, boa noite. A Zuilo Brito, né, também está sintonizado, curtindo a gente. Um grande abraço, obrigado pelo carinho, obrigado pela audiência. Vou dar uma olhada nessa carta aí do Voleibol Roraimense, já já te falo, tá? Alô, alô, Rocinete, Francisco Cesário, boa noite. Lá no sítio Nova Vida, curtindo a nossa programação, um grande abraço, curte aí.

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10: Na Rádio das Pessoas que Amam Roraima. Só na paz. Alô, alô. Manda um abraço aqui. Deixa eu ver aqui, hein? Olha, Dona Irene, né? Dona Irene trabalhando e ouvindo aí a Rádio Folha. Hoje ela mandou até uma foto. Tô vendo ali a churrasqueira, churrasquinho completo, aqui a mesinha, tudo certo. Lá na, no Pérola, né, Dona Irene? No churrasquinho da garagem, Dona Irene. Abraço a todos por aí. Qualquer dia desse eu falei, hein? Qualquer dia desse a gente aparece aí. Vamos lá, eu e o Girlan. Não vou levar o Girlan não, que o Girlan come muito. Aí vai acabar dando prejuízo, né? É, 20 horas 35 minutos. Também tá ligado, curtindo aí a nossa programação. É, deixa eu ver se tem um nome, cara. Às vezes não tem que... Ah, se tem nome, não. Valeu. Grande João lá no Alto Alegre, tudo de bom. Mandei lá pra direção, viu, João? Ramos Cardoso, boa noite. De João Pessoa, programa é show. Elisângela Batista, boa noite.
13: Eu queria ouvir uma música do Léo Magalhães. Você podia passar pra mim? Você gravando aí, ouvindo aí e manda pra mim.
10: É. Pois é, né?

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1: E aí, gente boa, chegando ao finalzinho do programa MP Boa, desejando paz, saúde e felicidade pra você que tá ligado na nossa programação. Valeu, valeu, mais um dia de muita alegria, um mês abençoado pra todos vocês. Que Deus esteja presente em cada decisão, em cada momento da sua vida e que você consiga abrir mais o seu coração para as pessoas que você ama, tá certo? Tudo de bom, tchau, tchau e até amanhã, se Deus quiser, aqui na 100.3. Vem aí a Voz do Brasil e logo após uma programação especial elaborada aí pelos nossos produtores musicais aqui da Rádio das Pessoas que Amam Roraima. Vai, vai!
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10: Está no ar a Voz do Brasil. As notícias do governo federal que movimentaram o país no dia de hoje.
11: Olá, boa noite.
12: Boa noite para você que nos acompanha em todo o país.
11: Quarta-feira, 1º de julho de 2026.
12: Vamos ao destaque do dia, combate ao crime organizado.
11: Prejuízo de facções criminosas ultrapassaram os 3 bilhões de reais após ações coordenadas pelo Ministério da Justiça.
12: E o governo do Brasil inaugura o primeiro de 3 escritórios nacionais antifacção. Vanessa Casalino.
13: Os escritórios integram o programa Brasil contra o Crime Organizado. Em menos de 2 meses de programa, o país que registrou quedas nos crimes violentos e patrimoniais.
11: E ainda, anunciados 500 milhões de reais para fortalecer a saúde na Bahia.
12: Entre as ações está a entrega do novo Hospital Estadual Litoral Norte e a distribuição de veículos do Agora Tem Especialistas. Pablo Mundim.
14: Na educação, o governo do Brasil entregou 29 novos ônibus escolares, com investimento de 13 milhões e 200 mil reais pelo novo PAC.
11: Você vai ouvir também, Brasil Digital já levou sinal aberto e gratuito a mais de 10 milhões de pessoas.
12: O programa amplia o acesso da população brasileira à TV pública, educativa e legislativa. Márcia Fernandes.
15: Já foram instaladas 55 estações de transmissão pelo país. Para o segundo semestre, a meta é instalar outras 75 estações.
11: Hoje, na apresentação da Voz do Brasil, Mariana Jungmann e Luciano Seixas.
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11: Cultura e modernização de equipamentos culturais na Bahia.
12: O Teatro Castro Alves, em Salvador, reconhecido como Patrimônio Nacional e um dos principais palcos do país, reabre suas portas após passar por obras de restauração.
11: O presidente Lula e a ministra da Cultura, Margareth Menezes, participam da cerimônia de entrega que deve começar em instantes.
12: E o repórter Rafael Lopes acompanha a movimentação direto de Salvador, tá? E traz pra gente agora as informações ao vivo. Boa noite, Rafael.
16: Boa noite, Mariana, Luciano e ouvintes da Voz do Brasil. Noite de tapete vermelho aqui no Largo do Campo Grande para a entrega do novo Teatro Castro Alves. A programação oficial está marcada para começar logo mais às 8h15 da noite e contará com a presença do presidente Lula. Ele vai participar ao lado da ministra Margareth Menezes e de autoridades locais da entrega da terceira e última etapa do projeto de requalificação do Teatro Castro Alves. O local foi modernizado e restaurado após o teto da sala principal ter sido atingido por um incêndio em 2023. O edifício, de estilo modernista, contou com melhorias estruturais que seguem padrões internacionais, preservando o valor histórico e arquitetônico do complexo, que é tombado pelo IPHAN como patrimônio nacional. O Teatro Castro Alves já abrigou momentos marcantes das artes cênicas do país e já foi palco de shows históricos como o de João Gilberto, Doces Bárbaros e Raul Seixas. As obras contaram com um investimento de mais de 260 milhões de reais, unindo recursos dos governos federal e estadual, e representa a maior intervenção já realizada no teatro desde a inauguração em 1967. Mariana, Luciano, eu volto com vocês no estúdio.
11: Obrigado, Rafael, pela participação ao vivo aqui na Voz do Brasil.
12: E o presidente Lula esteve mais cedo em Itaparica, também na Bahia. O local é a maior ilha marítima do Brasil, chegando a receber 300 mil turistas na temporada de verão.
11: Hoje foi dada a largada à construção de uma ponte que vai ligar a ilha à capital baiana, trazendo mais desenvolvimento e empregos para a região.
12: Ao todo, serão beneficiados pelo projeto de infraestrutura cerca de 10 milhões de pessoas de 250 municípios. A ponte Salvador-Itaparica terá 12 quilômetros de extensão e vai reduzir o tempo de travessia de 1 hora para 15 minutos entre a capital baiana e a ilha. O projeto integra o novo PAC e contará com 3 bilhões de reais de investimentos federais. Nesta quarta-feira, em Veracruz, na Bahia, o presidente Lula participou da cerimônia que marcou o início oficial das obras.
17: A Bahia precisava de um outro escoamento da riqueza produzida pela Bahia. E se optou por fazer essa ponte e fazer uma estrada.
12: A ponte, que será construída sobre a Baía de Todos os Santos, será a maior da América Latina sobre o mar. 300 profissionais já atuam nos 3 canteiros de obras implantados para a execução do projeto. A expectativa é de que aproximadamente 28 mil veículos utilizem diariamente a nova ligação, que vai fortalecer também cadeias produtivas ligadas ao turismo, à indústria e ao comércio, de acordo com o governador da Bahia, Jerônimo Rodrigues.
18: Essa ponte, ela é estratégica. Quem vem do oeste com cargas de grãos, de algodão, de fruta, vai economizar até 200 quilômetros. A economia é o tempo dos motoristas, dos caminhoneiros.
12: Ao todo, 27 empresas brasileiras já foram contratadas para fornecer equipamentos, materiais e serviços. O empreendimento é resultado de uma parceria público-privada entre o governo da Bahia e a concessionária Ponte Salvador-Itaparica. E a expectativa é que seja entregue em 2031. Reportagem Graziele Bezerra.
11: E ainda na Bahia, no município de Alagoinhas, o governo do Brasil entregou um novo hospital que estará preparado para atender mais de 500 mil pessoas de 34 municípios.
12: Também foram realizadas entregas de ambulâncias e ônibus escolares para atender o estado.
11: Um investimento de 500 milhões de reais só para a saúde.
19: O Hospital Regional Litoral Norte recebeu 76 milhões de reais em investimentos para a construção. A unidade conta com 190 leitos para atendimentos clínicos, cirúrgicos, pediátricos e obstétricos. A expectativa é beneficiar 544 mil moradores, ampliando a oferta de serviços de média e alta complexidade e reduzindo a necessidade de deslocamentos para outras cidades, explica o ministro da Saúde, Alexandre Padilha.
20: Vai ser muito importante esse hospital aqui, vai facilitar muito a vida das pessoas, poder se tratar aqui, perto da família, mas vai servir a 34 municípios da região.
19: Além da entrega da nova estrutura, o Ministério da Saúde garantiu recursos para o funcionamento do hospital. Serão R$ 92 milhões e 400 mil reais por ano para o custeio dos serviços. A Bahia também receberá um reforço de 18 milhões de reais anuais para ampliar a oferta de atendimentos especializados pelo Sistema Único de Saúde. Na educação, o governo do Brasil entregou 29 novos ônibus escolares, com investimento de 13 milhões e 200 mil reais pelo novo PAC. Segundo o ministro da Educação, Leonardo Bacchini, todos os ônibus escolares são modernos, confortáveis e seguros.
21: Você anda em qualquer estrada, pode ser estrada de chão, pode ser na rodovia. Em todos os estados, você tem um ônibus amarelinho. E esse ônibus é melhor, porque esse ônibus é mais seguro. Esse ônibus tem ar-condicionado agora e dá todo o conforto e segurança para as crianças brasileiras.
19: Para o presidente Lula, os investimentos fazem parte da estratégia do governo do Brasil para ampliar o acesso aos serviços públicos, fortalecer a rede de saúde e educação e reduzir as desigualdades regionais.
22: Somos seres humanos, homens e mulheres, pretos e brancos, nascidos nesse país e precisamos ser tratados com decência e com respeito que todo mundo merece.
19: O governo do Brasil também destinou ao estado da Bahia 256 veículos do programa Agora Tem Especialistas Caminhos da Saúde. São 180 vans e micro-ônibus para o transporte de pacientes, além de 58 unidades odontológicas móveis e 18 novas ambulâncias do SAMU, reforçando a assistência à saúde em diversas regiões do estado. Reportagem Pablo Mundim.
12: São Paulo recebeu hoje o primeiro escritório do programa Brasil contra o Crime Organizado.
11: O objetivo é integrar as ações do governo federal, dos estados e municípios no combate aos crimes e às facções criminosas.
12: O programa, lançado no mês de maio, conta com investimentos de 11 bilhões de reais e já causou um prejuízo de 3 bilhões de reais às facções.
13: A União ainda mais presente no estado de São Paulo para combater o crime organizado. É o que acontece a partir de hoje com a implantação do Escritório Nacional Antifacção pelo Ministério da Justiça e Segurança Pública. O foco está na asfixia financeira ao crime organizado. O escritório é ligado à Secretaria Nacional de Segurança Pública. O secretário Chico Lucas explica que, na prática, aumenta a integração entre União, estados e municípios no combate ao crime.
0: A gente tem que ter essa proximidade com as forças de segurança estaduais, com as forças federais que estão localizadas em São Paulo e com todos os membros desse arranjo produtivo, o sistema financeiro, os empresários, para justamente ter mais efetividade.
13: O primeiro escritório foi inaugurado aqui em São Paulo. O segundo vai ser no Rio de Janeiro, na próxima sexta-feira, e também na cidade de Foz do Iguaçu, no Paraná, região da Tríplice Fronteira. Os escritórios integram o programa Brasil contra o Crime Organizado. O programa já causou prejuízos de 3 bilhões de reais às organizações criminosas e já prendeu mais de 18.800 pessoas. O ministro da Justiça e Segurança Pública, Wellington César Lima e Silva, destaca que, com o plano, o combate ao crime organizado ganha um rumo ainda mais estratégico.
1: O importante é aumentar o volume de dados, ter esse diagnóstico cada vez mais detalhado e refinar as estratégias através da cooperação. Nós estamos realizando uma operação nacional e duas operações regionais todos os meses e vamos continuar assim até o final do ano.
13: Em menos de 2 meses de programa, o país registrou quedas nos crimes violentos e patrimoniais. Entre maio desse ano e maio de 2025, os homicídios dolosos caíram mais de 17%. Os latrocínios, mais de 14%. O roubo de carga recuou quase 32%. E o de veículos, 26%. Reportagem Vanessa Casalino.
11: Levar informações e conteúdo das emissoras públicas para todos os cantos do Brasil.
12: Com esse objetivo, o programa Brasil Digital tem ampliado o número de municípios beneficiados com a chegada do sinal.
11: Já foram instaladas mais de 50 estações de transmissão e até o fim do ano serão mais 75.
5: Mais de 10 milhões de pessoas já foram beneficiadas pelo programa Brasil Digital, que amplia o acesso da população brasileira à TV pública por meio de sinal digital aberto e gratuito. Segundo o balanço apresentado pelo Ministério das Comunicações, pela Anatel e pela empresa Brasil de Comunicação, a EBC, já foram instaladas 55 estações de transmissão pelo país, ampliando a cobertura para 147 municípios. Para o segundo semestre, a meta é instalar outras 75 estações. O ministro das Comunicações, Frederico Siqueira, destacou que o programa é uma prioridade do governo federal e falou sobre as vantagens de levar o sinal a mais municípios.
23: A gente precisa e precisava ampliar a capilaridade da comunicação pública nas áreas mais remotas do nosso país. E para esse ano, mais 75 estações na prioridade e com certeza a gente terá sucesso na execução até o final do ano. Em cada localidade atendida, a população ganha mais qualidade de imagem, estabilidade do sinal e acesso a um conteúdo público de qualidade.
5: As estações entregues até agora estão distribuídas por todas as regiões do país. O Norte e o Nordeste concentram 14 instalações cada. O Sudeste contabiliza 11 estações, seguido pelas regiões Sul, com 10, e Centro-Oeste, com 6. Para a presidente da empresa Brasil de Comunicação, Antônia Pellegrino, o programa leva mais cidadania aos brasileiros.
24: Esse evento marca um balanço do Brasil Digital, um programa vitorioso e também um marco da maior expansão de sinal da comunicação pública que já tivemos no país. Cultura, informação de qualidade e cidadania para milhares de brasileiros. Esse é o sentido do Brasil Digital, ampliar o alcance do sinal, mas com isso aumentar o alcance da cidadania.
15: Com investimento de 208 milhões de reais do novo PAC e do leilão do 4G, o programa Brasil Digital é viabilizado por meio de parcerias com instituições públicas nos municípios. Com isso, a população passa a ter acesso gratuito a canais como o Canal Gov, TV Brasil, Canal Educação, Canal Saúde, além da TV Câmara, TV Senado, TV Assembleia e onde houver canais das câmaras municipais. Reportagem Márcia Fernandes.
12: Jornalistas, influenciadores estiveram hoje na sede da empresa Brasil de Comunicação, em Brasília, para saber mais sobre a implementação da TV 3.0.
11: O encontro foi transmitido em uma live, com participação da diretora-presidente da EBC, Antônia Pellegrino, e do secretário de Políticas Digitais da Secretaria de Comunicação Social da Presidência da República, João Brant.
12: A nova geração da televisão aberta, também conhecida como DTV+, terá mais qualidade de som e imagem, interatividade e integração à internet.
11: A EBC, definida como operadora da chamada plataforma comum da DTV+, é responsável por administrar a infraestrutura compartilhada, que vai permitir a oferta de aplicativos, serviços interativos e recursos digitais.
12: E a gente vai continuar falando de acesso à comunicação, dessa vez para quem vive no norte do país.
11: Um dos desafios para chegar a algumas localidades na região são florestas densas e grandes distâncias do território.
12: A saída para superar esses obstáculos foi o uso de cabos que passam por baixo dos rios.
11: Esse é o programa Norte Conectado. A maior rede de infovias subfluviais do mundo já beneficia mais de 6 milhões de pessoas na região.
2: O programa Norte Conectado prevê 9 infovias, com 13 mil quilômetros de cabos de fibra ótica instalados no fundo dos rios amazônicos. Quando concluído, vai conectar 70 localidades em 6 estados: Acre, Amapá, Amazonas, Pará, Rondônia e Roraima. Antes da chegada do programa, quase metade dessas áreas ainda não tinha acesso à internet de alta velocidade. Com investimento de R$1,3 bilhão, por meio do novo PAC, 6 infovias já foram concluídas e outras 3 estão em implantação. A expectativa é de beneficiar cerca de 7,5 milhões de pessoas. Para quem vive na região, a conexão de internet representa novas possibilidades de acesso a serviços e educação. É o que conta Alzanir Fernandes Pinto, da comunidade indígena Filadélfia, de Benjamin Constant, no Amazonas.
6: Antes de a gente ter internet, a gente tinha que se deslocar daqui da nossa comunidade para a cidade para ter acesso. A gente alugava 1 hora, 2 horas e fazia os nossos trabalhos da...

0: Quando a gente conecta uma escola, quando a gente liga uma Infovia, a gente está fazendo parte dessa grande integração de estratégia de inclusão digital do nosso país, mobilizando jovens, idosos e adultos.
1: Outra entrega do Ministério das Comunicações é a rede privativa de comunicação da Administração Pública Federal, uma estrutura que não usa o acesso comercial e assim garante mais segurança no compartilhamento de informações do governo. Reportagem Luciana Colares de Holanda.
2: Para rastrear embarcações, combater a pesca ilegal e principalmente atuar na segurança e preservação da vida dos pescadores, foi lançada uma sala de monitoramento em tempo real das vidas humanas no mar.
3: O acompanhamento permite uma resposta rápida em caso de emergências.
2: E dá mais transparência às ações do governo de combate à pesca ilegal, por exemplo. Foi o que destacou o ministro da Pesca e Aquicultura, Edipo Araújo.
4: Essa sala, ela é inédita, mostra o compromisso, né, do governo do Brasil com transparência, geração de dados e informações, mas também o compromisso do Brasil de combater a pesca ilegal, não reportada e não regulamentada. Uma infraestrutura para conduzir todos os processos e ferramentas de monitoramento e controle. É o governo do Brasil trabalhando em prol do fortalecimento, mas do desenvolvimento sustentável da pesca brasileira.
3: A entrega faz parte das comemorações da Semana Nacional de Promoção da Pesca Artesanal, celebrada esta semana.
2: Mas a autonomia econômica para as mulheres no campo.
3: Com o novo Plano Safra da Agricultura Familiar lançado nesta terça-feira, as produtoras rurais passam a contar com juros mais baixos no Programa Nacional de Fortalecimento da Agricultura Familiar.
2: O valor foi reduzido de 3% para 2% ao ano, com um limite de financiamento de até R$100 mil.
3: Com isso, o governo quer garantir melhores condições às agricultoras para ampliar a produção de alimentos à mesa dos brasileiros.
2: A ministra do Desenvolvimento Agrário e Agricultura Familiar, Fernanda Machiavelli, destacou o avanço da participação das mulheres no acesso ao crédito rural durante o programa Bom Dia Ministra, produzido pela empresa Brasil de Comunicação.
5: Hoje eu tenho a alegria de dizer que nós, as mulheres, já são mais de 50%, 55% dos contratos que acontecem no microcrédito, que nós já somos 40% do volume de crédito total do Pronaf e que nós dobramos o volume de crédito desde 2023 para cá, que chega para as mulheres. Mas a gente quer mais, a gente quer avançar mais, porque nós queremos que as mulheres tenham autonomia econômica.
3: A ministra do Desenvolvimento Agrário destacou ainda a ampliação do acesso ao crédito para a juventude rural.
2: Agora, o limite passou de R$8 mil para R$16 mil, no caso de dois jovens da mesma família acessando o financiamento.
3: Para ter acesso ao crédito, é preciso ter o Cadastro Nacional na Agricultura Familiar e entrar em contato com o órgão de assistência técnica e extensão rural do seu estado.
2: Três meses após o lançamento, o Mac Livros atingiu 1 milhão de usuários.
3: O Mac Livros é uma plataforma que funciona como uma biblioteca digital.
2: E funciona como uma biblioteca mesmo. Você pode alugar o livro por 14 dias e renovar pelo mesmo período. Tudo isso de graça.
3: A ferramenta foi atualizada com obras em espanhol e inglês. E com isso é possível acessar 25 mil obras nacionais e internacionais.
6: O Ministério da Educação ampliou o acervo do Mac Livros com a disponibilização de obras em versões originais em inglês e espanhol. Ao todo, foram incorporadas 7.832 publicações. Entre os autores disponíveis em inglês estão William Shakespeare e Virginia Woolf. Já em espanhol, os leitores poderão acessar obras de escritores como Gabriel Garcia Márquez, Frederico Garcia Lorca e Teresa Orbegoso. A atualização também traz novos títulos em português de diferentes gêneros publicados por editoras como Fósforo, Peirópolis e Ciranda. Com a atualização, o Mac Livros passa a ter 17.610 obras em português, 6.468 em inglês e 2.724 em espanhol, ampliando o acesso gratuito dos brasileiros a diferentes tradições literárias e culturais. A novidade ainda fortalece a experiência de aprendizagem oferecida por outra ferramenta, o Mac Idiomas, uma plataforma do Ministério da Educação disponível em versão web e aplicativo voltada ao ensino gratuito de inglês e espanhol.

0: Atualmente, o MEC Idiomas reúne mais de 212 mil usuários ativos e oferece cursos do nível básico ao avançado. Reportagem Júlio César de Oliveira.
1: Para acessar a plataforma de leitura, basta ir no aplicativo MEC Livros ou no endereço meclivros.mec.gov.br. MEC Livros, mclivros.mec.gov.br.
2: Inaugurada a primeira Casa da Igualdade Racial na cidade de Itabira, em Minas Gerais.
1: A cidade possui mais de 70% da população negra e agora passa a contar com apoio psicológico, social e jurídico a vítimas de crimes raciais, além de incentivar o desenvolvimento pessoal e profissional.
2: Além de Minas Gerais, o Rio de Janeiro, Ceará, Rio Grande do Sul e Bahia já contam com Casas da Igualdade Racial.
1: E o governo do Brasil quer ampliar esse número. Está aberto até 15 de julho o prazo para que os estados e municípios participem do edital de chamamento público para os novos espaços.
2: Os critérios para participar podem ser conferidos no portal do Ministério da Igualdade Racial em gov.br/igualdade-racial.
1: E essas foram as notícias do Governo do Brasil.
2: Uma realização da Secretaria de Comunicação Social da Presidência da República.
1: Com produção da empresa Brasil de Comunicação.
2: Fique agora com o Minuto do TCU. Em seguida, as notícias do Poder Judiciário e do Congresso Nacional. Boa noite.
1: Boa noite. Até amanhã.
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7: STF encerra primeiro semestre com mais de 11 mil decisões colegiadas.
8: STJ realiza sessão de encerramento do semestre e apresenta balanço de desempenho da Corte.
7: Justiça do Trabalho realiza audiência pública e estabelece metas para 2027.
8: Boa noite, eu sou Marcela Luiz.
7: E eu sou Walter Lima.
8: O Supremo Tribunal Federal encerrou o primeiro semestre com mais de 11 mil decisões colegiadas.
7: O ministro Edson Fachin apresentou o balanço das atividades e reafirmou o compromisso da Corte com a transparência, independência e pluralidade. Carolina Chaves.
9: Segundo Edson Fachin, a Corte encerrou o período com os seguintes números: mais de 43 mil processos julgados, integrando quase 60 mil decisões, 11 mil decisões do colegiado do tribunal, 27 novos temas de repercussão geral analisados, o que liberou mais de 42 mil processos que aguardavam um entendimento. Edson Fachin reafirmou o compromisso com a transparência, com os julgamentos de repercussão geral e com o aperfeiçoamento da gestão.
10: Esta Corte trabalhou e muito em favor do Brasil, do Estado de Direito e da democracia. Estamos sempre juntos na defesa do interesse institucional. Compreensões distintas de fatos e processos, e elas existem, como é próprio de uma corte plural independente, são expressões de saúde institucional e não de fraqueza. O diálogo entre diferentes perspectivas jurídicas é o que confere legitimidade às nossas decisões e profundidade à nossa jurisprudência.
8: O STJ também encerrou o semestre hoje, apresentando o balanço de julgados no período.
7: A sessão da Corte Especial foi conduzida pelo ministro Herman Benjamin, presidente do tribunal. Fátima Uchoa.
11: Na sessão de encerramento do primeiro semestre, o presidente do STJ, ministro Herman Benjamin, apontou um recorde de 260.220 processos recebidos no período, sendo quase 25 mil a mais do que de janeiro a junho do ano passado. Ele manifestou preocupação com o crescimento contínuo da demanda processual.
12: Os números são preocupantes. Nós já estávamos inviabilizados o ano passado e a curva da inviabilização continua ascendente.
11: O STJ julgou 291.280 processos. O número de julgamentos chega a 414.248 quando considerados agravos internos, agravos regimentais e embargos de declaração, e baixou 265.516. Os dados correspondem à média de cerca de 7 decisões por minuto para cada ministro.
8: Tribunal Superior Eleitoral faz balanço dos julgamentos e da preparação para as eleições 2026.
7: A sessão foi conduzida pelo ministro Cássio Nunes, presidente do TSE. Fábio Ruas.
13: O ministro Cássio Nunes Marques destacou que neste semestre o TSE realizou 88 sessões de julgamento. Foram 1.656 processos, sendo 336 em sessões presenciais e 1.320 virtuais. O TSE ainda lançou o Manual do Eleitor, com linguagem acessível e que vai ser traduzido para línguas indígenas.
8: Justiça do Trabalho realiza audiência pública e estabelece metas para 2027.
7: A proposta é aprimorar os serviços da Justiça do Trabalho. Mila Amaral.
14: Esse foi o assunto discutido hoje na audiência pública durante o debate realizado de forma online. Também foram estabelecidas as metas nacionais do TST para 2027, que aliás foram firmadas com o apoio da sociedade. Por exemplo, na consulta pública feita pelo TST, as pessoas pediram que aumente o número de processos julgados pelo tribunal, dando prioridade aos mais antigos, o estímulo à inovação no judiciário e pediram também para estabelecer o trabalho decente. O próximo passo agora é encaminhar essas demandas para o CNJ e, a partir da aprovação, colocá-las em prática.
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8: Uma boa noite.
7: E até amanhã.
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16: Eu sou Paula Groba.
17: E eu sou Humberto Pinheiro.
16: E estes são os destaques de hoje do Jornal do Senado, que começa agora.
17: Debate sobre o fim da jornada 6x1 divide opiniões no Senado.
16: Avança projeto que torna crime submeter pessoa indefesa à prostituição.
17: Comissão aprova a autorização para servidor público atuar como MEI.
16: Boa noite.
17: Boa noite.
16: Representantes do governo, dos empresários e dos trabalhadores participaram no plenário do Senado de um debate sobre a proposta de emenda à Constituição que acaba com a jornada de trabalho 6x1.
17: Opiniões a favor e contrárias estiveram no debate, que teve participação de centrais sindicais e da Federação das Indústrias de São Paulo. A reportagem é de Márcio Maturana.
18: O presidente da Federação das Indústrias de São Paulo, Paulo Scaff, disse ver motivações eleitorais para a aprovação da proposta neste momento e foi respondido pela líder do governo no Senado, Tereza Leitão, do PT de Pernambuco.
19: Me desculpe, doutor Paulo, a PEC foi protocolada em 2019. Não é uma PEC boca de urna.
18: Já o senador Jaime Bagatoli, do PL de Rondônia, criticou a proposta e citou a Argentina como exemplo a seguir.
20: Na Argentina, pode-se trabalhar até 12 horas por dia, não passando das 48 horas semanais. É isso que precisamos ter para nós avançarmos no Brasil.
18: O senador Rogério Carvalho, do PT de Sergipe, disse que a redução da jornada é uma questão civilizatória.
20: Essas 44
0: 4 horas está reservada para os que ganham menos, para os que têm mais tempo de deslocamento, menos tempo de vida, portanto. Pelo amor de Deus, é muita insensibilidade.
18: Para o líder da oposição no Senado, Rogério Marinho, do PL do Rio Grande do Norte, a jornada de trabalho deve ser negociada entre patrão e empregado.
21: A questão da preponderância do que é negociado sobre o legislado, justamente para fortalecer os sindicatos laborais.
18: A sessão foi presidida pelos senadores Laércio Oliveira, do PP de Sergipe, e Paulo Paim, do PT do Rio Grande do Sul.
16: Antes da sessão de debate sobre o fim da escala 6x1, o presidente do Senado, Davi Alcolumbre, se reuniu com parlamentares e líderes de centrais sindicais para discutir a proposta de emenda à Constituição que reduz a jornada de trabalho. O presidente da Central Única dos Trabalhadores, Sérgio Nobre, classificou como excelente a reunião com Alcolumbre e afirmou esperar que a proposta tenha tramitação célere no Senado.
17: Já a líder do governo, senadora Tereza Leitão, do PT de Pernambuco, destacou que o calendário de votação do texto não tem caráter eleitoral e que os próximos passos serão definidos ao longo da discussão na Casa. A proposta de redução da jornada de trabalho já foi aprovada pela Câmara dos Deputados e aguarda análise dos senadores.
16: Pessoas sem condições de compreender o que acontece ou de oferecer resistência poderão ter proteção mais ampla contra a exploração sexual.
17: A Comissão de Direitos Humanos do Senado aprovou um projeto que aumenta a pena para o crime de exploração sexual de pessoas vulneráveis e prevê punição mais rigorosa quando o autor for um familiar ou tiver relação de confiança com a vítima. Repórter Rodrigo Rezende.
22: Submeter, induzir ou atrair para prostituição ou qualquer outra forma de exploração sexual pessoas vulneráveis que não tenham necessário discernimento sobre o ato pode levar à prisão de até 16 anos. Esse é o objetivo de projeto aprovado pela Comissão de Direitos Humanos. A autora da proposta, senadora Jussara Lima, do PSD do Piauí, afirma que a medida busca ampliar o escopo previsto no Código Penal, que já incluía crianças e enfermos. E a ideia é dar ainda mais segurança aos diversos grupos vulneráveis no país.
23: O projeto, ele tipifica o crime de submissão à prostituição ou a outras formas de exploração sexual, inclusive nos casos em que a vítima, por qualquer outro motivo, ela não tenha condições de oferecer resistência. A medida busca preencher uma lacuna na legislação brasileira, ampliando a responsabilização de criminosos que se aproveitam de vulnerabilidade das vítimas.
22: O projeto também eleva para até 12 anos a pena quando a vítima for coagida por alguém próximo a ela. Como ressalta o relator do projeto, o senador do Rogério Carvalho, do PT de Sergipe.
24: Merece destaque a previsão de agravamento quando a coação é exercida contra a vítima ou seus familiares, alcançando seu grau máximo de reprovação quando perpetrada pelos próprios familiares ou pessoas do círculo íntimo da vítima.
22: A proposta segue para análise da Comissão de Constituição e Justiça.
16: E trabalhadores cadastrados no Programa de Famílias Acolhedoras poderão fazer jus a 3 dias de folga remunerada quando precisarem acolher criança ou adolescente em situação de vulnerabilidade.
17: É o que diz um projeto aprovado pela Comissão de Assuntos Sociais do Senado e que segue para a Câmara dos Deputados. Repórter Marcela Diniz.
25: Por decisão judicial, após um episódio de violência em casa, por exemplo, crianças e adolescentes podem ser encaminhados temporariamente para as chamadas famílias acolhedoras. São pessoas cadastradas e selecionadas pelo poder público para essa função. O acolhimento tem caráter transitório e não se confunde com a adoção por durar no máximo 1 ano e meio. O projeto aprovado no Senado concede ausência remunerada de 3 dias consecutivos ao trabalhador ou à trabalhadora que acolher criança ou adolescente em sua casa. O senador Flávio Arnes, do PSB do Paraná, defende esse tempo como forma de dar atenção integral àqueles meninos em situação de extrema vulnerabilidade.
26: A pessoa que está trabalhando tem que ter pelo menos um momento, que a gente estamos colocando, de 3 dias para receber a criança, acolher, enquanto os trâmites judiciais acontecem também. E com isso, inclusive, contribuir para uma perspectiva nova de vida para a criança e para o adolescente.
25: O projeto é de autoria do senador Alan Rick, do Republicanos do Acre, e precisará passar pelo crivo da Câmara dos Deputados.
16: O Senado aprovou a adesão do Brasil a um acordo sobre comércio de aeronaves civis.
17: Um dos principais pontos do documento da Organização Mundial do Comércio é a eliminação de tarifas de importação para todos os aviões desse tipo e determinados produtos destinados ao setor. Repórter Pedro Pincer.
1: Além da eliminação de tarifas, o acordo sobre o comércio de aeronaves civis trata da redução de barreiras não tarifárias, das decisões de compra de aeronaves civis, dos subsídios à exportação e de regras para evitar restrições comerciais incompatíveis com o comércio internacional. Para o relator, senador Nelsinho Trade, do PSD de Mato Grosso do Sul, o texto favorece a indústria aeronáutica brasileira e o sistema de transporte aéreo.
2: Podemos agregar ao contexto descrito circunstância de que o Brasil passará a participar de maneira plena e em igualdade de condições das deliberações do Comitê TCA, que cuida de temas relevantes para a aviação civil na esfera global. Isso inclui a aplicação do acordo a novos produtos do setor.
1: O comércio mundial anual dos produtos cobertos pelo documento alcança 3,73 trilhões de dólares em exportações e importações, considerando a média de 2018 a 2022. Os principais parceiros comerciais do Brasil nesse conjunto de produtos são Estados Unidos, China, Alemanha e Argentina. O texto segue agora para a promulgação.
16: E servidores públicos poderão ser microempreendedores individuais. É o que prevê um projeto aprovado na Comissão de Constituição e Justiça.
17: A proposta proíbe, no entanto, quem ocupa cargo em comissão ou exerça função de confiança de atuar como MEI. Repórter Bruno Lourenço.
3: A Comissão de Constituição e Justiça aprovou o projeto de lei que autoriza os funcionários públicos a se tornarem microempreendedores individuais. A legislação hoje veda a participação em gerência ou administração de sociedade privada e o comércio, exceto na qualidade de acionista ou cotista. O senador Esperidião Amin, do Progressistas de Santa Catarina, reforçou que as restrições impostas aos servidores públicos vão na contramão das necessidades do país de novos investimentos na economia.
4: Projeções indicam mudanças demográficas aceleradas devido ao envelhecimento da população, tornando essencial ampliar e não restringir o número de pessoas aptas a empreender para preservar o nível de desenvolvimento econômico nas próximas décadas. Vale destacar que a atividade dos servidores como MEI não prejudicará a administração pública. Já existem situações em que servidores acumulam cargos ou mantêm empregos privados.
3: Amin ressaltou ainda que a proposta traz salvaguardas para não causar prejuízos à administração pública, como o impedimento de que ocupantes de cargo em comissão e funções de confiança sejam MEIs. Se não houver recurso para a nova votação no plenário, a matéria poderá seguir diretamente para análise da Câmara dos Deputados.
17: Com edição de Paulo Groba e trabalhos técnicos de Eliseu Caires, o Jornal do Senado fica por aqui. Acompanhe agora as notícias da Câmara dos Deputados. Boa noite.
16: Boa noite e até amanhã.
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9: Câmara aprova a redução de benefícios fiscais para cacau importado.
10: Vai ao Senado proposta que protege o uso de emblemas da Cruz Vermelha.
9: Presidente da Câmara reforça apoio ao agronegócio.
10: Proposta discutida por deputados prevê número máximo de alunos em sala.
9: Boa noite. A Câmara aprovou medida provisória que reduz benefícios fiscais sobre cacau importado. O repórter Antônio Vital explica a questão.
27: O plenário da Câmara aprovou a medida provisória que reduz o prazo de isenção de tributo sobre o cacau importado, utilizado como insumo em produtos como o chocolate exportado pelo Brasil. Hoje, o cacau inteiro ou partido, bruto ou torrado, comprado de outros países, paga menos IPI, PIS/PASEP e COFINS. Essa operação, quando o produto importado é depois usado como insumo de produtos industrializados, é conhecida como drawback. No caso do cacau, até a edição da medida provisória, em março, essas isenções e reduções de tributos valiam por até 2 anos. Com a medida, passam a valer por apenas 6 meses, com possibilidade de renovação a critério do Ministério do Desenvolvimento, Indústria, Comércio e Serviços. Isso significa que empresas que exportam produtos fabricados com cacau estrangeiro terão prazo menor para usufruir de benefícios fiscais na importação da fruta. Ao editar a medida provisória, o governo argumentou que os produtores de cacau brasileiros serão beneficiados com um possível aumento de venda à indústria. Ficam de fora da redução do prazo de isenções a manteiga de cacau, o cacau em pó e o chocolate importados. A medida provisória foi criticada em plenário por deputados do Novo e do Missão. Para o deputado Kim Kataguiri, do Missão de São Paulo, reduzir benefícios fiscais para produtos que depois serão usados como insumo para exportações prejudica a indústria nacional.
6: O que a gente está falando é o seguinte: Brasil, exporte menos chocolate e exporte mais cacau. Agregue menos valor para a sua produção. Aquilo que mais se critica no desenvolvimento da nossa indústria. O raciocínio é muito simples. Se eu estou importando um produto, mas esse produto, na realidade, é para eu processar, agregar valor e exportar, eu tenho uma suspensão desses tributos porque eu estou agregando valor na indústria nacional. E o governo quer acabar com isso e enfraquecer a nossa indústria.
27: A medida provisória foi defendida por deputados da base do governo. Para a deputada Jandira Fegali, do PCdoB do Rio de Janeiro, os produtores brasileiros de cacau serão beneficiados.
7: Ela garante a proteção da produção nacional. O cacau é uma produção importante no Brasil, que não pode ser penalizada por prazos e questões tributárias. É importante que a gente proteja essa produção para não gerar crise no setor, particularmente na região do norte e do nordeste brasileiro.
27: A medida provisória que reduz o prazo de isenção de tributos sobre cacau importado, utilizado como insumo em produtos como chocolate exportado pelo Brasil, seguiu para análise do Senado. Da Rádio Câmara de Brasília, Antônio Vital.
5: Direitos Humanos.
10: Tabata Amaral, do PSB de São Paulo, defende a aprovação da urgência de projeto que criminaliza o ódio contra as mulheres. Relatora da matéria, a deputada alerta que a misoginia se organiza nas redes antes de aparecer nas agressões e nos casos de feminicídio.
8: Hoje, existe uma verdadeira indústria do ódio que opera nas redes, que captura meninos muito jovens e os ensina a enxergar a mulher como inimiga, como objeto, como culpada. E o que nasce numa tela vira ameaça, vira assassinato. Chama isso pelo nome, misoginia, ódio às mulheres. Admitir que essa coisa tem contorno, que é concreta, que ela tem uma motivação e que deve ser punida. É um ato fundamental de proteção que uma sociedade deve oferecer para todas nós, começando pelas pequenas.
9: Tabata Amaral aponta que tem buscado apoio de diferentes bancadas para construir um texto capaz de unir parlamentares de todos os partidos. Ela pede que a Câmara aprove a urgência da proposta como forma de mostrar compromisso com o enfrentamento da violência contra mulheres.
10: Carol D'Artora, do PT do Paraná, também defende a aprovação do projeto que prevê penas para a misoginia. Segundo a parlamentar, a medida faz parte das políticas do governo de enfrentamento à violência e ao discurso de ódio contra as mulheres.
9: Na visão de Carol D'Artora, a criminalização da misoginia é uma forma de garantir maior proteção jurídica às mulheres, inclusive nos ambientes digitais. Para ela, a proposta amplia a participação feminina na política, na cultura, na ciência e em diversos espaços da sociedade.
10: E Lacir Bicalho, do Republicanos, destaca as conquistas femininas nas Forças de Segurança Pública de Minas Gerais ao celebrar a nomeação da Coronel Cleide Barcelos dos Reis Rodrigues, primeira mulher a assumir o comando-geral da PM do Estado em mais de 250 anos da corporação.
9: E Lacir Bicalho cumprimenta também a comandante-geral do Corpo de Bombeiros, Coronel Jordana de Oliveira Figueiras Daldegan, e a delegada-geral da Polícia Civil, Letícia Batista Camboja Reis. Ele conclama os homens a unirem suas forças às das mulheres na luta por uma sociedade mais justa e igualitária.
10: Benedita da Silva, do PT do Rio de Janeiro, acredita que a Copa do Mundo deveria promover a integração entre os povos. No entanto, a deputada destaca relatos de racismo, xenofobia e tratamento discriminatório contra jogadores, árbitros e jornalistas durante o torneio.
9: Segundo Benedita da Silva, eventos esportivos internacionais devem ser marcados pelo respeito, pela inclusão e pela igualdade de tratamento entre os participantes. Ela acredita que a omissão da FIFA, entidade responsável pela organização da competição, contribui para a manutenção dessas práticas.
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11: Saúde.
12: A Câmara aprovou regras para proteger símbolos da Cruz Vermelha. A repórter Daniela Lessa acompanhou a votação.
13: A Câmara dos Deputados aprovou o projeto que protege o uso dos emblemas da Cruz Vermelha usados para identificar pessoas e transportes de saúde em situações de emergência e de conflito armado. O projeto busca adequar a legislação brasileira às convenções de Genebra e a protocolos internacionais já ratificados pelo Brasil. Pelo texto aprovado, os três símbolos da entidade passam a ter proteção legal. A imagem mais antiga é a da Cruz Vermelha. Outro símbolo reconhecido internacionalmente é o crescente vermelho, adotado em muitos países. O terceiro emblema é um losango vermelho em forma de cristal. Esses símbolos são usados para indicar proteção a equipes de saúde, hospitais, unidades sanitárias e meios de transporte para atendimento de feridos, doentes e náufragos. As denominações Cruz Vermelha, Crescente Vermelho e Cristal Vermelho também serão protegidas. A deputada Érica Cocai, do PT do Distrito Federal, defendeu a proposta, destacando o alcance mundial da Cruz Vermelha na defesa da vida.
14: É fundamental porque é uma instituição que trabalha com um princípio humanitário. É uma instituição que está em por volta de 190 países fazendo esta função. E muitas vezes em momentos de calamidade, em momentos de guerra, a Cruz Vermelha, ela tem uma possibilidade ou uma atuação para defender sempre a vida.
13: Ao defender a aprovação, a deputada Adriana Ventura, do Novo de São Paulo, argumentou que esses símbolos não devem ser usados de forma comercial para evitar enganos em situações de atendimento de emergência.
15: O que esse projeto faz é internalizar obrigações internacionais que já foram assumidas pelo Brasil, e isso também faz com que não tenha uso comercial indevido para que entidades humanitárias legítimas não tenham confusão.
13: O Serviço de Saúde das Forças Armadas poderá usar a Cruz Vermelha sobre fundo branco para identificar seu pessoal, suas unidades e seus transportes sanitários. Profissionais de saúde civis, hospitais e transportes civis também poderão usar o emblema, desde que tenham autorização. A proposta proíbe o registro de associações, empresas, marcas, desenhos ou modelos industriais que usem indevidamente os emblemas ou as denominações protegidas pela lei. Quem reproduzir ou imitar esse símbolo sem autorização poderá ser punido com detenção de 1 a 3 meses ou multa. O juiz também poderá determinar o recolhimento do material e a suspensão das atividades comerciais. O projeto que protege o uso dos emblemas da Cruz Vermelha, incluindo o crescente e o cristal vermelhos, será analisado em seguida pelo Senado. Da Rádio Câmara de Brasília, Daniele Lessa.
9: Marangoni, do Podemos de São Paulo, cobra uma investigação sobre denúncias de irregularidades na análise de pedidos de exames, cirurgias e outros procedimentos feitos pelos planos de saúde. Ele denuncia que uma empresa contratada pelas operadoras pode estar prejudicando pacientes de maneira deliberada.
12: Marangoni exige providências da Agência Nacional de Saúde Suplementar diante dessas denúncias. O parlamentar reforça que cabe à ANS fiscalizar irregularidades e proteger os beneficiários.
11: Relações Exteriores.
9: Bongás, do PT do Rio Grande do Sul, denuncia uma suposta ofensa à soberania nacional por parte de lideranças da oposição que teriam oferecido colocar uma equipe de transição à disposição de governos estrangeiros, caso vençam a próxima eleição presidencial.
18: Bungás ressalta que a proposta revelada por autoridades externas prevê o compartilhamento de informações estratégicas e diretrizes governamentais com uma potência internacional. O congressista avalia a possibilidade como o mais ultrajante golpe contra os 203 anos de independência do Brasil.
19: Eleições.
9: Aloísio Mendes, do Republicanos do Maranhão, denuncia o uso político do Judiciário Estadual para perseguir e barrar candidaturas de opositores, citando como exemplo casos de pré-candidatos de seu partido condenados em tempo recorde, apenas desproporcionais aos supostos crimes cometidos.
18: Aloísio Mendes afirma que lideranças do Republicanos estão reunindo provas para acionar o Conselho Nacional de Justiça contra os envolvidos nos casos e recorrer às instâncias superiores para reverter sentenças, garantindo as pré-candidaturas prejudicadas.
19: Presidência.
9: O presidente da Câmara reforçou o compromisso dos deputados com políticas voltadas ao agronegócio. O repórter Luiz Gustavo Xavier acompanhou o evento no Planalto.
20: O presidente da Câmara, Hugo Mota, reforçou o apoio dos parlamentares à agenda e às pautas de interesse do agronegócio no país. Ele participou do lançamento do Plano Safra 2026-2027 no Palácio do Planalto, que prevê o aporte de R$ 525 bilhões para o setor. O deputado afirmou que a Câmara está sempre de portas abertas a todas as propostas em defesa do agronegócio e nunca faltou aos projetos de interesse do setor.
21: É uma tarefa hercúlea de manter o equilíbrio fiscal tão necessário para o crescimento econômico, aliado à priorização de políticas como essa, que também são fundamentais para o país. Que esse é o grande fiel da balança que nós temos que perseguir. Nós do Congresso Nacional, o Poder Executivo, também o Poder Judiciário, que é termos a real noção de que precisamos sempre levar em consideração aquilo que deve ser priorizado como política pública para o nosso país.
20: Para Hugo Mota, todo o esforço do governo e do Ministério da Agricultura para renovar a política pública demonstra a importância do agronegócio para o nosso país. O presidente destacou a importância do setor na geração de emprego, de renda e na composição do Produto Interno Bruto brasileiro. Da Rádio Câmara de Brasília, Luiz Gustavo Xavier.
19: Economia.
18: Valmir Assunção, do PT da Bahia, destaca a importância do lançamento do Plano Safra da Agricultura Familiar para os pequenos agricultores, assentados, quilombolas, indígenas e povos tradicionais. Ele lembra que esses segmentos produzem grande parte dos alimentos que chegam à população.
9: Valmir Assunção aponta que o Plano Safra fortalece a reforma agrária e amplia as condições de produção no campo. Ele parabeniza o Ministério do Desenvolvimento Agrário pela construção do plano voltado para agricultores de todo o Brasil.
18: De acordo com Luiz Lima, do Novo do Rio de Janeiro, a inflação dos últimos meses reduziu o poder de compra da população. O parlamentar relata o caso de um casal de idosos que, segundo ele, precisou abrir mão de uma das refeições do dia por causa do alto custo dos alimentos.
9: Luiz Lima também cita dados sobre o patrimônio da população para sustentar que o Brasil enfrenta perda de renda e de capacidade econômica. Ele atribui esse cenário às políticas adotadas pelo governo federal.
19: Educação.
18: A Comissão de Educação discutiu uma proposta que estabelece a lotação máxima de salas de aula. O repórter Luiz Cláudio Canuto nos conta como foi.
22: Um projeto em discussão na Câmara estabelece limites para o número de estudantes por turma na educação básica. O assunto foi discutido pela Comissão de Educação em audiência pública com representantes do Ministério da Educação, de dirigentes municipais de educação e outros setores envolvidos no assunto. Segundo a coordenadora de formação do Ministério, Leda Regina Bittencourt, desde 2006, existem teses que mostram que a quantidade de estudantes influencia na qualidade da aprendizagem. E há um estudo da OCDE, um fórum que reúne países ricos focados em promover políticas públicas de desenvolvimento, que aponta o número de 23 alunos por sala como a quantidade ideal. Uma resolução do Conselho Nacional de Educação de 2024 estabelece o número de crianças que deve haver por turma. Para bebês de 0 a 12 meses, são 5 por turma. De 12 a 24 meses, 8. De 25 a 36 meses, 12 crianças por sala. De 37 a 48 meses, 18 por turma e 20 crianças de 4 e 5 anos de idade por sala de aula. Já o projeto de lei em discussão na Câmara estabelece o número máximo de 5 crianças por berçário, 10 no maternal, 15 por sala na pré-escola, 20 nos anos iniciais da educação fundamental, 25 nos anos finais e 30 no ensino médio. No ensino de jovens e adultos, o número de alunos por sala de aula no ensino fundamental seria de 20 e de 25 no ensino médio. Na educação especial, o limite máximo viria por regulamento. O debate atendeu ao pedido do deputado Tarcísio Mota, do PSOL do Rio de Janeiro, que é autor do projeto que estabelece parâmetros para a composição de turmas nas diferentes etapas e modalidades da educação básica. Ele presidiu o debate e deixou claro que o projeto deve se adequar às diretrizes estabelecidas pelo Conselho Nacional de Educação. Outros temas destacados por ele foram a criação de critérios de reduzir números de alunos por turma na educação especial e também a prioridade a turmas com professores com deficiência.
1: É claro que esse nível de aprimoramento a gente vai guardar aqui e apresentar tão logo o projeto tenha relatoria, para que o relator possa apresentar, quem sabe, inclusive no âmbito da Comissão de Educação, um primeiro parecer sobre isso.
22: O projeto acaba de ser apresentado e ainda deve ser juntado a outras propostas em análise na Câmara para a votação em conjunto. Da Rádio Câmara de Brasília, Luiz Cláudio Canuto.
2: Desenvolvimento Regional.
9: Daniel Almeida, do PCdoB, destaca a agenda do governo federal na Bahia, com entregas e investimentos em saúde, infraestrutura e cultura. Ele reforça a importância da parceria com o Executivo Estadual e com os municípios na ampliação dos serviços públicos à população.
18: Daniel Almeida destaca a entrega do Hospital Regional de Alagoinhas, a retomada da obra da Ponte Salvador Itaparica e a recuperação do Teatro Castro Alves. Ele avalia que as iniciativas fortalecem o SUS, a mobilidade regional e a preservação do patrimônio cultural da Bahia.
9: Hildo Rocha, do MDB do Maranhão, destaca o início da construção de condomínio com 384 apartamentos para famílias de Açailândia, como parte do Minha Casa Minha Vida. Ele assinala que as unidades contam com infraestrutura de lazer, estacionamento e sistema de segurança.
18: Hildo Rocha também ressalta a autorização de R$ 59 milhões de reais para conter erosões que atingem casas em Açailândia. Ele explica que a obra, executada pelo governo estadual com recursos do PAC, prevê a recuperação das áreas degradadas para uso da população.
2: Cultura.
9: João Daniel, do PT de Sergipe, destaca a força das festas juninas como expressão da cultura popular do Nordeste. O deputado ressalta que as celebrações mobilizam comunidades em todos os estados da região, valorizando as tradições mantidas pela população nos municípios.
18: João Daniel afirma que destinou cerca de R$ 1 milhão para apoiar a cultura junina no município de Estância. Ele afirma que essas manifestações fortalecem a identidade cultural de Sergipe ao reunir arte, memória e participação popular.
9: Termina agora o jornal Câmara dos Deputados, produzido pela Rádio Câmara, com trabalhos técnicos de Everson Urani e apresentação de José Carlos Andrade e Paula Bittar. Boa noite.
18: Uma ótima noite. A Voz do Brasil volta amanhã.
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1: Fred Fabrício, Cleiton Romário, etapa no volante agora.
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0: aqui. Beleza. Você lembra?
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0: Vai, Fred, por gentileza.

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1: Já vi que vocês vão sair daqui tudo louco hoje, viu?

0: demais, né?
1: Vamos, Marcelo.
0: Luísa e Maurílio. E Zé Neto e Cristiano.
2: Que é isso?
0: Sextou com S de saudade.

0: coisa boa.
1: Obrigada, gente.
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1: Emília Eduardo, conta essa história pra nós, hein?
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3: 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Mas manda o que está no seu coração.
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1: O Guilherme
2: e quem é Lulinha?
3: É, meu filho.
1: Obrigado, meu irmão.
2: Aqui no Goiás.
1: Vamos lá.
3: Pode ficar à vontade, filho.

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3: Todo mundo já passou por essa história.
2: Desce,
3: sobe. Que vai prédio, né?

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0: Quem vai escutar uma canção dessa, só vai bebendo, viu? 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
1: Olá, com licença, posso entrar em sua residência? Muito bom dia a você que com certeza já estava aguardando a chegada de Jeizinha aqui na 100.3 FM, a rádio das pessoas que amam Roraima. Bom dia, amigos e amigas de Alto Alegre, Majari, Bonfim, Caracaraí, Cantacaraí, Biracema, Normandia, Mucajaí, São João da Baliza, São Luís, Donauá, Rolinópolis, Pacaraima, Uiramutã, capital Boa Vista. Amigos e amigas do estado vizinho no Amazonas e Presidente Figueiredo, aos amigos dos países vizinhos, República Bolivariana da Venezuela, República Cooperativa da Guiana, você que nos ouve também através dos nossos aplicativos, Rádio Folha BV, Rádio Snet, no nosso site radiofolha.fm, Estados Unidos, Japão, Portugal, França, Cuba, Nigéria, você que está aí nos quatro cantos do planeta Terra, bom dia Brasil, bom dia mundo! Você está sintonizado na 100.3, na retransmissão do Manhã Sertaneja, na 94.7 Folha FM em Bonfim. A nossa co-irmã, um forte abraço, já estamos conectados em rede. Na direção, produção e locução do Manhã Sertaneja, sua amiga Geisa Matos, muito prazer. A partir de agora, vamos juntos até às 7 horas da matina, com muita música sertaneja raiz no seu rádio, dados históricos da previsão do tempo, a hora do trovador, as manchetes direto do portal folhabv.com.br, dia de hoje na história, momento pronto, falei, claro, a hora do bolo e momento da seresta, hoje o momento da seresta tá on, viu? Tá daquele jeitinho. Pra você agora, 5 horas e 5 minutos, na capital, trabalhamos no oferecimento de Grupo Folha BV de Comunicação, 42 anos trabalhando com credibilidade, supermercados PH Frios, com 3 lojas aqui, no 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nossa audiência, aqui coladinho conosco. 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Alô, Maico Ernesto e toda a sua equipe. 106 na capital, participe conosco. 91 15 21 55 é o nosso aplicativo WhatsApp mais amado do Brasil. Você vai vir pra cá ajudar a fazer o nosso Manhã Sertaneja. Já temos mensagens aqui. Bom dia, Geizinha. Já estou te esperando. Gostaria de ouvir Mato Grosso e Matias, por acaso. Já toco pra você, é o Lucas. Oi, Geizinha, sou sua fã. Ainda nem dormi esperando Manhã Sertaneja. Cheguei do serviço, estava de plantão. Sargento Paula, valeu Sargento Paula, um abraço querida, bom trabalho, bom descanso pra você, não dormiu ainda, chegou, foi? Acho que tava trabalhando lá pelo parque, hein? Bom dia Lourão, gostaria de ouvir Canção da Madrugada, seu amigo Ciro, opa, um abraço querido, obrigada por sua participação, um abraço pra você e pra sua esposa, 5 e 7.

0: 5:23 FM, Rádio das Pessoas, que amo Roraima. Eita, modão bom, sou. 5:18 na capital. Mandar um beijo aqui pro nosso amigo Edinho de Mucajaí, que pediu Crise de Ciúmes. Já toco pra você, tá bom, meu lindo? Um beijo no teu coração. Temos aqui a participação do nosso amigo Totô, que mandou áudio pra gente. Bom dia, Totô. Como é que você tá por aí, querido?
1: Alô, Reis Amato, meu querido, bom dia. Gostaria de ouvir o Eduardo Costa. Imagina aí, a mesma fez para um líquido nacional, mandou e para um tanqueiro amarelo e o Raulinho, o Riva e o Louro e Família aí no Recrear. Toda essa turma aqui. Tá curtindo, o Goiano, que faz Boa Vista, pra caralho, pro Índio, Tirica e nossa tese de família. Pra você, Bertão, um abraço, tá, querido?
0: Um abraço, querido, obrigada por sua participação conosco aqui no nosso Manhã Sertaneja. Ele é isso, de Mucajaí, bom dia.
2: Bom dia, minha amiga Geisa Mato, ela é isso, aqui de Mucajaí, dia 2/7/2026, vai Brasil, tô na área, se derrubar é pênalti.
0: É domingo.
2: Ele pediu uma música aí hoje aí com Zezé de Camargo e Luciano.
0: Ah.
2: Já sou quase um homem.
0: Ok.
2: Ofereço aí pra todo mundo aí que tá ligado na 100.3.
0: Beleza.
2: A Rádio das Pessoas que ama Roraima.
0: Uhum.
2: Até mais e um abraço.
0: Ok, querido. Obrigada por sua participação conosco aqui no nosso Manhã Sertaneja. Já já toco pra você. Cinco horas e 19 minutos na capital. E você, tá usando máscara? Que isso, Geisa? Hã? Pra proteger, gente, né? Tem muita gente aí que tá sem usar máscara, né? Vamos usar, vamos nos proteger. Muita gente que tá aí, ó. Às vezes você tá... Você tá dodói, né? E você precisa se cuidar pra proteger os seus colegas de trabalho, tá bom? Quando você for... Tá tossindo, tá com dor de cabeça, sentindo alguma coisa, vai no médico, né? Já procura logo aí o médico. E quando você for ao trabalho, se tiver dodói, tossindo, põe máscara, por favor. E você protege a sua família, você protege os colegas, né? E até você mesmo, porque de repente você vai ficar melhor usando máscara, né? Você já tá vulnerável, se você não usar máscara, né? Qualquer fumaça vai piorar a sua saúde, beleza? 5:20 na capital, quem é que tá conosco? Já já vamos trazer aqui a previsão do tempo. Lucielito, bom dia, Geisa Matos, tudo bem, Geisa? Tudo ótimo, graças a Deus. Quero pedir uma música do Zé Rico, qualquer uma. Por isso, para todos que estão ligados no Manhã Sertaneja, o próximo aqui já, João Eudes Nogueira. Bom dia, Geisa Matos, um abraço para você, Ramos Cardoso. Bom dia, Geisa, que Deus abençoe, cuide de cada detalhe do seu dia. Belíssima quinta-feira. Um abraço, Ramos. Beijo grande no teu coração. Obrigada por sua mensagem. Elinaldo também está conosco. Bom dia, Elinaldo. O que você conta de bom aí pra gente? Fala aí. Opa, Elinaldo. Tá só chiando o som do Elinaldo aqui, ó. Viu? Tá só chiando, né? Minha amiga Graça Correia também está conosco. Bom dia. Mandar um abraço aqui ao nosso querido amigo. Ô, Geisa, quero ouvir. O Roseira do Norte, é o Teles Santos. Valeu, Teles. Um abraço para ti, tá? O Edmar também. Geisa, toca Dia de Gado. Eita, o pessoal tá pedindo música de Geizinha. Que maravilha. Obrigada. Geizinha, bom dia. Quero ouvir você também na programação da rádio. Opa, é só você pedir. Creuza do Carmo, bom dia, Geisa, tô ligada. Ontem fui no Parque Anoá, mas voltei logo, é mesmo?

Alto Alegre. Sol com algumas nuvens, chove rápido durante o dia e a noite, a mínima de 23, a máxima de 28, umidade relativa do ar 78%, o vento está a 3 km por hora, gente, praticamente estacionado o vento aqui e o sol brilha às 6:01. Bom dia. Pacaraima, região norte do estado, sol com muitas nuvens, pancadas de chuva tarde e à noite, a mínima de 20, a máxima de 27, umidade relativa do ar 78%, o vento está a 6 km por hora aqui em Pacaraima, o sol brilha às 5:57. Bom dia. Vamos saber como vai estar? Capital Extremo Norte, Boa Vista, a mínima de 23, a máxima de 30, o vento está a 6 km por hora, olha só que bacana, o vento está naquela medida ali, boa, pela madrugada, a umidade relativa do ar 70%, o sol brilha às 5:58. Bom dia. Vamos saber como vai estar o sul do estado, São João da Baliza, sol com muitas nuvens, pancada de chuva à tarde e à noite, a mínima de 22, a máxima de 32. Umidade relativa do ar 76%, o vento está a 7 km por hora, o sol brilha às 6:01. Finalizando na Cidade Leste, Bonfim, a mínima de 23, a máxima de 30, umidade relativa do ar 77%, o vento está a 17 km por hora, o sol brilha às 5:53. 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
2: 5:35.
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0: Muito bem, estamos de volta aqui na 100.3 FM, Rádio das Pessoas que amam Roraima. Mandar um abraço pra Dona Maria Queiroz, um beijo pra senhora Dona Maria, querida, toda a sua família, tá? Alô? Chico Papagaio, aí no sítio Nova Morada. Mandar um abraço também pra Dona Netinha, seu Carlinho Santana, um beijo grande lá no sítio Santa Ana. Obrigada pelo carinho, por sua audiência, tá bom? Beijo grande. Carlinhos e Eliane também aqui no 31 de março, curtindo a gente. Obrigada pelo carinho. Comandante Elielma, em Mucajaí. Um abraço, querida. Comandante Antônio Mourão, município de Alto Alegre. Um forte abraço. Obrigada pelo carinho, por sua audiência. Um abraço para comandante-geral da Polícia Militar, Valdeane Alves. Bom dia, comandante. Parabéns pelo seu trabalho, viu? Belíssimo trabalho. Comandante, só pedir para a senhora mandar uma viatura de vez em quando lá no Residencial Vila Jardim, viu? Principalmente depois das 2 da manhã, das 2 às 6 está valendo. Beijo grande. 5h40 na capital, vamos trazer a Hora do Trovador.
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0: No palco do Manhã Sertaneja, Moacir Laurindino e Sebastião da Silva no oferecimento de Panificadora Pandelli.

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1: Olha, o Trovador volta amanhã aqui dentro do nosso programa Manhã Sertaneja no oferecimento de panificadora Pandelli Comercial. 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Um abraço à nossa amiga Shirley, aqui em Alto Alegre, curtindo a gente. Obrigada, querida. Bom dia, Geizinha. Tô aqui ligado no Manhã Sertaneja. Nosso amigo Eleilson em Mucajaí pediu Zezé de Camargo e Luciano. Já sou quase um homem.

0: 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Eita música bonita, hein? 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
0: Quinta-feira, 2 de julho de 2026. Vamos registrar esse dia importante para todos nós. Hoje é um dia para você fazer uma reflexão sobre tudo, né? É o dia da independência da Bahia. Dia do hospital, também dia do bombeiro brasileiro. Um abraço a todos os bombeiros. Especial ao nosso amigo Gustavo na sintonia. Um abraço do nosso Gusta, né? Que é bombeiro. Da religião, para você que é católico, aí hoje é dia de São Marcelino e Pedro. São dois dos inúmeros santos que, como heróis, deram testemunho do evangelho e defenderam a igreja nascente. Torturas e mortes não os fizeram renegar a Cristo. Ambos viveram entre o fim do século II e início do século IV. Sua festa litúrgica é celebrada em 2 de junho. Beleza? Agora, 5h52, agradecer aí a todos que estão na nossa audiência, né? Fomos atendidos já com a viatura, né? Fazendo ronda ali no residencial Vila Jardim, né? Tá vendo? Sempre eu digo que mulher tem um, né? Rapaz, eu vou te falar. É puxar a sardinha pro nosso prato, não. É dizer que mulher trabalha mais do que os homens. Desculpe os homens, viu? É presente de Deus. 5 horas e 52 minutos, né, Catal? Mandar um beijo pro Neto Andrade. Hoje o Neto Andrade se apresenta, né, no palco principal, lá no festejo de São João, no Parque Anoá. Um abraço, Neto. Já vou tocar uma dele aqui. Já tocamos uma, vamos tocar daqui a pouco, tocar mais, viu? Quero mais. 40 graus de paixão pra você. Ronaldo Viola e João Carvalho.

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2: 6 horas.
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4: Tudo mesmo, estamos de volta aqui na 100.3 FM, Rádio das Pessoas que amam Roraima. 6:04 na capital, muita gente bonita participando aqui no nosso Manhã Sertaneja. Ô Geizinha, bom dia, já ia pedir uma do Neto Andrade, que bom que você tocou. Olha, Neto Andrade vai estar hoje, viu, bebê? Está lá no palco principal, lá no Parque Anoá. Vai lá ver o Neto cantar, eu adoro ver o Neto cantar, né? O cara canta demais, é um talento nato, né? Eu sou suspeita em falar, porque sou amiga, né? Mas, ó, é de verdade, viu? Beijo, querido! 6:05 na capital? Oi, Geizinha, bom dia! Tô ligado no Manhã Sertaneja, tá bom? Gostaria de ouvir Depois Que Perde, o Rio Negro Solimões. Somente para curtir, tô aqui em casa já me arrumando para ir pro trabalho. Toca antes das 7. Toca sim, meu bem. Até porque 7 horas a Geizinha vai também tomar o café dela, né? Bom dia, Geisa. Gostaria de ouvir Milionário Zé Rico, A Carta. Toco já pra ti. Selminha tá conosco. Bom dia, Geizinha. Tô ligada no Manhã Sertanejo desde cedo, tá bom? Tô indo pro Bonfim. Valeu, Selminha. Quero ouvir Dia de Gado. Ok. Toco já pra você. Vamos correndo aqui no portal folhabv.com.br, que temos notícias pra você. Inclusive notícias importantíssimas, tá? Pra nossa sociedade. 6:06 na capital.
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4: 6:06 na capital. Oportunidade, Sebrae abre processo seletivo com salário de 4.100 benefícios para você. Inscrições seguem até 23 de julho e são destinados a recém-formados em diversas áreas de graduação. Experiências profissional não é exigida. Polícia Civil, foragido da Justiça do Ceará, condenado por homicídio, é preso em Roraima. Eleições 2024, ministro do TSE rejeita recurso e mantém cassação de ex-vereador de São Luís. Roraima, a Ale Roraima aprova projeto que garante progressão funcional a servidores cedidos e em mandato classista. Acesse nosso portal folhabv.com.br, leia as nossas colunas falando de agro, política, editais, polícia, educação, esporte, cotidiano, meio ambiente, concurso, emprego, social e, claro, não deixe uma passada na parabólica de hoje, que está imperdível. Agora, 6:07 na capital. Bom dia.

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Etapa! Entendendo o pedido musical aí. Essa última aqui foi para aniversariante do dia. Tem uma moça linda que tá aí, ó, de nível hoje. A casa dela tá em festa. E vai pagar até o almoço hoje para todo mundo aí, viu? Hã? Tô te falando, produção. Parabéns, princesa. Já vou falar o nominho dela, viu? Mandar um beijo aqui pra mãe dela. Rocinete, Francisco Cesário, estão os pais, né, dela, que estão na sintonia.

0: Oi, Geisa, bom dia. Estou na sintonia do manhã. Ok, é o Carlos. Você tá onde, Carlinhos? É o Carlos São Bento? É, mas tá com a foto diferente aqui. Deve ser outro Carlos. É outro Carlos. O Raimundo já acordou? Tá tirando leite da... Ó, oh, seu Sinésio, deixa eu lhe dizer. O Raimundo disse que vai tirar o leite da mimosa e qualquer hora dessa ele vai pintar por cá. Disse que vai trazer um queijo. Viu? E eu disse pra ele que qualquer um dia desse eu vou aí ele conhecer, viu? Conhecer seu Sinésio, qualquer um dia desse. Meu amigo Antônio Souza, ninguém conhece, né? Mas se ele falar assim, Petelongo do Milho. Todo mundo conhece, inclusive a turma todinha lá da Agrofeira. Um beijo, meu amigo, pra você, pra sua família. Muito obrigada, viu? Seu carinho, sua audiência. Todo sábado tem Agrofeira lá no município de Alto Alegre. Bom dia, Geisa. Sou o Ronaldo, de Normandia. Toca aí uma música, Flor de Mato Grosso. Bruno Viola? Ah, Flor Mato Grossense, gente. Ele colocou tudo Flor do Mato Grosso, ele escreveu aqui. Somente para curtir. Obrigada, meu bem, por sua participação conosco aqui. Porque às vezes é o cursor, né, do celular que escreve tudo junto, né, querido? Bom dia, Geizinha. Estou na paquera do programa. Um abraço aí o programa todinho de hoje para Kelly Cristiane. Está de nível hoje. Vamos sair pro comercial e na volta tem bolo, já já.
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2: 6:31.
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2: Muito bem, estamos de volta aqui na 100.3 FM, a Rádio das Pessoas, que é o Roraima. 6:35 na capital, você sabe, né? A partir de hoje, STF entra de férias, então aí você, né, as notícias jurídicas, a partir de hoje, já, né, a gente vai passar só as notícias já do próximo mês, só voltamos em agosto, tá, gente? Mas hoje a gente ainda tem aqui, tá? Então nós vamos rápido para cantar os parabéns para uma moça linda.
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2: 6:36 na capital, STF invalida a regra de reforma da lei de improbidade que reduzia prazo de prescrição. Prazos processuais serão suspensos de 2 a 31 de julho no STF, no período horário do atendimento ao público externo e do expediente do tribunal será das 1 da tarde às 6 da tarde. De 2 a 31, o STF está em recesso. Agora 6:36 na capital. Parabéns, felicidades mil a você, meu amigo, minha amiga, que está soprando velhinhas hoje. Hoje não é um dia qualquer, hoje é o dia do seu aniversário. E tem uma moça linda que está de nível hoje.

Ela é charmosa, talentosa, gente boa demais. Às vezes, você tem que dizer a verdade assim, ó. Tá na cara, é assim que ela é. Estou falando de minha amiga Cineida. Você é maravilhosa, querida. Parabéns, felicidades pra ti, Cineida. Tudo de bom na tua vida e, ó, muito sucesso na sua caminhada, porque você tem muito ainda para ensinar, né, para aprender também. E claro, continue aí com o seu trabalho maravilhoso, que a gente admira demais, ó. Um beijo para você. Felicidades. Hoje também na casa dela tem bolo e com certeza nós vamos cantar os parabéns para ela. Kelly Cristiane está recebendo um abraço aí da sua mãe, professora Rocinete, seu pai Francisco Cesário, Anthony, Arthur, Klaus, Cruyff, Lucimar, Kayla e Gabi. Parabéns, Kelly Cristiane, felicidades, completando 4.1, gente. Eita, que maravilha, feliz aniversário, querida.

0: muitos bens pra você que tá de nível hoje. Não falei teu nome, mas ó, hoje é dia de festa, é o dia do seu aniversário. 6h39 na capital, já já. Vamos trazer aqui o momento da seresta. Hoje, com ele, né? Um apaixonado. Quem foi que mandou pra cá? Ah, foi o Gilson? Rapaz, Gilson, eu não sei, Gilson. Eu acho que você tá um pouco chonado, viu, bebê? Bom dia, Cheizinha. Adoro seu sorriso. Ui. O Ximenes, acabei de acordar. Uma preguiça daquela. Ah, fala sério. Diz que tá nublado por lá. Diz que agora que ele ligou o rádio pra ouvir o programa, eu vou te contar, hein, Ximenes? Geisa, toca aí pra gente. 11h30 com Léo Magalhães. Eita, rapaz. Vamos emendar aqui no momento da seresta com ele, então, né? Que arrasou ontem lá. Tô sabendo, hein? Passarinho me contou, bebê. Léo Magalhães, que maior sucesso ali no Parque Arauá, hein? Hoje tem Neto Andrade por lá, viu, gente? Todo mundo convidado pra lá no palco principal, Neto Andrade por lá hoje, hein?
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0: Vamos apertar o play aqui para você que está chonado no oferecimento de Café da Morena em Rorainópolis.

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Eita, nós, hein? É, produção? Quem foi lá que mandou? Disse, é. Então tá. Eita, Martinha, você é top, hein? Mandou aqui até o link. Geis, aproveita. Toca aí, Pablo. Quem ama não machuca. Só se for agora. Eu acho que vocês estão sonados hoje, hein? 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

0: 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E sim, o Carlinho tá dizendo. O momento da seresta hoje foi top, hein, Geisa? Caiu nem um cisquinho nos olhos de Lourinho hoje, não. Caiu nada, Carlinho. Hã? Tô te falando que o Carlinho ia perguntar. Foi ele que mandou o panda, é? Tinha outro nome aqui. Oi, Lourão, bom dia. Tô na cola do teu programa. Todos os dias aqui. Manda alô pra gente. É o Jess. Deixa eu ver quem é que tá mandando mensagem aqui. Gente, alô, mensagem manda aqui. 91 15 21 55. Não adianta mandar lá no privado de Geizinha. Geizinha só olha aqui o grupo do manhã, viu? Márcia Peixoto do 13. O Armando. O seu José também tá conosco. Regina Todescato. Regina, é mesmo, né? Tá tomando chimarrão, ó. Regina Sandra de Alto Alegre, um abraço. Oiê. Leni e Rômulo estão viajando, né? Estão em viagem. Que maravilha. O Marcinho. Célio Nunes, obrigada. Adélia, Lisandro e seu Luiz. Célia Regina e Ademar Rentes. Lino Carvalho, obrigada. Timóteo Oliveira, valeu. Comandante Mourão, Comandante Elielma. Sargento Lopes. Sargento Araújo e família. João Eudes Nogueira. Raulino. Carmen Oliveira, a moça dos cuscuz. Meu alô também vai pra você, Geisa. É o Lopes. Valeu, querido. Um abraço. Dona Dalila Matos. Doutora Neila Matos. Obrigada, maninha. O amor mandou um beijo pra mim. E também a minha amiga Azamô, na sintonia. Minha amiga Maria Helena, do Residencial Vila Jardim. Que maravilha, o pessoal aqui no grupo mandando alô pra gente. Ah, olha só. Oi, Geizinha, bom dia. Meu amigo Bernardino, é o Dino, né? Irmão do João Eudes, também tá conosco. Bom dia, querido, obrigada pelo seu carinho. O pessoal do grupo aqui hoje. Cadê o Eduardo? Eduardo não veio hoje, viu, aqui no grupo. Hã? De jeito nenhum, não tô vendo aqui. Hã? Elisu também tá conosco, valeu Elisu, um abraço para ti, bom dia, tá? Obrigada pelo seu carinho, por sua audiência aqui conosco, no nosso Manhã Sertaneja. Oi vizinha, tô na sintonia, tá bom? É o Pedro. Opa Pedro, bom dia para ti, tá bom? Mandar um beijo aqui para minha maninha, que tá curtindo também o programa, está me dando carona. Miriam Matos, um beijo, minha linda. Obrigada, mana. Um ótimo dia. Ótima quinta-feira pra nós, né? Dona família aí, o Xandinho disse que hoje a comadre Keila fez aquela tapioca gostosa.
1: Me dê, papai.
0: O Ícaro tá conosco. Obrigada, Ícaro. Meu amigo Assis do Sítio Concentração. Eita, Assis, é mesmo, né? Olha só, tá avisando aí que sábado tem a agrofeira e diz que o negócio tá bom por lá. E aquele porquinho, aquele suíno bacana. Maravilha, hein? E você? 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E muito boa sorte para você que está indo lá, ó. Tá bom? 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Oi, Geizinha, bom dia! Estou ligado nesse programa que é uma delícia de ouvir. Sim! Oi, Geisa, obrigado por ter tocado o sucesso que eu mandei aí pra ti. Tá de boa, tranquilo. Pode mandar quantas vezes você, que você sabe que você manda aqui no programa. Bom dia, Lourão, tô na paquera do programa. Toca uma música sua. Eita, não vai dar tempo, né? Porque tem um pedido aqui. Hã? Se vai chover, não sei. Tá chovendo aí, produção? 6h58. Ah, acabou o milho, acabou a pipoca. Tá chovendo, dá pra ouvir daqui. O Gilberto acabou de informar aqui que tá chovendo, tá caindo muita água aqui, tá? Momento de chuva, então você vai sair de casa, já se prepara, né? Eu vim preparada, vim com camiseta aqui, mas né, já coloco o blazer por cima e fica bom, né? Na hora que tá com frio, pra proteger. Tá todo mundo convidado pra amanhã, se Deus quiser. Deus é maravilhoso e há de permitir, né, a nossa chegada até aqui. Finalizar aqui o nosso Manhã Sertaneja, pedir pro pessoal fechar a porta aqui, que o barulho da chuva tá vindo aqui dentro, né? Tá bom? 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Alô, Maico Ernesto, um abraço, querido! 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Um abraço, Morena. Obrigada por seu carinho, por sua audiência. Dá um beijo aqui no final. Nossa amiga Sulamires, doutor Robério, nosso amigo Gaúcho da Soja, está ligadinho, nos dando carona. É muita água, Gaúcho! Está caindo água aqui, de Comforcete. Na sequência da nossa programação, você vai ficar com o Jornal Primeira Hora, direto em cadeia com a Rádio Bandeirantes. Um beijo para Dona Nazaré, Doutor Getúlio. Todo mundo convidado para amanhã. Eita, Natanael, vem devagar, viu? Devagar e sempre, logo mais às 7h30. Natanael vai estar por aqui para apresentar o programa Bom Dia da 100.3. Um beijo grande a todo mundo e até amanhã. Tchau, tchau.
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4: Hora oficial do Brasil, 7 horas.
5: Quinta-feira, 2 de julho de 2026.
4: Alexandre de Moraes vai decidir se renova a prisão domiciliar de Jair Bolsonaro após manifestação a favor da Procuradoria-Geral da República.
5: Após redução do diesel, Petrobras anuncia queda no preço do querosene de aviação.
4: Estados Unidos sancionam brasileiros por suposta ligação com o PCC.
5: Tragédia na Venezuela sobe para quase 2.300 o número de mortos nos terremotos que atingiram o país.
4: Brasil, Brasil, Brasil. No sufoco, Bélgica e Inglaterra sofrem, mas avançam na Copa. Hoje, Portugal enfrenta a Croácia e a Espanha pega a Áustria.
5: Após folga, a seleção brasileira retoma treinos hoje na preparação para enfrentar a Noruega nas oitavas.
4: Tempo.
6: A quinta-feira começa com o avanço de uma massa de ar polar no sul do país. Em Porto Alegre, a chance de geadas localizadas e a sensação de frio continua no decorrer do dia, com mínima de 8 graus e máxima de 13 graus. Pela tarde, há condição para pancadas de chuva rápidas e isoladas. Enquanto em São Paulo, há possibilidade de nevoeiros pela manhã. E à tarde, o sol predomina, com mínima de 16 graus e máxima de 28 graus. Enquanto em Brasília, o dia começa gelado, com mínima de 13 graus. E pela tarde, as temperaturas sobem e a máxima alcança os 26 graus.
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5: Após manifestação da Procuradoria-Geral da República, a prorrogação da prisão domiciliar de Jair Bolsonaro será avaliada por Alexandre de Moraes. Vamos à capital federal, Felipe Campbell. Bom dia.
7: Bom dia, Ana. Bom dia, Nelson.
4: Bom dia.
7: O ministro do Supremo, Alexandre de Moraes, deve se manifestar nos próximos dias sobre a permanência ou não de Jair Bolsonaro em prisão domiciliar. Ontem, o Procurador-Geral da República defendeu a manutenção do benefício ao ex-presidente e pediu que a arma apreendida com segurança do ex-chefe do Executivo durante uma blitz em Taguatinga, no Distrito Federal, continue retida. Segundo o Paulo Gonet, a condição atual de Bolsonaro é incompatível com a posse de uma pistola. Na manifestação, ele levou em consideração a conclusão do inquérito da Polícia Civil, que não encontrou falta grave associada ao ex-presidente, e acrescentou que não há como imputar ao sentenciado falta disciplinar que impacte negativamente sobre o atual regime que cumpre a pena. Agora, a defesa de Jair Bolsonaro terá 48 horas para se manifestar no processo. Ontem, a equipe dele já tinha se reunido com o ministro Alexandre de Moraes para defender a sequência da prisão domiciliar. Volto com vocês.
4: Campbell, há informações também sobre a tramitação da PEC que põe fim à escala 6x1?
7: Exatamente, mas ainda não há previsão ou acordos para o início da tramitação da proposta de emenda à Constituição que acaba com a escala de trabalho 6x1 no Senado Federal. No entanto, as discussões começaram de forma oficial na Casa com uma audiência pública realizada no plenário nesta quarta-feira. Participaram membros da sociedade civil, representantes dos setores produtivos, parlamentares de oposição e da base e membros do governo federal. Um deles foi o ministro Guilherme Boulos, da Secretaria-Geral da Presidência da República, e ele cobrou a análise da PEC, dizendo que o povo brasileiro teria direito de saber quem é contra e quem é a favor da proposta. Quem também participou foi o senador Rogério Marinho, do PL do Rio Grande do Norte e líder da oposição no Senado, que afirmou que a proposta seria equivocada em colocar todas as categorias trabalhistas sob a mesma regra. Já o presidente da CNI, Ricardo Alban, defende que a redução da jornada de trabalho seja debatida com responsabilidade para evitar impactos na competitividade.
8: É óbvio que essa discussão nos interessa, mas é óbvio que isso tem que ser uma conquista efetiva, uma conquista não de cerca de 14, 15 milhões de brasileiros que trabalham 44 horas, mas uma conquista de 215 milhões de brasileiras e brasileiros. Mas então por que nós não fazemos isso com a responsabilidade que nós queremos? E o compromisso do setor produtivo é discutir mesmo e encontrar solução no tempo e da forma adequada para que a gente possa realmente ter a competitividade.
7: O presidente da Federação das Indústrias de São Paulo, Paulo Scaff, afirma que a discussão sobre a redução da jornada de trabalho deve ser conduzida com responsabilidade e sem influência do calendário eleitoral.
9: É um debate profundo, é um debate de grande responsabilidade e não pode ter contaminações eleitorais. Eu vejo com muita clareza, estamos prontos para debater como sociedade este ou qualquer outro ponto, principalmente aqueles que vão ao encontro dos interesses verdadeiros das pessoas, porém sem motivações eleitorais.
7: Com a aprovação da PEC na Câmara dos Deputados em maio, está nas mãos do presidente do Senado, Davi Alcolumbre, dar início aos ritos na Casa. A matéria precisa passar pela Comissão de Constituição e Justiça do Senado e depois pode ser levada a plenário, um rito, em teoria, mais simples e curto do que o da Câmara. Uma comissão especial, assim como feito pelos deputados, não é uma prática comum no Senado, mas pode ser instalada, caso Alcolumbre assim entenda necessário. Como uma PEC, a matéria também precisa ser votada em dois turnos, com aprovação de pelo menos 3/5 dos parlamentares da Casa, o que corresponde a 49 senadores. Os dois turnos podem ser votados no mesmo dia, se houver acordo para isso, algo que foi visto na votação na Câmara. Caso contrário, são necessárias 5 sessões do plenário entre o primeiro e segundo turno. Volto para o estúdio.
5: Obrigada, Campeão, pelas informações. 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
4: Linha Internacional. O governo federal monitora os possíveis impactos das sanções financeiras impostas pelos Estados Unidos a brasileiros por suposta ligação com o PCC.
5: Ontem, a Casa Branca anunciou as primeiras punições que envolvem a classificação da facção criminosa como organização terrorista.
4: Vamos a Nova York. Informações com o correspondente da Bandeirantes, Eduardo Barão.
10: O Departamento de Tesouro aqui dos Estados Unidos aplicou sanções contra 2 cidadãos e 3 empresas brasileiras, suspeitos de integrar um esquema de lavagem de dinheiro para a facção criminosa. Os alvos são Vitor Henrique de Oliveira Shimada e Estela Henrique de Oliveira. E as empresas Vitória Trade Intermediação de Negócios, Cobranças e Tecnologia, PixWave Soluções de Pagamentos e Wave Construções Inteligentes. As autoridades americanas afirmam que os dois movimentavam recursos do PCC por meio de empresas de fachada, transações imobiliárias e serviços financeiros. No Brasil, Shimada foi condenado por integrar um esquema milionário de fraude eletrônica e lavagem de dinheiro contra o Banco Votorantim. Com a medida, todos os bens e ativos que eles e as empresas eventualmente possuam aqui nos Estados Unidos ficam bloqueados. Também estão proibidos de fazer negócios aqui nos Estados Unidos. No comunicado, o governo Trump diz que o PCC é a maior organização criminosa transnacional do hemisfério ocidental e afirma que a facção representa uma ameaça significativa à segurança nacional. Nós tentamos contato com a defesa dos dois brasileiros sancionados e até o momento não tivemos resposta.
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0: Estamos na Copa. Agora, informações que chegam dos Estados Unidos.
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0: Vamos aos Estados Unidos. Ricardo Capriotti, muito bom dia.
1: Bom dia.
2: Oi, Nelson. Bom dia a você, bom dia, Ana, bom dia a todos que estão conosco. Vamos começar falando um pouquinho desta quarta-feira que passou, porque foi um dia épico, mais um para essa Copa do Mundo, com jogos espetaculares, fantásticos, começando com a vitória de virada da Inglaterra sobre a República Democrática do Congo por 2-1. E eu estava dando uma monitorada agora e os jornalistas, os órgãos de comunicação ingleses destacando aí o sufoco que foi, não é, o sofrimento que foi, e exaltando mais uma vez Harry Kane, esse cara que faz história cada vez que veste a camisa da seleção inglesa, mas o fato é que a Inglaterra venceu por 2-1. Hoje a Inglaterra respira aliviada, mas tem uma parada duríssima no próximo domingo contra o México, na Cidade do México, no Estádio Azteca, naquela atmosfera toda, para poder superar os mexicanos e seguir sonhando com Copa do Mundo. Aliás, a Federação Equatoriana reclamando junto à FIFA do comportamento da torcida do México, que na véspera da partida do Equador contra o México, mexicanos à porta do hotel da seleção do Equador não permitiram que os jogadores do Equador dormissem. Passaram a noite toda com rojões, motocicletas, fazendo barulho, impedindo que a seleção do Equador dormisse, e com isso, há uma reclamação formal da seleção do Equador contra os mexicanos por conta desse comportamento. Então, é um pouquinho do que a Inglaterra vai enfrentar no próximo domingo lá na Cidade do México. Depois tivemos uma vitória espetacular da Bélgica sobre o Senegal, mas olha, com polêmica, não é? Porque o pênalti marcado para a seleção belga ali no último instante da prorrogação ainda está repercutindo demais, pênalti em cima do Tielemans, que acabou dando a vitória por 3-2 da Bélgica sobre o Senegal, uma vitória de virada também, outro jogo fantástico, espetacular desta Copa do Mundo. E depois tivemos a classificação dos Estados Unidos vencendo a Bósnia por 2-0. Os americanos não tiveram grandes dificuldades, ainda tiveram Balogun expulso durante o início da primeira, da segunda etapa. Mesmo assim, a seleção americana conseguiu segurar os bósnios e avançou também à próxima fase da competição. A gente vai falar agora de seleção brasileira, trazendo informações de Alexandre Pretzel, contando um pouquinho dessa quinta-feira, porque domingo é dia, hein? Brasil em campo pelas oitavas de final da Copa do Mundo, Brasil e Noruega, e a quinta-feira da seleção. Pretzel, bom dia.
3: Bom dia, Capriotti. Danilo Santos é o principal candidato a ocupar a vaga de Lucas Paquetá para o jogo contra a Noruega no domingo, 5 da tarde, horário de Brasília, no estádio MetLife, aqui em Nova Jersey. O jogador tem um perfil parecido com o Lucas Paquetá, entrou na reta final do jogo contra o Japão e, para muitos, é um atleta que deveria merecer mais espaço e mais oportunidades pelo crescimento dele no futebol inglês e pelas boas atuações também com a camisa do time carioca. Só que há concorrentes. Pode aparecer o Fabinho para fazer uma linha junto com o Casemiro e liberar mais o Bruno Guimarães? Isso seria uma novidade. Dois volantes e o Bruno Guimarães bem liberado à frente. Pode recuar o Matheus Cunha e manter o centroavante Endrick? Também pode, mas acho remota essa possibilidade pela juventude do Endrick. E uma outra, escalar o Ederson Silva, que ainda não jogou nenhum minuto como titular, também eu acho difícil, mas seria um jogador de mais força física e de um pouquinho mais de chegada na frente para tentar conter o meio-campo da Noruega. A Noruega tem um sistema de meio-campo muito bom e um ataque forte, forte e matador, como é o caso do Haaland, mas a defesa deixa espaços e pode sofrer com o ataque brasileiro. O Brasil volta a treinar hoje de fato depois de um período de folga nesta manhã, às 11 horas, horário de Nova Jersey. De Nova Jersey com a seleção brasileira, Alexandre Pretzel.
2: Só lembrando então, porque além de Brasil e Noruega, os outros confrontos já definidos das oitavas de final, é sempre bom a gente rememorar, Paraguai e França jogam no sábado, assim como Canadá e Marrocos. No domingo, além de Brasil e Noruega, vamos ter México e Inglaterra, e Estados Unidos vai enfrentar a Bélgica na próxima segunda-feira, 9 da noite, pelo horário de Brasília. Mais da seleção brasileira com o Leandro Quesada, que também está conosco no Primeira Hora. Fala, Quesada, bom dia.
4: Bom dia, Ricardo Capriotti. Em time que está ganhando, não se mexe, diz o velho ditado, mas bem atual. É assim que o técnico Ancelotti tem feito nessa Copa do Mundo. Dá para imaginar que ele vai fazer duas, três, quatro alterações contra a Noruega? Esqueça. Ele só muda quando acontece algo extraordinário. Foi assim, o Rafinha se machucou, colocou o Rayan. E o Rayan não saiu mais do time. Agora, para o Rafinha voltar, vai ter que suar muito essa camisa. O Paquetá não joga porque está machucado. Aí, ele vai colocar um outro jogador, óbvio. E as opções são várias. Se mantiver o esquema 4-3-3, pode ser que o Fabinho ganhe a posição, o Ederson tenha uma chance e o mais provável, escalar o Danilo Santos. Se ele voltar com aquela ideia anterior do 4-2-4, pode ser que o Martinelli entre na equipe, que o Endrick tenha uma chance ou até mesmo o Neymar. Esta é uma possibilidade menor nesse momento. Enfim, o técnico será pragmático e conservador mais uma vez na hora de fazer as mudanças na seleção brasileira para mais um jogo aqui na Copa do Mundo. Bom dia, Capriotti.
2: Bom dia, Quesada. Daqui a pouquinho, então, eu vou voltar, Nelson e Ana, trazendo o nosso calendário e a nossa agenda de transmissões desta quinta-feira, porque hoje também é uma quinta que promete demais, muitas emoções. Ah, hoje tem Cristiano Ronaldo, hein, minha gente? Tem Modric também. Então, é uma quinta-feira de gala para a Copa do Mundo. Mais uma, já já eu conto os detalhes para todos vocês. Saio aqui da costa leste dos Estados Unidos, vai fazer calor hoje aqui, hein? 39 de máxima e volto a São Paulo com vocês, Nelson e Ana, até já.
0: Obrigado, Capri. 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
6: 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Ótimo dia.
5: 7h21.
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1: Candidato do PL à presidência se reúne com lideranças femininas do partido.
0: E repudia uma fala do influenciador digital Paulo Figueiredo sobre as mulheres não saberem votar.
1: Flávio Bolsonaro disse ontem ter se sentido ofendido com as declarações do aliado que vive nos Estados Unidos.
0: O senador procurou destacar que, apesar de Figueiredo ter estado com ele na visita a Donald Trump na Casa Branca, não faz parte da coordenação da pré-campanha.
7: Ele generaliza e fala das mulheres, inclusive está falando da minha esposa. A minha esposa também está incluída nesse pacote de mulheres que não sabem votar. E nunca ele poderia dizer que é a culpa das mulheres. E eu vou explicar por quê. Porque se as pesquisas mostram que tem muitas mulheres e ainda não estão votando conosco é falta de competência minha. É a falta de comunicação que nós, todos as vezes, temos que acabar com essa falta de comunicação. Mostrar que as pautas que elas são favoráveis são as mesmas pautas que a direita defende. É assim que a gente vai resolver. Não é acusando as mulheres de não saberem votar.
1: Em resposta, Paulo Figueiredo reafirmou que, mesmo sob críticas da pré-campanha de Flávio Bolsonaro, não vai parar de dizer que mulher vota muito mal.
0: O PL quer reforçar propostas para o eleitorado feminino após pesquisas apontarem queda nas intenções de voto nesse segmento da população.
1: Nesta semana, Michele Bolsonaro renunciou à presidência do PL Mulher e o partido ainda não decidiu quem irá substituí-la.
0: Já o presidente Lula foi nesta quarta-feira para a Bahia.
1: Em um dos eventos no estado, ele fez questão de abraçar Jax Wagner, que deixou a liderança do governo no Senado.
0: O parlamentar foi alvo de uma operação da Polícia Federal que apontou indícios

0: candidato à presidência a oficializar o vice, Gilberto Kassab, fundador e presidente do PSD.
1: Integrantes da bancada afirmam nos bastidores que a chapa Puro Sangue, fechada 20 dias antes do início das convenções partidárias, evidencia a dificuldade de alianças.
0: Caiado, que disputa o eleitorado de centro e de direita, aproveitou para provocar os adversários que aparecem à frente nas pesquisas.
2: Se o Flávio chegar no segundo turno, com todo o respeito que ele merece, nós sabemos que realmente é tudo que o Lula quer. E governar o Brasil por mais 4 anos.
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4: Depois daquele alívio com a pesquisa Nexus BTG, que alguns aliados de Flávio Bolsonaro chegaram a comemorar, veio essa agora, da Atlas Intel, que melhora muito a situação de Lula e deixa agora preocupados seus adversários. Não faltam nessa última pesquisa razões para essa preocupação na campanha de Flávio, a começar pela perda entre o eleitorado feminino, perda de 8 pontos no segmento, já pegando efeitos do conflito com Michel Bolsonaro, que Flávio quer dar como superado. E ainda tendo que neutralizar a absurda visão e a inacreditável declaração do aliado Paulo Figueiredo sobre o voto feminino. Outro ponto que se destaca nas preocupações da campanha de Flávio é o crescimento de Renan Santos, que surpreende nessa última pesquisa, atraindo votos da direita. Está incomodando.
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1: 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Bom dia, ouvinte do Primeira Hora. Trânsito em São Paulo na manhã da quinta-feira, com destaque inicial para a Marginal Tietê, bem ruim no sentido Castelo Branco, por causa de uma ocorrência um pouco antes da ponte da Vila Guilherme pela pista expressa, provocando congestionamento desde a Aricanduva até ali. Tem lentidão no trecho final da Anhanguera até o Cebolão. Para Ayrton Senna, da Anhanguera até o Piqueri. 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
4: Autoridades venezuelanas atualizam para 2.295 o número de mortos nos terremotos que atingiram o país.
3: São 300 vítimas a mais em relação ao dia anterior, número que ainda deve subir nas próximas horas.
4: Quase 6.500 pessoas foram resgatadas em todo o país. As equipes de resgate venezuelanas e internacionais continuam as buscas por milhares de desaparecidos.
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4: Hora oficial do Brasil, 7:31.
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0: 7:42. Bom dia, Boa Vista. Bom dia, Roraima. Bom dia, Brasil. Bom dia, mundo.
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0: Bom dia da 100.3, começando agora aqui pela sua Folha FM em rede, também com a 94.7 de Bonfim. Seja bem-vinda, bem-vindo, você ligando o rádio agora, você já acompanhando a nossa programação desde cedo, acompanhou o Manhã Sertaneja com a Geisa, a primeira hora da Rádio Bandeirantes, e agora, claro, aqui ligado no Bom Dia 100.3 para acompanhar as notícias mais relevantes aqui do estado, notícias exclusivas, opinião, análises, tudo isso, e bastidores também, claro, da nossa política, da política local e da política nacional. Tudo isso você encontra aqui no nosso Bom Dia. Bom dia para você em Boa Vista, bom dia para você nos 14 municípios do interior do estado também. Todo mundo que está ligado aqui nos acompanhando. A você que está nos dando carona agora pelas ruas e avenidas aqui da nossa cidade, muita chuva, viu? Aqui na capital, não sei aí, provavelmente está chovendo em todo o estado. Bem que o estado de Roraima é grande, né? Mas aqui em Boa Vista está caindo uma água, meu amigo. Está caindo um pé de água que você nem imagina. Muita chuva aqui, quem está no trânsito, cuidado, porque eu vinha praticamente quase enxergando nada aí. Tive que vir bem devagarinho, com cautela para chegar aqui, para chegar até aqui bem, né? Para apresentar o Bom Dia para você. Então, muito cuidado aí no trânsito, vamos evitar acidentes, então sem pressa, com cautela, porque a chuva, muita chuva, acaba atrapalhando a visibilidade, a água esconde os buracos que temos aí nas ruas da nossa cidade. Então, olha, vá devagar. Para você também que está nas estradas, rodovias do nosso estado, muito cuidado e obrigado também pela carona, pela audiência. Hoje, quarta-feira. Quarta não, quinta, né, Herreira? Hoje é quinta, rapaz. Que quarta nada. Hoje é quinta-feira, dia 2 de julho de 2026. Vamos aos nossos principais destaques de hoje.
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0: Após recuo dos bombeiros sobre vagas PCD, TCE julga a liberação de concurso público agora em julho. Deputados reclamam de pressa na votação de projeto que unifica carreiras da Polícia Civil de Roraima. Compra de votos mantém vereador do interior inelegível, enquanto PT e PL se unem para reduzir gastos em cotas para mulheres e negros. A gente vai falar também sobre a saúde estadual. A empresa anuncia suspensão parcial das cirurgias ortopédicas e cobra pagamento da CESAR. Olha, tá faltando o cascalho, né? Então a empresa suspendeu parcialmente as cirurgias ortopédicas aqui no nosso estado. A empresa afirma que manterá apenas ali atendimentos de urgência e emergência após informar que o estado não quitou os débitos do contrato. Xiii, rapaz. Ministro inaugura hoje Infovia com internet rápida e estável aqui em Roraima. No Cantar, professores denunciam erro no pagamento dos salários após receberem descontos de R$ 1.000. Faz uma diferença, hein? Descontos são de R$ 1.000 aí no salário. Mais de 78 mil alunos da rede estadual entram em recesso escolar a partir desta sexta. E claro, os bastidores da nossa política, a partir de agora, aqui no meu, no seu, no nosso Bom Dia 100.3.
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0: Tudo bem contigo aí do outro lado? Eu espero que sim. Tem muita notícia aqui na manhã desta quinta-feira, no Bom Dia. E, olha, a gente já começa, eu já começo esta edição aqui do Bom Dia, trazendo este que é o nosso destaque de hoje, né? Sem muita enrolação, a gente vai falar sobre o entrave em torno aí do concurso público do Corpo de Bombeiros. Edital ainda não saiu, tem uma questão travada ali no TCE, no Tribunal de Contas do Estado de Roraima, que precisa ser julgada ainda. Mas teve aí um avanço, né, uma proposição do presidente do TCE, conselheiro Brito Bezerra, para julgar a liberação desse concurso público logo, né, dos bombeiros, que deve ser agora em julho. Então, atenção, candidatos que estão aí aguardando o concurso do Corpo de Bombeiros Militar de Roraima. O caso que está na pauta de julgamento O caso que está na pauta de julgamentos do Tribunal de Contas do Estado, TCE, agora para o mês de julho, ganhou aí um capítulo definitivo. O concurso estava travado por uma liminar do TCE, porque o comando dos bombeiros não tinha colocado vagas reservadas para pessoas com deficiência. Nós trouxemos aqui, inclusive, um destaque recente sobre isso. Além de faltar a previsão de exames biopsicossociais e adaptações também nas provas. No começo, os bombeiros argumentaram que a carreira militar é de combate e que não dava para ter vaga de PCD, por incompatibilidade das funções. Mas o Tribunal de Contas bateu o pé, manteve a proibição e exigiu o cumprimento da lei de inclusão. Para o concurso não cancelar de vez, o Comando dos Bombeiros recuou e enviou ao tribunal os novos projetos do edital, tanto para o curso de formação de soldados quanto para as oficinas. Tanto para o curso de formação de soldados quanto para o de oficiais. Agora, garantindo por lei as vagas de PCD e as adaptações também necessárias para que esse concurso possa sair do papel. A área técnica do TCE analisou toda a papelada e deu esse sinal verde aí para derrubar a proibição e liberar a publicação dos editais no Diário Oficial. Esse pedido de liberação vai ser votado agora em julho pelos conselheiros ali do Tribunal do Pleno. Mas o Tribunal já mandou avisar. A fiscalização vai continuar em cima de cada etapa aí do concurso e do curso de formação também, para garantir que os direitos dos candidatos com deficiências sejam respeitados na prática. E a nossa equipe de jornalismo, claro, segue acompanhando aí a publicação desse edital. Então, parece que agora vai, né? Destravando ali no TCE, no Tribunal de Contas, já com a correção ou com as correções feitas pelo Corpo de Bombeiros, TCE julgando agora em julho, libera para que o edital seja publicado. Então, essa é a informação que eu trago aqui para vocês na manhã desta quinta-feira, principalmente para os candidatos que estão aguardando esse concurso público do Corpo de Bombeiros de Roraima. Olha, essa questão aqui de vaga para PCD gerou inúmeras críticas. Primeiro, quando a gente trouxe aquele destaque aqui no Bom Dia de que o TCE havia ali travado a publicação do edital, repercutiu bastante aquela matéria aqui no Bom Dia. Nas nossas redes sociais também, muitos comentários, centenas ali de comentários a respeito desse concurso. Muitos, a maioria aí, discordando, dessa decisão do Tribunal de Contas quanto às vagas PCD. Mas se é lei, o TCE está buscando aí o cumprimento dela. Tanto que o comando aí dos bombeiros recuou sobre essas vagas para PCD nesse concurso público dos bombeiros aqui de Roraima. Então, teremos vagas, sim, para PCDs. 7 horas e 50 minutos, isso significa 10 minutinhos para as 8 horas da manhã. E o Bom Dia segue por aqui, claro, até as 9h30 da manhã, te deixando informado de tudo. Vamos ao tempo agora, como é que está o tempo e a temperatura neste momento aqui na nossa capital. Olha, 26 graus agora, a temperatura de momento. Chuva leve, já choveu mais forte mais cedo. Dá uma chuva leve agora, 26 graus, sensação térmica de 30 graus, tem alerta amarelo para chuva intensa aqui para Roraima, também para o Pará, para o Amazonas e para o Amapá, e alerta de tempestade, essa é a previsão. Tem também atualizações aqui do IMET, que publicou um aviso, de chuva entre 20 e 30 milímetros ou até 50 milímetros dia, ventos intensos, 40, 60 quilômetros por hora. Tá? Mas neste momento aqui os termômetros estão marcando 26 graus. 26 graus na nossa capital, chuva 60%, ou seja, essa chuva aí vai continuar caindo por aqui pela probabilidade alta, vento 6 km por hora, umidade 87%, qualidade do ar tá boa também. Previsão de hoje aqui para a nossa capital: chove durante o dia, Pode chover durante a noite também. Mínima de 24, máxima de 30 graus. Hoje aqui para a nossa capital. E aí no seu município, muita água hoje? Amanheceu chovendo também, como amanheceu aqui na nossa capital, chovendo bastante. Lembrando aos nossos ouvintes que o nosso WhatsApp 991152155 está liberado para sua participação. 991152155 é o canal da denúncia, o canal da opinião do ouvinte. Então manda para cá a tua denúncia, a tua reclamação, a tua reivindicação. Conta para a gente como está a sua rua, o seu bairro, a vicinal onde você mora, aí a sua comunidade. Manda para cá fotos, vídeos, o seu relato em áudio ou no vídeo também, ou em texto bem escrito ali, de preferência, né, para que a gente possa ler com clareza aqui a sua mensagem, tá bom? Então pode mandar para cá. E vamos cobrar juntos aqui das autoridades competentes a solução para os problemas da cidade, a solução para os problemas aqui desse estado. Pelo mesmo canal, você pode manifestar a sua opinião sobre o assunto que você quiser, sobre os assuntos que estamos levando até você nesta manhã de quinta-feira, sobre aqueles assuntos também que estão em evidência nos noticiários locais e nacionais que você deseja manifestar o seu posicionamento. Então pode participar aqui conosco também no Bom Dia 100.3. Lembrando também para você que está aí pelo rádio, que nós estamos com imagens no YouTube. Então vem para cá conosco também no YouTube. Pode ligar a sua TV no YouTube aí na sua casa e ligar aqui, né? Caso você não encontre, mas a nossa live sempre está ali aparecendo para quem já tem costume de assistir. Né, a nossa live já aparece ali entre as principais ali quando você liga o YouTube na televisão, no celular ou no computador. Então procure aí Folha FM 100.3 ou Rádio Folha BV, vem para cá conosco nos assistir também pelo YouTube. E a nossa meta de likes, vamos colocar a meta de 50, tá bom, Herreira? Continua a meta de 50 likes aí, mas todos os dias a gente tem passado dessa meta. Então vamos lá, deixar o like que é importante para que mais pessoas cheguem aqui conosco, para que a gente alcance mais pessoas ainda, no Brasil, fora do Brasil, enfim. Deixe seu like que é importante, até para batermos aí a meta de 50, mas eu sei que vai... Aí bem do ladinho do like tem um botão compartilhar. Aí você vai, clica nele, aí aparecem as opções de compartilhamento. No WhatsApp, no Facebook ou outro meio aí. Aparece quando você clica em compartilhar. Mas manda aí o nosso link, manda nos grupos do WhatsApp, manda nos grupos de notícias. Se o pessoal está em grupo de notícias, é para se informar e aqui vai se informar. Né? Aqui vai se informar. Então, manda lá o link nos grupos também da família, nos grupos aí do bairro, da vizinhança, do trabalho. Fica à vontade. E depois você vai para o nosso chat. Deixa aí o seu bom dia, o seu alô, o seu recado ou a sua opinião também. Eu já aproveito para mandar o bom dia para os primeiros que já chegaram aqui conosco nesta manhã, para acompanhar o bom dia, que já se manifestaram aqui também na nossa live. Antônia Santos, tudo bem, Antônia? Antônia diz bom dia, Natanael, e a todos na escuta da melhor. Obrigado, foi a primeira a comentar. Aí o segundo aqui foi o Zedequias, já deixou o bom dia dele aqui também, o Zedequias. Zedequias Galvão. Margatênia Andrade, bom dia, Natanael, já estava já na ativa, obrigado, ô Margatênia. Adriano Silva, bom dia, Natanael Vieira, assisti aqui, acompanhando aqui no YouTube, valeu, Adriano, obrigado, já deixou o like, já compartilhou, faça isso. E quem chegar conosco pelos links compartilhados, quem não for inscrito ainda no canal, veja aí se você já é inscrito, se não for, inscreva-se e ative o sino para receber as nossas notificações. Tá, fica à vontade aí para participar aqui conosco, para interagir aqui com o Bom Dia. 7 horas e 56 minutos. Olha, a Força Integrada de Combate ao Crime Organizado aqui em Roraima prendeu em flagrante um homem pelo crime de tráfico de drogas. Essa ação é resultado de investigação que identificou o suspeito como responsável pelo fornecimento de entorpecentes a traficantes varejistas que atuam aqui na capital. Durante a abordagem, os policiais apreenderam cerca de 1 quilo e 6 gramas de skunk, a maconha potencializada, e R$ 5.730 em espécie no veículo utilizado pelo investigado. Na sequência, diligências realizadas na residência do suspeito resultaram na localização de outras porções de skunk e maconha, totalizando mais de 2 quilos de entorpecentes apreendidos. O homem foi conduzido à autoridade policial e autuado em flagrante pelo crime de tráfico de drogas. As investigações terão continuidade para identificar outros envolvidos nessa atividade criminosa. Mais um trabalho excelente aí da FICO, da Força Integrada de Combate ao Crime Organizado. Vem combatendo o tráfico de drogas aqui no nosso estado. Daqui a pouco a gente vai falar sobre um montante aí de 127 milhões de reais para ampliar a nossa rede de saúde aqui em Roraima, viu? Dinheiro este enviado pelo Ministério da Saúde. Fortalecimento do SUS, né? Do nosso Sistema Público de Saúde, Sistema Único de Saúde. Então a gente vai falar também sobre esse recurso importante que vem aqui para o nosso estado. Mas vamos aqui agora, às 7 horas e 58 minutos, falar das cirurgias ortopédicas. Inclusive, ontem nós recebemos aqui uma reclamação de um paciente que está aguardando há 7 meses, né, pelo procedimento, por uma cirurgia ortopédica no joelho. Cirurgia no joelho, 7 meses, vem, chama, chegou aqui, olha, não vai dar para fazer a cirurgia. Não estamos fazendo, ou agora procure a CESAL, ou seja, a empresa já estava aí mesmo apenas na iminência.

importância de tornar público que diminuiria o ritmo, de que suspenderia, pelo menos parcialmente, esses procedimentos. Ontem nós recebemos aqui a mensagem de um ouvinte. E hoje a Folha de Boa Vista traz aqui uma matéria. Hoje a Folha de Boa Vista traz uma matéria onde fala que a empresa anuncia a suspensão dessas cirurgias ortopédicas. A suspensão parcial. E está cobrando, olha, pagamento. Está cobrando pagamento da CESAL. Então a Meditrauma Serviços Médicos Especializados, foi a empresa citada inclusive pelo ouvinte ontem aqui, informou que cumprirá a suspensão parcial dos serviços ortopédicos prestados no Hospital Geral de Roraima, ali no HGR. Ela já havia anunciado lá na sexta-feira, mas cumprirá agora, após afirmar que a Secretaria de Saúde, CESAL, não efetuou o pagamento dos débitos do contrato. Então, com a medida, serão mantidos apenas os atendimentos de urgência e emergência. Na sexta-feira, a Meditrauma, ela comunicou oficialmente à CESAL, esse comunicado foi à CESAL, que paralisaria parte dos serviços caso a inadimplência não fosse regularizada. Se olha, ou paga, ou a gente vai ter que diminuir o ritmo aqui das cirurgias. Após ser procurada pela Folha, a secretaria informou o seguinte à CESAL. Aspas aqui para a CESAL, que o pagamento à empresa contratada pela CESAL para a realização de cirurgias ortopédicas, em virtude do fim de semana, o processo segue em tramitação e será efetivado nos próximos dias úteis. É a promessa da CESAL. A pasta também garantiu que as cirurgias eletivas seguem sendo realizadas no HGR. E se algum paciente teve o procedimento suspenso, como foi o caso de alguns, será devidamente reagendado pela CESAL. Isso aqui foi a informação repassada pela Secretaria de Saúde, tá? Pela CESAL. E ontem, entretanto, a Meditrauma informou aqui a reportagem da Folha que os valores ainda não foram quitados. A CESAL não ainda honrou com o pagamento e por isso manterá a decisão comunicada ao governo do estado de que as cirurgias estão suspensas, as ortopédicas, parcialmente. Aí, falando um pouco aqui dessa inadimplência, teve um ofício encaminhado na última sexta à CESAL, ao HGR e ao Conselho Regional de Medicina. Foi também comunicado isso, oficiado aí ao Ministério Público. E nesse ofício, a empresa informou que a paralisação parcial ocorreria em razão da persistência da inadimplência contratual, que, segundo ela, ultrapassa 150 dias já. 150 dias. No documento, a Meditrauma afirma que vem custeando, com recursos próprios, despesas relacionadas ao corpo clínico especializado, fornecedores, encargos trabalhistas, tributos, insumos e equipamentos. Equipamentos aí necessários para manter os atendimentos. Então, a Folha voltou a procurar a CESAL, né, após aqui a resposta e o comunicado de que manteria a suspensão. Nesse caso, a Meditrauma, né, a Folha voltou a procurar a Secretaria de Saúde do Estado para saber se o pagamento foi efetivado, se não foi, o motivo dessa pendência, quais medidas serão adotadas para garantir a continuidade das cirurgias ortopédicas aqui, sobretudo as eletivas, né, essas que serão prejudicadas, mas até o momento a Secretaria não se manifestou, mas o espaço segue aberto para posicionamento, tanto na Folha BV, né, que traz a reportagem hoje da suspensão das cirurgias ortopédicas, como aqui também no Bom Dia 100.3. O espaço aqui está aberto para qualquer informação do que foi questionado aqui pela Folha, tá bom? Então, o pagamento não foi feito, a Meditrauma, peraí, vamos parar então aqui com as cirurgias por um tempo, parcialmente, até que a CESAL honre com esses pagamentos. 8 horas e 4 minutos agora. A gente aproveita que está falando sobre saúde e traz agora uma informação sobre
um recurso que vai ser enviado aqui para Roraima. O Ministério da Saúde já realizou, aliás, né, já realizou aí uma série de entregas e anúncios para fortalecer a rede pública de saúde aqui em Roraima. Com a presença do secretário executivo do Ministério da Saúde, Adriano Massuda, foram anunciados mais de 127 milhões de reais em investimentos destinados à ampliação da infraestrutura do Sistema Único aqui de Saúde, com destaque para a assinatura da ordem de serviço para a ampliação do Hospital Geral aqui de Roraima, no valor de R$ 83.600.000, e para a construção da nova Policlínica de Boa Vista também, que receberá 30 milhões em recursos federais para obras e aquisição também de equipamentos. As duas iniciativas ampliam a capacidade da rede estadual para atendimento especializado e hospitalar. A ampliação do hospital contará aí com R$ 58.600.000, para obras e R$ 25 milhões para novos equipamentos. É a ampliação, né, do HGR, fortalecendo esta que é a principal unidade hospitalar do estado. Já a nova Policlínica de Boa Vista receberá R$ 17 milhões para a construção e R$ 13 milhões destinados à compra dos equipamentos, ampliando a oferta de consultas, exames e também atendimento especializado à população. Além das obras, o Ministério da Saúde entregou 13 micro-ônibus do programa Agora Tem Especialistas, Caminhos da Saúde, para os municípios de Alto Alegre, Amajari, Bonfim, Caracaraí, Caroebe, Iracema, Mucajaí, Normandia, Pacaraima, Rorainópolis, São João da Baliza, São Luís do Anauá e Uiramutã, além de uma nova unidade odontológica móvel aqui para a capital, aqui para Boa Vista, e uma ambulância do SAMU 192 também aqui para a nossa capital. O investimento foi aí... O investimento total foi de R$ 8.400.000, tá? Garantindo o transporte de pacientes, o atendimento odontológico itinerante e a resposta às urgências e emergências também, por meio aí da ambulância do SAMU 192. Entre as entregas, estão ainda 28 equipamentos odontológicos, 3 fluxos digitais para modernização dos serviços, 480 combos destinados às unidades básicas de saúde, além de kits para consultoria, para consultório na rua, para atenção primária prisional, para unidade móvel de rua e avaliação do desenvolvimento infantil. Também foram anunciadas 3.602 unidades de contraceptivo Implanon, das quais 2.535 já foram distribuídas ao serviço de saúde, fortalecendo as ações de planejamento reprodutivo e saúde da mulher. Por meio do Pix Saúde, o Ministério da Saúde autorizou a construção de um novo Centro de Atenção Psicossocial aqui em Boa Vista, um CAPS, com investimento de R$ 2,5 milhões. Também foi entregue um combo de cirurgia geral no valor de R$ 1.490.000 para ampliar a capacidade cirúrgica da rede pública. Como parte do Pacto Nacional pela Retomada de Obras da Saúde, foram destinados recursos para a conclusão de 3 unidades básicas de saúde em Normandia, permitindo a retomada de serviços importantes aí para a população. Os investimentos anunciados reforçam uma rede que atende toda a população aqui do estado. Atualmente, o SUS em Roraima conta com 1.498 leitos, 130 unidades básicas de saúde, 11 centros de atenção psicossocial, uma unidade de pronto atendimento e um centro de especialidades odontológicas. O SAMU 192 possui cobertura integral da população, operando com 18 unidades de suporte básico, uma unidade de suporte avançado e uma central de regulação de urgência. Então tá aí, uma boa notícia aqui para a saúde de Roraima também, com esses investimentos, com esses recursos federais, tanto recursos anunciados, né, em investimentos para ampliar a rede de saúde aqui no nosso estado. E as entregas também, que são importantes, vão ajudar e muito, principalmente no transporte de pacientes. 8:09 agora. É o Bom Dia 100.3 aqui na Folha FM. Participe aqui com a gente, 991-15-2155. É o canal da denúncia, o canal da opinião do ouvinte. Manda para cá, então, a tua denúncia, a tua reclamação, a tua reivindicação. A gente vai trazer também alguns
com os bastidores aqui da nossa política, para você ficar por dentro também, né, dos nossos bastidores. E olha, o governo de Roraima lançou uma ferramenta inédita para acompanhar a atividade econômica local, um painel trimestral que reduz drasticamente o tempo de divulgação dos dados, que antes demoravam cerca de 2 anos para vir a público. No primeiro balanço apresentado, a economia do estado registrou uma expansão de 7,5% entre janeiro e março deste ano, movimentando um montante de 7,580 milhões de reais. No entanto, os números acendem aí um debate técnico, né, pois mais da metade de todo esse valor foi gerada pela própria máquina pública. O levantamento joga luz aí sobre uma realidade histórica e estrutural aqui da região, né, a forte dependência ainda que o comércio e os serviços locais possuem das verbas do governo estadual. Enquanto o setor público ganhou ainda mais peso, né, no início de 2026, a indústria local perdeu fôlego no mesmo período, puxada principalmente pela retração nos postos de trabalho da construção civil. O cenário real contrasta diretamente com as narrativas de total independência econômica, né, que eram frequentemente anunciadas aí. Então, esse novo painel vai trazer dados agora mais rápidos, mais atualizados, uma ferramenta aí excelente, né, e um avanço também para a transparência. Mas o resultado serve como um banho de realidade também. Roraima ainda segue muito, muito dependente aí do dinheiro público. Agora, 8 horas, 11 minutos. Deixa eu ir aqui no nosso WhatsApp. Bom dia, gostaria que desse um alô aí para a Secretaria de Saúde. Desde o dia 25 de abril, aguardando para fazer um exame de ecocardiograma. Isso porque está com urgência, porque eu sou paciente oncológico aguardando desde o dia 25 de abril para fazer um exame de ecocardiograma, mas ainda não conseguiu fazer. Está registrado aqui. Bom dia, Natanael. Gostaria de fazer um comentário sobre o governo federal, que está aí na rádio, TV, redes sociais, dizendo que está ajudando a classe dos motoristas de aplicativo e taxistas, né, a tirar carros. O Rafael, ele diz aqui, isso é uma mentira. Isso é uma mentira, porque nenhum motorista está conseguindo tirar carro nesse programa chamado Move Brasil. Apenas uma narrativa criada para a campanha. É uma medida eleitoreira essa do Lula, viu? Do Move Brasil aí. É uma campanha eleitoreira. Se tiver algum motorista aí que conseguiu, se manifeste. Até pede aqui o Rafael, né? O Rafael Maia. Ele está dizendo que os motoristas aí não estão conseguindo não, viu? Acessar esse programa aí do governo federal para tirar carro novo, né, os motoristas de aplicativos. Foi um programa recentemente anunciado aí pelo governo federal, o Move Brasil.

0: Bom dia, Natanael. Novamente as questões aí das cirurgias. Isso prova que o governo estava fazendo era só maquiagem no período de eleição. Tudo continua igual pela CESAL, pela Secretaria de Saúde. É o Fábio. Fábio Oliveira aqui participando conosco. Bem, nesta semana, foi na segunda-feira. Né? Na segunda-feira nós recebemos aqui no Bom Dia o Dr. Rafael. Dr. Rafael Azevedo, secretário estadual de saúde, falando sobre as cirurgias eletivas, né, sobre o avanço que teve aí na realização de cirurgias eletivas nesses últimos dois meses. Ele concedeu entrevista aqui, foi na segunda-feira, o secretário de saúde, Dr. Rafael Azevedo, onde aqui ele apresentou um balanço sobre o avanço das cirurgias eletivas realizadas recentemente no estado. E durante a intensificação dessas ações, a rede estadual de saúde chegou a registrar uma média de 15 a 20 procedimentos eletivos por dia. Palavras aqui do secretário ao Bom Dia. O fluxo ganhou um reforço expressivo no interior, com o envio de equipes também especializadas ao hospital lá de Rorainópolis, que realizam cerca de 60 cirurgias a cada fim de semana por lá, essas equipes. No balanço por especialidades, a cirurgia geral lidera os indicadores, contabilizando mais de 2 mil cirurgias, mais de 2 mil procedimentos voltados para o tratamento de hérnias e pedras na vesícula. E o segmento de urologia também apresentou números expressivos, segundo o Dr. Rafael, durante a entrevista dele aqui para a gente na segunda-feira, superando a marca de 800 intervenções, com foco em cirurgias de próstata e retirada de cálculos renais, pedra no rim. O secretário destacou que as cirurgias ortopédicas mantêm um fluxo rotineiro nas unidades também do estado para absorver a alta demanda decorrente dos atendimentos de emergência. Só que as eletivas agora, né, estão suspensas, as ortopédicas, por falta de pagamento, como nós noticiamos aqui. Na alta complexidade, o Dr. Rafael Azevedo detalhou o ritmo das cirurgias cardíacas de peito aberto. E falou sobre isso aqui também, que eu questionei. O estado mantém, segundo ele, uma média de 2 a 3 operações do gênero por semana. Atualmente, a fila de espera para procedimentos cardiológicos dessa natureza conta com pouco mais de 40 pacientes aí em todo o estado, demonstrando um cenário aí, de estabilização, né, no monitoramento da demanda por tratamento especializado. Então, eu estou aqui trazendo esses dados que nos informou aqui o Dr. Rafael Azevedo, secretário de Saúde do estado, na segunda-feira, agora desta semana, durante uma entrevista aqui no Bom Dia, sobre cirurgias, o que já foi realizado, os avanços registrados aí com essa intensificação de cirurgias eletivas nos últimos dois meses, mas nos últimos dias agora a gente está recebendo muitas reclamações de cirurgias que já estavam agendadas e que foram desmarcadas. Por N motivos. E está aí um dos motivos agora em relação às ortopédicas, é a falta de pagamento, como anunciou aqui a Meditrauma, que é a empresa contratada pelo estado para fazer as cirurgias ortopédicas aqui. A empresa anunciou essa suspensão parcial das cirurgias ortopédicas e está cobrando seu pagamento, está cobrando o pagamento da CESAL para retomar as cirurgias, né, no ritmo aí que precisa. André Luiz, tudo bem, André? Bom dia.
1: Bom dia, Natanael. André Machado APP. Pois é, Natanael. Essa ilação, essa mentira desse governo corrupto aí, do Lula, né, esse descondenado, está mentindo aí, porque o trâmite de você tirar um carro novo é o mesmo trâmite de você ir numa concessionária e ter que dar uma entrada, ter que dar o seu carro de entrada, porque você é aprovado na plataforma, Natanael, né, tipo as plataformas aí de corrida, e você é enviado, né, para a concessionária vai verificar, né, o seu nome, se você tem restrição, tudo. É a mesma coisa, não mudou nada, não tem nada de baratinho, de facilidade, não tem nada. entendeu? É um mentiroso, é um governo que não vale a pena, que o povo tem que mandar esse governo para as cucunhas e tirar de lá, que não vale nada.
0: Tá aí, o André Luiz também corroborando com o que o ouvinte, o Rafael, comentou há pouco, né? Sobre o Move Brasil, esse programa eleitoreiro anunciado recentemente pelo Lula, para os motoristas aí de app, de aplicativos, tirarem carros, né, ou motos, enfim, quem trabalha com aplicativos. Bom dia, Natanael. Natanael, muitos buracos aí nas vias públicas. Cadê o tapa-buracos? É o Francisco Aguiar aqui questionando. Bom dia, Natanael. Bom dia. Quem é? Final 0355. Tá aqui. Fala o escritório político. Bom dia, Natanael. Sempre esses que reclamam de tudo são os bolsonaristas, porque nunca para eles nada é bom, que vem dos governos atuais, pois só que vale são projetos de Bolsonaro. É o Laurentino. É o Laurentino aqui, Renato. Tá ok, o repórter? São 8 horas e 19 minutos agora. Vamos trazer informações de qualquer ponto da cidade com o nosso repórter 100.3, Alcir Marques. Bom dia, Alcir.
2: Natanael Vieira, bom dia para você no estúdio, bom dia para você em casa. Estamos em tempo real. Para você que nos acompanha através do YouTube, está vendo imagens aqui da Avenida Getúlio Vargas. Hoje, dia 2 de julho, quinta-feira, manhã chuvosa de quinta-feira, aqui na nossa capital Boa Vista. Você acompanha aí a movimentação do nosso trânsito, bem aqui no semáforo da Getúlio Vargas, de quem vai aqui descendo para o terminal, tá bom? Para você que nos acompanha através do YouTube, está acompanhando aí a movimentação do nosso trânsito aqui do nosso centro da cidade. O movimento está fluindo bem nesse horário, são aí agora nesse exato momento 7 horas e 35 minutos na capital Boa Vista. Você vê aí a movimentação do nosso trânsito. A chuva deu uma amenizada nesse momento. E você vê aí o nosso céu completamente nublado, viu? Muito escuro aí, várias partes aí do nosso céu, da nossa capital Boa Vista, do nosso estado de Roraima. Muito nublado nesse momento. E pelo que parece, pelo que indica, vai passar o dia todo desta forma, nublado e chuvoso. Natanael Vieira, diretamente da Avenida Getúlio Vargas, eu volto com você no estúdio.
0: Ok, Alcir, 8 horas 21 minutos agora.
2: Natanael Vieira, bom dia para você.
0: Opa, repórter. Tá aí, trazendo informações do tempo, o trânsito aqui na nossa capital, está na Getúlio Vargas, né? Na Getúlio Vargas, aqui, e trazendo essas informações para a gente. 8 horas e 21 minutos, é o Bom Dia 100.3 aqui no oferecimento de Casa Paraíba, Orion Gases e também Arroz Tio Ivo. Vou para o intervalo, tá? Vou para o intervalo rápido aqui. Já deixou o seu like aí? Olha a nossa meta de 50 likes, tá? Então todo mundo que já está conosco aqui, que são mais de 70 já nos acompanhando, deixa o like, que é importante seu like. E daqui a pouco eu volto para ler mais mensagens aqui dos nossos ouvintes internautas. E trazendo os bastidores também, tá? Da nossa política. Vamos trazer informações atualizadas para você após o intervalo. Não sai daí, não desliga o rádio, não troca de sintonia, que eu volto em instantes.
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8 horas e 29 minutos, de volta com o Bom Dia 100.3 aqui pela Folha FM. Deixa eu ver quem mais comentou aqui conosco na nossa live no YouTube. Romualdo, bom dia, tudo bem, Romualdo? Também a Samara Pereira, tudo bem, Samara? O Tiago Amorim, bom dia a todos. Natanael por cá, Bela Vista de Goiás. Ele está em Bela Vista de Goiás. Ligado na Melhor, diz aqui, na Melhor de Roraima. Alusão a todos os operacionais. Grande abraço aí para toda essa turma ligada conosco. Sempre acompanhando o Bom Dia 100.3, né? E esse caso, hein, que aconteceu ali no Nova Cidade, a prisão de um homem após ele ter esfaqueado

sogro teve uma discussão, teve uma briga e esse homem esfaqueou o sogro, pegou uma faca. Ele tem 24 anos, foi identificado pelas iniciais DSS. Foi preso porque tentou matar o próprio sogro com um golpe de faca. Mas isso aqui foi no final de semana ainda ali no Nova Cidade. A vítima é de 54 anos, sofreu uma perfuração no intestino e precisou ser encaminhado ao HGR. Conforme informações obtidas pela reportagem, a companheira da vítima relatou que o suspeito foi até a residência da família com a intenção de atacá-la. Ao perceber a situação, Edê tentou defendê-la e entrou em luta corporal com o genro. Soco pra cá, pisão pra ali. E durante a briga, o suspeito utilizou uma faca e atingiu o sogro na região do abdômen. A vítima sofreu uma perfuração no intestino e foi socorrida ao HGR, onde recebeu atendimento médico. Após a agressão, DSS foi preso. O caso foi presenciado por testemunhas e registrado na Polícia Civil como tentativa de homicídio. Crencado agora, né? Para deixar de ser valente.

aqui no nosso WhatsApp 991152155. Quem mais está por aqui? Bom dia, Natanael. Hoje é o Dia Nacional dos Bombeiros. Gostaria que você mandasse parabéns para todos os bombeiros de Roraima. Tá aí, olha. Legal. Parabéns. Parabéns a todos os bombeiros aqui do nosso estado de Roraima, que ajudam, né, a salvar vidas. Ajudam aí a salvar vidas. Então, parabéns a todos os bombeiros do nosso estado. Nosso amigo Wilson aqui, o Wilson Rabelo, ele que faz parte também da categoria, né? E eu, em nome aqui do nosso amigo Wilson, parabenizo a todos os bombeiros aqui do nosso estado, né? Corpo de Bombeiros é a principal corporação pública especializada em busca, especializada em resgate, salvamento de vidas também, né? Porque eles salvam vidas, então merecem todo o respeito, merecem toda a valorização, todos os parabéns, não só hoje no dia em que se comemora o Dia dos Bombeiros, né? Mas todos os dias, porque eles estão ali sempre, olha, de sobreaviso, né? Qualquer coisa, 193, vão lá as equipes para fazer um resgate, para salvar uma vida ou dezenas ou centenas de vida. Então, parabéns aí, viu, Wilson, a você e a todos os bombeiros do nosso estado. Aos bombeiros militares, aos bombeiros civis, enfim. Né? A todos aí que trabalham arduamente. Bom dia, Natanael. Não quero me identificar. Então, ouvinte que não quer se identificar. Cadê? O governo falou que ia zerar as filas de cirurgias. Eu já estou com mais de 2 anos na espera da minha cirurgia de retirada de pedra nos rins. Até hoje, nada. A minha solicitação era para fazer com urgência. Até hoje, mais de 2 anos de espera. Imagina se não fosse com urgência. Como eu já trouxe aqui os dados apresentados pelo secretário de saúde na segunda-feira durante a entrevista aqui no Bom Dia. Mais de 2.000 cirurgias foram realizadas nos últimos 2 meses. São cirurgias, inclusive, lá de trás ainda. O secretário disse aqui que a ideia é zerar 2025. As cirurgias pendentes de 2025. Para começar uma nova fase também de quem está aguardando, por exemplo, a partir de 2026. Então a fila era grande, continua ainda, né, um número significativo de pacientes em fila de espera para realizar algum tipo de cirurgia, sobretudo da cirurgia geral aqui, acho que nós citamos há pouco, pedra na vesícula, tem cirurgia de hérnia, enfim, esse tipo de cirurgia. Tem pessoas que aguardam meses, outras que ficam aí na fila aguardando anos. Procurou já a CESAL ou a Central de Regulação para saber o que houve? Para saber pelo menos se a sua situação avançou ali na fila, se está próximo de acontecer a sua cirurgia? Procurar também, né? Tem que ver, não mudou de número também, de contato? Né, tem tudo isso que a CESAL pede para revisar. Quem, por exemplo, mudou de número ou endereço, que já há tanto tempo, né? 2 anos aguardando, rapaz, por uma cirurgia. E olha que era de urgência, o médico colocou lá, urgência. Se não fosse de urgência, essa cirurgia não ia acontecer nunca. Se com a urgência lá no pedido tem 2 anos e não foi feita ainda, vai ser realizada quando? É o ouvinte que não quer se identificar aqui, mas que está na fila de espera, aguardando por uma cirurgia para retirada de pedra nos rins. E até hoje nada. Tá registrado aqui no Bom Dia. Tá registrado aqui a sua reivindicação. A sua tristeza também, né? Em tá 2 anos aguardando por uma cirurgia e não ter feito ainda. E lembrando aqui, né, para não ser injusto, essa questão de cirurgia não é
culpa aqui do governo atual, não é culpa do Sampaio, do atual secretário de saúde, que nesses últimos 2 meses, como nós falamos aqui, foram realizadas essas tantas cirurgias aí, mais de 2.000. A vontade é de aumentar ainda mais os procedimentos. Só que agora a CESAL está esbarrando aí nessa questão de recursos, né, para pagar, porque o próprio governador já falou durante entrevistas sobre questão de dívidas com as empresas, mas que ele sentaria para negociar ou renegociar essas dívidas para que os procedimentos não parassem. Infelizmente, agora, a Meditrauma comunica que diminuiu, que suspendeu parcialmente as cirurgias. Mas essa questão de cirurgias, de filas, de demora, já vem de anos aí. Né? Já vem de anos. Bom dia, Natanael. Passando para falar da contradição da propaganda do governo e da realidade da qualidade do serviço de saúde oferecido à sociedade. Tenho família em casa, grave, que aguarda 2 meses pela realização de exames. Tem muita reclamação. Outro familiar não consegue marcar a cirurgia, pois só tem um médico especialista no caso. E segundo ele, só faz a cirurgia se tiver, acho que é biópsia positiva para câncer. Diz aqui o ouvinte. O ouvinte Ironildo. O pessoal tá na bronca aqui, né? Tá na bronca. Bom dia, Natanael, não quero me identificar, mas quero expressar aqui minha indignação. Olha, o ouvinte está indignado aqui e não quer se identificar, mas fala sobre os acontecimentos na Escola Estadual Militarizada Nova Esperança, em relação ainda sobre o resultado das urnas por aqui. Diz aqui, funcionários CLT sendo demitidos sem justa causa. Enquanto isso, tem funcionário efetivo que pisa na escola 1 ou 2 vezes na semana e que quase não aparece na escola. E em reuniões a portas fechadas, fica bem claro que tem que acompanhar o candidato a governo e ir para reuniões, já que não são seguros em seus cargos. Olha aí a denúncia da ouvinte que não quer se identificar ou do ouvinte que não quer se identificar sobre o que está acontecendo na Escola Militarizada Nova Esperança, possivelmente retaliação por lá acontecendo, ainda por conta do resultado da eleição suplementar, é o que diz aqui o relato, pessoas sendo demitidas e funcionários que são ali efetivos, são do governo, quem comanda ali a escola, é uma escola militarizada, tem militares, dizem aqui, aparecem 1 ou 2 vezes, 1 ou 2 vezes lá na escola, quase não aparece na escola. Fazem reunião a portas fechadas, onde fica claro que tem que acompanhar as reuniões do candidato. É o que diz aqui a ouvinte. Tá registrado aqui no Bom Dia, tá bom? Onde é que fica a Escola Nova Esperança? Escola Militarizada Nova Esperança. Fica onde? Escola Militarizada Nova Esperança. Deixa eu ver aqui. É município de Mucajaí, é Cantar, onde é? Deixa eu ver. É Mucajaí, né? A escola fica no município de Mucajaí, a escola estadual militarizada, o colégio estadual militarizado Nova Esperança. Fica lá no município de Mucajaí. Então tá aí. Newton, bom dia, meu irmão. Bom dia, Newton. Tudo bem, meu caro? Bem, 8 horas e 41 minutos. Vamos seguir por aqui, trazendo notícias, trazendo informação, porque lá no município do Cantar, professores, olha, ficaram na bronca aí porque tiveram
nos seus salários aí, ou dos seus salários, um desconto de R$1.000. Imagina você ver aqui, olhar o seu contra-cheque, menos R$1.000 no salário. Que é isso? Que aconteceu? Pois é, isso aconteceu ali no município do Cantar, com os professores da rede municipal de ensino, que denunciaram que receberam salários com diferenças aí de até R$1.000 no pagamento referente ao mês de junho. Os relatos encaminhados aqui à Folha BV dão conta de que alguns servidores foram informados pela Secretaria Municipal de Educação de que houve um problema na folha de pagamento e que os valores serão regularizados posteriormente. Uma professora que preferiu não se identificar afirmou que deveria ter recebido R$5.500, mas teve depositados R$4.500, menos R$1.000 na conta dela. E ela disse: é muito complicado receber um valor menor e ouvir que só vai corrigir no próximo mês. Então esses R$1.000 aqui só serão creditados na conta dela, dessa professora, e de outros que tiveram esses descontos também no próximo mês, no próximo pagamento. É errado isso, né? A servidora também afirma que o problema não é inédito. Segundo ela, no pagamento de maio também houve inconsistências. Conforme o relato, a diferença foi atribuída inicialmente a um rateio, mas posteriormente passou a constar como desconto no contra-cheque. Em uma conversa por aplicativo de mensagem apresentada à reportagem, uma pessoa identificada como integrante da Secretaria Municipal de Educação informou que houve um erro nos pagamentos. Ao ser questionada se a correção ocorreria ainda neste mês, respondeu: somente mês que vem. Em nota, a Prefeitura do Cantar informou que identificou uma falha no sistema responsável pelo processamento da folha de pagamento de julho, que impediu a atualização dos vencimentos dos professores conforme a progressão funcional já concedida e publicada.

0: Olha, são 8:44 agora, 8:44. Bem, vamos lá. É, algumas informações aqui sobre essa questão, né, das dívidas aí, que a atual gestão tem que agora assumir a responsabilidade para pagar, né, para que o nosso sistema de saúde não pare, para que as cirurgias elas continuem acontecendo. Como eu disse, é que essa questão das cirurgias não é culpa agora só da atual gestão, porque já são situações que vêm ocorrendo aí há algum tempo, há alguns anos, né? Há alguns anos, sobretudo as dívidas que ficaram, como eu disse há pouco aqui em entrevista já, o governador Sampaio já falou, né, que havia dívidas com as empresas contratadas aí, as empresas contratadas para a saúde também, né, na saúde aqui do estado, e que ele renegociaria essas dívidas aí para que as empresas continuassem e não parassem de prestar os seus serviços. É, são dívidas já de anos anteriores, né, ou de meses anteriores à atual gestão. Por exemplo, da Meditrauma, atrasada há 150 dias. Está aqui na matéria da Folha, nós falamos isso. É, dívida aí, portanto, herdada da gestão Denarion e Damião. Já havia esse atraso ali, quando eles deixaram o governo. Seja o Denarion com a renúncia dele, ou seja o Damião com a cassação lá pelo Tribunal Superior Eleitoral. Então não é débito, né? Esclarecimento aqui, inclusive, da parte do governo, não é débito da gestão do governo Sampaio. E foi esclarecido isso aqui, só deixando claro aqui a SECOM, a Secretaria de Comunicação do Governo, que isso foi falado aqui, né? A respeito de que não é uma situação de agora e que não é algo da atual gestão, que herda aí essas dívidas e vai ter agora que dá um jeito, né, negociar mesmo com as empresas para que a saúde do estado não pare. Então, só para deixar claro aqui, para fazer esse esclarecimento, né, à população. O atual governo está aí no mandato há 60 dias. Bem, são 8:46 agora, 8:46. Professor Carlos está por aqui conosco. Já a gente tem uma entrevista por vídeo aqui. Quando tiver tudo ok aí, tu me avisa, Herreira. Já está ok? Então, deixa só ouvir o professor Carlos aqui rapidinho.
1: Natanael, eu venho aqui novamente fazer a denúncia sobre a água, do Água Boa do Bom Intento. Continua morrendo peixes aqui na minha região, entendeu? O Água Boa do Bom Intento como um todo. E o que está acontecendo? A gente está entendendo que é devido à água que está batendo nas plantações, algum tipo de veneno ou próprio adubo está descendo para o rio e está matando toda a vida, né? Todo tipo de peixe que tem, bagre, matrinchã, piaba, todo tipo. Então a gente pede ao Ministério Público, ao Governo do Estado ou à Prefeitura que mande alguém fazer uma análise da água do Água Boa do Bom Intento para ver o que está acontecendo. Há relatos também de pessoas que tomaram banho e ficaram com coceira no corpo, né? E a situação não está legal, tá? Uma situação muito complicada. Eu não quero aqui acusar produtores de soja, nenhum tipo de produtor, mas está acontecendo alguma coisa muito grave na região do Água Boa do Bom Intento e com a água do rio. Bom dia e boa semana.
0: Bom dia, professor Carlos. Aquela situação que ele relatou ontem aqui, né? Aquela situação que ele relatou ontem aqui, inclusive com um vídeo que alguém gravou lá, os peixinhos todos mortos ali naquele garapé. Bem, 8:48. 8:48. Vamos agora para uma entrevista aqui no nosso Bom Dia 100.3, uma entrevista por vídeo, sobre um projeto muito importante, viu? Projeto muito importante aqui, o Acolha Pet. Você vai ver que é um projeto muito interessante. A nossa entrevistada já está ok? Já estamos aqui com a nossa entrevistada na linha, por vídeo, vai dividir a tela agora aqui conosco, de quem nos acompanha com imagens pelo YouTube, é a Tenente Heloise Elias, que ela é veterinária da Operação Acolhida. Tudo bem, Tenente? Bom dia, bem-vinda.
2: Bom dia, tudo bem, obrigada.
0: Tenente, Nós temos aí agora uma plataforma, né, o Acolha Pet, que acabou de ser lançada, foi agora no dia 1º, foi ontem, né? Está recente, essa ferramenta foi lançada. Como surgiu essa ideia, Tenente, de criar esse ambiente virtual, né, e de que forma ela facilita, ou esse aplicativo facilita o primeiro contato ali entre quem vai adotar e o animalzinho que ele pretende adotar? Explica pra gente.
2: Isso. Bom dia a todos que estão assistindo e ouvindo a gente. Nós estamos lançando essa ferramenta, que é o Acolha Pet. Ele é um formulário online de fácil acesso e nós criamos para que esse formulário ele é possível visualizar as imagens e informações de animais que estão aptos, né, para serem adotados. Esses animais eles estão presentes nos abrigos da Força Tarefa, da Operação Acolhida, e nesse formulário já é possível a pessoa interessada fazer um pré-cadastro como futuro tutor. E nós analisamos esses dados e em seguida entramos em contato, fazemos uma entrevista. E quando aprovado, nós viabilizamos essa adoção. É importante a gente ressaltar que esses animais, eles não são animais da operação, né? Eles são animais errantes, animais de rua, aqui de Boa Vista, e que, porventura, eles acabam acessando as instalações dos abrigos. Uhum. E nós, assim como toda a sociedade, exercendo ali uma responsabilidade social, nós buscamos, de alguma forma, um novo lar, né, para eles. E com essa plataforma fica bem mais rápido, né, o acesso dessas informações e essa tratativa para a gente buscar uma solução, né?
0: Certo. Pois é, Tenente. Ao acessar ali esse link, o cidadão encontra fotos, né, informações sobre o temperamento histórico do pet, como é feita a triagem e a preparação desses animais pela equipe veterinária antes de eles serem cadastrados aí no site?
2: Isso, nós temos um cadastro do histórico realmente deles. Existem animais que, alguns filhotes e muitos animais adultos que já estão, a maioria, castrados, tanto macho, fêmea, então, e em relação ao temperamento também. Então, a gente sempre coloca ali, né, que é um cão, fêmea, macho, castrado, uma idade aproximada, né, porque a gente não sabe exatamente a idade, mas a gente tem a idade aproximada. Então, essas informações básicas, que é o que a gente coloca ali. E depois, na entrevista, conforme analisado mais detalhes, a gente vai conversando com a pessoa.
0: Certo. Tenente, muitas vezes as pessoas têm dúvidas se podem adotar estando em outro estado ou se há critérios específicos, né? Esse formulário online, ele já serve como um filtro para garantir que o tutor tem o perfil certo para aquele animal?
2: Sim, com certeza. Fica bem mais fácil ali para nós visualizarmos essa viabilidade, né, de poder fazer esse contato com o futuro tutor.
0: Certo. Agora, Tenente, no dia 5 de julho, agora sábado, teremos aí a feira de adoção presencial ali na Vila Olímpica, aproveitando o aniversário, inclusive, aqui da nossa capital, aproveitando o aniversário de Boa Vista. O que a população pode esperar? O que a população pode esperar ou encontrar no stand? Qual a importância de ver esses animais de perto após o lançamento digital?
2: Isso, nós sempre procuramos participar de eventos, né? E dessa vez nós vamos participar junto com a Prefeitura Municipal desse evento que vai acontecer no dia 5, às 8 horas da manhã na Vila Olímpica, e com essa parceria com a Prefeitura, que faz parte das comemorações do dia de julho, né? Do aniversário de Boa Vista. E nós vamos estar lá com um ponto de adoção. Nós vamos levar alguns desses animais, conforme eu falei, alguns já castrados, eles vão estar vermifugados, vão receber a primeira dose da vacina antiviral, a vacina da raiva, já vamos estar com a carteirinha, e ali vai ser possível fazer esse contato já presencialmente mesmo, porque é onde o futuro tutor pode ver, né, são todos animais dóceis, e nós vamos estar lá com toda para poder fazer essa interação mesmo presencial da pessoa já visualizar, ter o contato com esse animal.
0: Certo, então todos esses animais, eles já sairão dali vacinados e com a carteirinha, a sua carteirinha ali toda já personalizada, né, Tenente?
2: Isso mesmo.
0: Quais são as principais vacinas e cuidados iniciais que a Operação Acolhida garante aí a esses pets que estão ou estarão aptos aí a serem doados?
2: Eles receberam uma aplicação de ectoparasita externo, né? Ali um produto contra carrapatos e pulgas. A gente vem acompanhando eles já há vários meses, os mais novos algumas semanas. E eles receberam a vermifugação, a desverminação. Vão receber a primeira dose da vacina antiviral, que é uma V8, né? Mais conhecida assim. E a vacina da raiva.
0: Certo. Agora, para além de
2: Aí é
0: achar
2: o
0: um
2: mais
0: lar,
2: adulto.
0: para além de achar um lar, né, Tenente, a campanha foca, eu vejo, na guarda responsável, né? Na sua visão como veterinária, qual é o principal conselho para quem está pensando em adotar um cão ou adotar um gato para garantir que não haja abandono no futuro desse animalzinho?
2: A gente um critério assim, em questão de critério, que a pessoa seja maior de 18 anos e que sempre observe a situação da residência, né? Se é uma residência que tem ali um muro, um portão para ele não poder acessar a rua, não ter contato, né, com outros animais, que às vezes possa ali transmitir alguma doença, e que a pessoa tenha ali uma estrutura, uma situação de poder cuidar dele, né? Lembrar que o animal vai viver, né, se for possível, por muitos anos ali com a pessoa, e ela, ou, né, lembrar que ele precisa de cuidados, de alimentação, de medicamentos, né? Hoje um animal bem alimentado, com as vacinas em dia, ele, né, vai poder viver ali com a pessoa. Ela tem que ter essa consciência, né, que não é simplesmente pegar um animalzinho porque é bonitinho e para atender as necessidades de companhia dela, e sim ele tem as necessidades dele, né, para que ele tenha uma vida, né, de acordo com as necessidades desse animal.
0: Nesse caso são tanto gatos como cães, né? Que tem
2: Sim,
0: para
2: a
0: doação.
2: maioria, ne...
0: Nesse
2: Isso, a
0: momento a
2: maioria
0: maioria
2: nesse evento, a maioria são
0: são
2: cães
0: cães,
2: adultos.
0: já adultos, né? Animais foram
2: Adultos.
0: resgatados, né? De rua.
2: São animais resgatados, são é.
0: Aí vocês têm uma parceria também com outras entidades que já estavam com esses animais também cuidando?
2: Não,
0: E
2: momento
0: foram pela
2: não.
0: própria operação mesmo acolhida, que por meio do projeto que vocês fazem,
2: Sim.
0: que esses animais foram resgatados então, né?
2: Isso, que nós acompanhamos constantemente esses animais, dentro do possível, né? Dentro das nossas possibilidades.
0: Tá, então é um trabalho exclusivo aí de vocês, né?
2: Sim. Nesse caso, sim, é um trabalho voluntário, é um trabalho dos militares voluntários da Operação Acolhida, junto com a Força-Tarefa, né?
0: Certo. Lembrando os pré-requisitos, doutora, o que o cidadão interessado precisa levar de documento? Por exemplo, no dia 5 de julho, ali na Vila Olímpica, para voltar para casa já com um novo melhor amigo aí.
2: Em questão de documentação, ser maior de 18 anos, levar um documento com foto, né, para uma CNH, uma identidade com foto, que a gente vai poder fazer o cadastro ali, e muito amor, muito carinho, responsabilidade em relação a poder depois cuidar realmente desse animal. É só isso que a gente pede.
0: Lembrando que esse já estará ali cadastrado, né? Para que ele vá lá conhecer o animalzinho de perto, in loco, ele já vai ter feito esse processo lá no Acolha Pet, ali no link, no cadastro, né?
2: Ele pode fazer já pelo Acolha Pet, que já está disponível a plataforma, mas também, caso não dê tempo, a pessoa não puder
0: Pode
2: fazer
0: ser na
2: antes,
0: hora.
2: ela vai poder fazer lá na hora. Nós vamos estar lá na hora fazendo esse cadastro.
0: O link pode ser acessado onde? Por meio de quê, o tenente? O link ali
2: Qualquer,
0: pro
2: é um link
0: cadastro.
2: e tem um QR Code. E qualquer celular, qualquer pelo computador, pelo celular, é possível acessar, ele é bem simples.
0: Esse link,
2: né? Então,
0: ele...
2: pelo celular, a pessoa consegue.
0: Ele está disponível em alguma plataforma? Esse link? Nas redes aí da operação, nas redes sociais, onde que o cidadão encontra para acessar o link?
2: Isso, no Instagram da Força da Operação Acolhida, e também pode compartilhar à vontade, né, pelo WhatsApp. Ele tem hoje no Instagram da operação, e ele pode ser compartilhado via WhatsApp.
0: Pronto, legal. Conversamos aqui no Bom Dia 100.3 com a Tenente Heloise, veterinária da Operação Acolhida, nos falando aqui sobre o Acolha Pet, nessa plataforma lançada aí recentemente pela Operação Acolhida, falando também sobre a feirinha Pet lá na Vila Olímpica, que acontece agora no sábado, sem dúvida uma ferramenta muito importante, viu? E uma ação também muito importante, quero até parabenizar aqui através da Tenente Heloise, a toda a equipe, né, a todos os voluntários aí da Operação Acolhida nesse projeto importantíssimo, viu, Tenente? Os microfones da Folha FM estão aí à sua disposição para as suas considerações e o que mais passou aí despercebido nessa nossa conversa.
2: Ah, muito obrigada, nós queremos agradecer, passamos aí também todas as informações importantes agora para o momento. Nós estamos à disposição também ali pelo Instagram, pelos contatos que quiserem fazer conosco aqui antes, e convidamos a todos, né, que estejam lá, participem com a gente, nos ajudem a divulgar. Nós agradecemos muito por essa oportunidade.
0: Ok, bom dia. 9 horas em ponto agora. A gente segue por aqui com o Bom Dia 100.3, vamos aqui para o nosso WhatsApp, 991-15-21-55. Quem está conosco por aqui é a Rocinete. Bom dia, Natanael, aqui no sítio Nova Vida, em Mucajaí, também muita chuva, que venha muitas bênçãos para as nossas vidas. Sou a Rocinete, também está por lá o Francisco Cesário. Então é o casal Rocinete e Francisco Cesário acompanhando a gente na audiência, acompanhando aqui o nosso Bom Dia. Se informando, né, que aqui no Bom Dia você fica informado de tudo. Bom dia, Natanael Vieira, estou ligado aqui no seu programa, manda alô para a comunidade do Apum, para minha irmã Elcimara e minhas sobrinhas Elcilene e Francilene. É o Adriano Silva, direto do Amajari, acompanhando a gente. Ana Cristina Campos, uma ação muito importante de responsabilidade social. Sim, uma ação muito importante aí, né, da Acolhida, do Acolha Pet, interessante. Bom dia, Natanael. Bom dia, Roberto. Roberto Sakazaki, João Miguel. Escola Militarizada Nova Esperança, fica no Samaúma, município de Mucajaí. Cátia Rodrigues, like de número 41, Natanael. Bom dia, meu nobre. Bom dia, ô Cátia. Obrigado aí pela sua audiência, pela companhia, viu? Tá ligada aqui com a gente, a Cátia. Temos mais pessoas aqui nos acompanhando também. Você já deixou o seu like aí? Deixa o like. Eurides, bom dia, amigo. Mande um alô aqui para a comunidade Raposa. Alô, pessoal da comunidade Raposa, bom dia. Rosimeire, sobre o programa do crédito móvel do governo federal, refere-se à redução de juros captados pelo mercado financeiro, que no caso, para os motoristas de aplicativo, são reduzidos entre 0,91% e 0,99%. Rosimeire de Queiroz aqui participando com a gente. Vamos de informação. 9 horas, 2 minutos agora, até as 9:30 da manhã. Até as 9:30 da manhã, muita informação e prestação de serviço no seu rádio. Olha, foi protocolado ali na Assembleia Legislativa, pelo Governo do Estado, um projeto de lei que promove uma ampla reforma na Lei Orgânica da Polícia Civil, com o objetivo de alinhar as regras locais à legislação federal. Entre as alterações mais profundas e sensíveis propostas ali no texto enviado à Assembleia, estão a extinção das carreiras de médico legista e odontolegista, né, que passam a ser unificadas sob novo cargo de perito oficial criminal, além da fusão das funções de escrivão, agente e outras ramificações na carreira única de oficial investigador de polícia. A matéria também mexe na estrutura do Fundespol, que é o Fundo de Modernização da Polícia Civil. O andamento da proposta, contudo, já enfrenta forte resistência ali na Assembleia. O deputado Cláudio Cirurgião subiu à tribuna para criticar a tramitação em regime de urgência, classificando o ritmo como assodado e denunciando que a minuta não foi disponibilizada previamente para debate com os parlamentares e com as categorias afetadas. Então ficou na bronca ali o deputado Cláudio Cirurgião com o governo que enviou esse projeto para lá em regime de urgência, que muda, né, a legislação aí, muda, faz uma reforma, uma ampla reforma na lei orgânica da Polícia Civil. E a gente entende, né, que adequar as polícias estaduais às leis nacionais é um ritmo obrigatório. Os estados vão se adequando aí aos poucos, mas a fusão e extinção de carreiras históricas aí são temas que merecem questionamentos, né? São temas complexos,

0: Perdão, viu, gente? É que a garganta agora deu uma cortada aqui. Mas, enfim, essa questão da fusão, né, ou extinção e extinção de carreiras, carreiras históricas como essas que a gente citou aqui, são temas complexos que merecem toda uma discussão, inclusive com a própria categoria, como defende aí o deputado, e que não deveriam tramitar a toque de caixa. Nesse caso, a urgência que foi enviado esse projeto para ser apreciado com urgência para lá, como reclamou aí o deputado. A queixa da oposição sobre a falta de diálogo prévio expõe aí um erro estratégico do governo nessa articulação. Por quê? Não dá para ignorar a bancada da segurança também, os sindicatos da categoria na construção do texto, né, que é o caminho mais curto aí para... acaba sendo um caminho mais curto aí para judicializar essa reforma e criar um clima até de insatisfação interna na segurança pública com o governo. Então, isso foi levado lá à tribuna pelo deputado Cláudio Cirurgião ali na Assembleia Legislativa, essa reforma, essa ampla reforma que o governo pretende fazer aí na Lei Orgânica da Polícia Civil. E uma medida voltada à gestão financeira, o IPER, que é o Instituto de Previdência aqui do Estado, suspendeu por 30 dias o pagamento de todos os contratos de prestação de serviços. A portaria visa submeter os processos a uma auditoria prévia da Controladoria Interna antes da liberação de verbas previdenciárias, como forma de blindar a governança. A autarquia destacou que a suspensão tem caráter puramente preventivo e não configura acusação contra empresas ou servidores. Na esfera municipal, a falta de prestação de contas custou caro ao ex-prefeito do Cantá, Carlos Barbudo, condenado pelo Tribunal de Contas aqui do Estado a devolver R$ 172 mil, além de pagar a multa e ficar inabilitado para cargos públicos por 8 anos por irregularidades em um convênio de limpeza urbana. Paralelamente, o combate ao mau uso do dinheiro público ganhou um importante fôlego jurídico nacional. Como assim? O Supremo Tribunal Federal decidiu que o prazo de prescrição para punir agentes por improbidade administrativa continuará fixado em 8 anos, mesmo que ocorram interrupções na tramitação da ação. A decisão do STF derrubou a reforma de 2021, que reduzia esse prazo pela metade a cada interrupção, e salvou mais de 8 mil processos por corrupção em todo o país que corriam risco de prescrever até outubro deste ano. O STF não deixou. O STF, essa decisão do STF fecha essa brecha perigosa aí que vinha garantindo a impunidade de maus gestores, tá? De maus gestores. Isso em nível nacional e estadual também. Como ilustra aqui o caso do ex-prefeito lá do município do Cantá. Falando agora de cassação, lá no Tribunal Superior Eleitoral, que manteve, né, a cassação do diploma e a ineligibilidade do ex-vereador Faguinho de São Luís do Anauá, acusado de compra de votos após o pagamento irregular a uma eleitora. A tese de que o dinheiro seria uma prestação de serviços foi rejeitada pelo ministro Antônio Carlos Ferreira, anulando também os 323 votos recebidos pelo candidato. O rigor nas contas de campanha é a tônica da Justiça Eleitoral, né, que exige movimentações em contas bancárias específicas para repasses de fundos públicos e doações, sob pena de multas de 100% sobre aquele valor que ultrapassar o teto e processos também por abuso de poder econômico. De olho no volume desses recursos, os dois maiores adversários da política nacional, o PL e o PT, uniram forças aí em um pedido conjunto ao presidente do TSE, ministro Cássio Nunes Marques. As siglas pedem que os gastos com candidaturas majoritárias, como presidência, Senado e governos estaduais, sejam retirados do cálculo obrigatório de cotas financeiras para mulheres e negros. Os partidos argumentam que essas disputas de grande porte aí concentram a maior parte do dinheiro e por serem majoritariamente lideradas por homens, acabam inflando o valor total que as legendas são obrigadas a repassar para as cotas, estrangulando o orçamento das candidaturas proporcionais a deputados e vereadores. Então, tem essa questão aqui. Tem essa questão que foi levantada, unindo aí, repito, PL e PT nesse pedido ao Cássio Nunes Marques. Então, o ministro Nunes Marques, ele prometeu analisar essa matéria, ele que é presidente do TSE, prometeu analisar, mas reconheceu a complexidade de mudar a regra agora, por exemplo, às vésperas, né, da eleição, em outubro. Fica bem mais difícil de mudar. Mas o que a gente analisa aqui, o que a gente observa é que quando o assunto é controle e a distribuição do dinheiro partidário, as barreiras ideológicas entre PT e PL desaparecem num piscar de olhos, né? Os pedidos aí das siglas lá, o TSE tenta abrandar a aplicação dessas cotas sob uma justificativa logística, mas na prática pode enfraquecer aí o incentivo financeiro para que mais mulheres e negros disputem cargos de destaque. Deixa eu ir para cá, para o nosso WhatsApp agora. Deixa o seu like aí, hein? 991-15-2155, aliás, o seu like na nossa live. E a sua mensagem no nosso WhatsApp, 991-15-2155. Quem mais está por aqui conosco? Francisca Chagas, tudo bem, Francisca? Obrigado pela audiência, pela companhia. Luiz Linhares,
1: bom dia,
0: tudo
1: Natanael,
0: bem, Luiz?
1: Bom dia. Bom, Natanael, na minha opinião, esse caso aí da cirurgia, isso não foi suspenso agora não. Eu penso que isso aí já faz muito tempo que estão fazendo só os casos de emergência. Porque, rapaz, eu tô, desde o ano passado que eu estou com um problema no joelho, andando com a bengala, e isso aí eu não tenho mais, praticamente já perdi a esperança. E aí eu fui lá no hospital, e mês passado, o Coronel Mota perguntar lá com a diretora lá, que sabe da informação, ela disse, não, a gente está atendendo só o pessoal de 2025. Aí, primeiro, né, o de 2025, ela disse que no meu caso, eu entrei na fila ainda no começo de janeiro, botaria eu na fila. De 2026. Aí eu falei, é mesmo, né? Aí eu saí e pensei, se eu não vejo ninguém falando que fez cirurgia, então é só propaganda mesmo do gestor estadual. E eu disse, a fé da gente vai caindo bem fraquinha cada vez mais com esse negócio aí. Eu penso que não vão fazer nunca, eu penso assim, né? E aí a gente que depende do SUS vai ficar na pendenga mesmo, vai ficar perrengando todo tempo aí. Isso aqui é a minha opinião. Bom dia, Deus abençoe a todos.
0: Bom dia, Luiz. Nós já esclarecemos aqui, né, que foram feitas cirurgias. O governador, quando ele assumiu ali a cadeira no Palácio Senador Hélio Campos, a primeira coisa que ele fez foi anunciar, né, as cirurgias eletivas, na tentativa ali de diminuir a fila, a enorme fila que já estava aí há algum tempo. Foram realizadas muitas cirurgias, como deixou claro aqui o secretário de saúde na segunda-feira durante a entrevista que ele concedeu aqui ao Bom Dia 100.3. Nesses últimos 60 dias, aí, mais de 2 mil cirurgias foram feitas, foram realizadas. Houve uma intensificação na realização dessas cirurgias. E aqui a gente tem que divulgar, né, de todos os tipos, sobretudo as cirurgias gerais. As ortopédicas têm aquelas podem aguardar um pouco mais, mas as emergenciais, né, as de urgência, elas são realizadas ali praticamente todo dia, toda semana. Mas agora tem esse entrave com a dívida, que paralisa aí as ortopédicas, né, as cirurgias ortopédicas que são eletivas, aquelas eletivas, por falta de pagamento. Então, enquanto a CESAL não negociar essa dívida ou não pagar, a Meditrauma vai continuar aí apenas atendendo parcialmente esse tipo de procedimento. Mas, repito o que eu disse agora, são dívidas aí não contraídas agora no atual governo, mas dívidas que já vêm lá de trás. São 150 dias aí que a Meditrauma está cobrando de atraso, né? 150 dias. Então, o atual governo não conseguiu resolver ainda essa pendência que já vem lá de trás. 9 horas e 15 minutos, 9:15. Bom dia, Elizu. Rapaz, como é que tá, Elizu?
2: Bom dia, amigo Natanael, senhores ouvintes da Rádio Folha. Manhã chuvosa, Deus abençoando a terra. Amigo Natanael, eu gostaria só de fazer um pedido ao senhor prefeito Zeitoni, que as ruas de Boa Vista na periferia estão todas cheias de mato, né? Estão de botar animais para pastar, para pastejar. Então o que a gente pede ao senhor prefeito é que mande a empresa responsável pela limpeza, pela manutenção, pelo contrato, né? A empresa que detém o contrato de manutenção da limpeza de Boa Vista urbana, né? Da urbana de Boa Vista, que ela cumpra o contrato, porque todo mês está caindo na conta o dinheiro do contrato, está caindo na conta. E ela não está prestando o serviço para a população. Aí dizem, não, é porque é inverno, é porque o mato cresce ligeiro, não interessa. Ela está recebendo dinheiro público, e é obrigada a executar o contrato, o serviço, prestar o serviço para o qual foi contratada. E ela não está prestando esse serviço. Aqui a Rua Estrelinha e todas as ruas desse bairro aqui, aqui tem ruas ali para dentro que você já nem anda mais, viu, ali pro rumo do Operário, você já nem anda mais. Então, é bom que o senhor prefeito mande limpar a cidade, senão eu vou no Ministério Público denunciar o senhor prefeito por improbidade administrativa, por não exigir a execução dos contratos firmados de limpeza na nossa capital, viu? Valeu, Natanael, bom dia a todos.
0: Bom dia, Elizu, obrigado pela sua participação. São 9 horas 16 minutos agora, 9:16. 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Vamos trazer mais informações aqui no seu rádio sobre uma decisão do TSE de manter em 2026 os limites de gastos de campanha, os mesmos de 2022. O Tribunal Superior Eleitoral decidiu manter nas eleições deste ano os mesmos limites de gastos de campanha adotados em 2022. A decisão da Corte foi unânime. Na prática, candidatos e partidos terão o mesmo teto de despesas da última eleição geral. Quase 5 bilhões de reais. 4 bilhões e 900 milhões de reais, viu? Que é muita grana ainda, né? Que é muita grana. Agora vamos trazer aqui uma informação importante sobre saúde. Avanços, né, na saúde do nosso país. Notícia boa, inclusive, porque principalmente para a nossa região, onde tem muitos casos, né, de malária. Cientistas da Fundação Oswaldo Cruz, Fiocruz, deram um passo importante aí para obter uma vacina mais completa contra a malária. Os pesquisadores identificaram um conjunto inédito de fragmentos de proteínas do parasita, Plasmodium, que podem viabilizar o desenvolvimento de um imunizante capaz de proteger contra diferentes espécies e atuar em várias fases da doença. A descoberta foi publicada na revista Nature. O estudo adotou, abordagem inovadora para entender como o sistema imunológico reconhece o parasita causador da malária. Em vez de focar apenas na produção de anticorpos, estratégia mais comum nas vacinas atuais, a equipe investigou o papel dos linfócitos TCD8+, células de defesa capazes de identificar e destruir diretamente as células infectadas. E olha que há mais de 50 anos, né, que se busca desenvolver uma vacina contra a malária. E só agora, recente, segundo a pesquisadora Lola Fiocruz, tivemos aprovados esses imunizantes com eficácia limitada, voltados principalmente para o P. falciparum e para crianças também. Um dos principais desafios aí sempre foi encontrar bons alvos vacinais, segundo a pesquisadora, a Caroline Junqueira. Ela disse o seguinte, que o diferencial da pesquisa foi justamente mostrar que as células TCD8+, também desempenham um papel central no combate ao parasita e identificar quais proteínas dele que são reconhecidas pelo sistema imune. Essa investigação foi feita em etapas. Primeiro, os cientistas ali identificaram os os pepídeos, peptídeos, aliás, pequenos fragmentos ali de proteínas do parasita exibidos na superfície das células infectadas e reconhecidos pelos linfócitos TCD8+. No total, foram identificados 453 peptídeos derivados de 166 proteínas do parasita. Em seguida, ali, o grupo mapeou a origem desses fragmentos e observou que a maioria vinha de proteínas chamadas Hausdorff capping, responsáveis por funções básicas indispensáveis à sobrevivência do parasita. Aí tem as etapas seguintes também. Mas o diferencial é que atualmente, né, as vacinas disponíveis contra a malária têm eficácia parcial e são direcionadas principalmente ao P. falciparum, atuando na fase inicial da infecção. Além disso, sua proteção tende a diminuir com o tempo. Já um novo estudo aí aponta um caminho diferente, uma vacina capaz de atuar em múltiplos estágios do parasita, tanto no fígado quanto no sangue, e eficaz contra diferentes espécies. Então, uma informação aqui, viu? É importante, mas apesar do avanço, ainda há um longo caminho aí pela frente, um longo caminho até o desenvolvimento da vacina, até o desenvolvimento do imunizante. Os achados precisam passar por novas etapas de validação e testes clínicos, mas não deixa de ser aí um avanço importante, né? Essa vacina contra a malária, uma vacina completa e não parcial como a atual.
3: Natanael, confia em Deus, em breve vamos tirar essa cambada do PT todinha aqui do Brasil. É o Justo Taxista Santa Teresa.
0: Valeu, Gilson, obrigado pela sua participação. Volney lá do Silvio Leite, tudo bem, Volney?
4: Natanael, bom dia, vem Silvio Leite. Bom dia, Silvano. Natanael, você é o cara mais sabido do que eu, me responde. Se nós estamos em uma área de livre comércio, né? Eu moro aqui há 35 anos. Né? Se nós estamos em uma área de livre comércio, né? Eu moro aqui há 35 anos, né? E sempre escuta essa balela que nós estamos numa zona franca. Nós somos uma área de livre comércio. Por que a perseguição, né, da Receita Federal com os produtos importados? Por que, se nós somos uma área de livre comércio, pode comprar sem pagar imposto? Perseguição com os perfumes importados, perseguição com as bicicletas elétricas. Né? Quer dizer, será que esse negócio, que esse papo de zona franca aqui, de área de livre comércio, é só balela? Não existe. Porque, no meu entender, se é uma área de livre comércio, você não teria que pagar imposto sobre produtos importados. Né? Me explique aí essa bronca aí, meu jovem. Bom dia, meu Silvio Leite. Bom dia, Silvano.
0: Aí tem que chamar um especialista aí, né? Alguém que entenda melhor, mais do que você, mais do que eu aqui, viu, o Volney? Mas o seu questionamento é pertinente. Manda pra cá essa pergunta dele pra mim, tá bom, Herreiro? Manda pra cá, pra gente buscar um esclarecimento aí. Melhor alguém que entenda mais amplamente sobre isso responder, né? Sobre o desconto do Kantar, é um erro estratégico. Risos aqui. Grande Fábio Machado, um abraço, obrigado pela sua participação. Bel Evangelista, a mensagem não chegou aqui, né? A mensagem não chegou. Tá dizendo, você recebeu uma mensagem de visualização. Ah, porque visualização única não abre aqui no computador. Não abre.
5: Bom dia, Natanael. Natanael, com relação aí a essas cirurgias atrasadas, eu acho que aí todos os deputados têm uma parcela de culpa aí, né? Porque eles são eleitos para fiscalizar pro povo, então deveria cobrar, né? Na época... do governador fiscalizar para ser feito, né? No tempo certo. Eu acho que todos eles têm uma parcela de culpa.
0: Aí, o sinal do participando aqui.
6: Bom dia, Natanael Vieira, que é o dono do bairro Carapitanga. Pergunta para ela.
0: Tudo bem, Menandro?
6: Conta umas raças, se é várias raças aí para doação. E quem tem cachorro pode levar lá para analisar o cachorro? Sensação aí, tá?

0: Oi, Natanael, mulher e negro não é considerado gente, não? Não é considerado gente, não? É Ângela de Mucajaí. Não entendi, Ângela. Desculpa. Não entendi a sua mensagem aqui. Perdão. Bom dia, Natanael, ligadíssimo aqui no maravilhoso jornalismo. Que Deus abençoe a todos nós. Meu 49, like 49, é a Selma. Valeu, Selma.
1: Bom dia, tudo bem, Adriano Fadano? Parabéns aí pelo programa.
0: Oi, Adriano, bom dia,
1: muito bom ter um
0: obrigado.
1: programa tão informativo, tão imparcial como você apresenta. Meu amigo, essa
0: Obrigado.
1: questão da política de Roraima, eu estava pensando, já pensou se o recurso de amanhã fosse aceito, só faltava essa. E agora praticamente o TSE lavou as mãos, a decisão está com o STF,
0: É.
1: o PL já começa a agir dizendo que o Arthur já é pré-candidato em outubro, e a gente percebe que infelizmente essa eleição suplementar só foi uma eleição onde teve gastos, né, onde o dinheiro público foi jogado fora, porque infelizmente, aos meus olhos, não valeu de nada, né? Teria sido muito mais fácil ter mantido o próprio soldado Sampaio até o final do mandato, sem que tivesse essa eleição, né? E aí a gente não estaria passando por todo esse embrolho aí, jurídico e político no estado de Roraima. Pelo que eu vejo, infelizmente, ao invés de trazer benefícios, trouxe malefícios à população de Roraima. Valeu, um abraço.
0: Um abraço, obrigado aí, meu caro Adriano, ligado aqui com a gente.
2: Olá, bom dia, Natanael. Aqui é a Doralice do bairro São Bento. Quero mandar um
0: Oi,
2: bom
0: Doralice.
2: dia para as mulheradas lá da Vicinal
0: É
2: 23,
0: mesmo? Tão em
2: as
0: peso lá,
2: forrozeiras
0: é?
2: de plantão, Veralice, Luana,
0: Forrozeira, né?
2: Karine,
0: Eita, uma turma grande,
2: Raíssa, a dona lá do Copo Cheio da Vicinal 23, todos conectados na Rádio Folha. Bom dia para você também.
0: Bom dia, Doralice.
2: São todos seus ouvintes lá na Vicinal 23, a Piauí.
0: Opa, que bom. Valeu, a Doralice, nossa amiga Doralice ali do São Bento, ligada aqui com a gente, mandando alô para toda essa turma lá da região do Apiaú, né? Ligada aqui com a gente. As forrozeiras lá de plantão também, né? Bem, 9 horas e 27 minutos. Vamos atualizar agora as informações da Venezuela após os terremotos. Olha, rapaz, eu estava vendo uma matéria ontem, uma matéria em vídeo, uma reportagem especial sobre a situação na Venezuela. Olha, foi grave mesmo a situação, viu, gente? Grave, grave, grave. Vamos atualizar aqui, né, os dados a respeito das vítimas, enfim, uma semana já depois, né, uma semana depois dos terremotos de 24 de junho. O número de mortos na Venezuela chegou aí a 2.295. 2.295 é o número de mortos, segundo a última atualização divulgada nessa quarta-feira pelo governo do país sul-americano. O total de feridos soma 11.267 pessoas, tá? Então, 2.295 mortes e 11.267 pessoas feridas. Diante da magnitude da tragédia, a presidente da Venezuela, Delcy Rodríguez, decretou luto oficial de 7 dias por lá, contados a partir de ontem, né, 6 horas de quarta-feira. Os terremotos de 7,2 e 7,5 na escala Richter, de força muito destrutiva, ocorreram com menos de 1 minuto de intervalo e causaram aí milhares de desabamentos em diversas regiões do país. As áreas mais afetadas foram La Guaira e Caracas. Mais de 6 mil pessoas foram resgatadas com vida dos escombros por equipes aí de socorristas e 13.500 conseguiram sair por conta própria ou com apoio dos seus familiares e vizinhos. Trabalham nas buscas por sobreviventes mais de 25 mil profissionais, entre bombeiros, policiais e militares, que contam ainda com mais de 15 mil voluntários e com apoio de mais de 3 mil enviados de outros países. E eu vi ontem nessa reportagem que nos primeiros dias ali, né, nos primeiros 2, 3 dias, a Venezuela contava apenas com a ajuda ali dos voluntários mesmo, né, dos voluntários. Muitas famílias ali desesperadas, dizendo: cadê, não veio ninguém ainda aqui, não veio um helicóptero, não mandaram nenhuma máquina aqui

0: e para mover esses escombros, para tirar uma filha, para tirar uma sobrinha, uma prima, uma esposa, um filho. O desespero era grande, viu? E continua ainda, porque tem famílias ali ainda na esperança de que algum ente seja encontrado com vida, né, debaixo daquela montanha, daqueles escombros dos prédios, né, que viraram cinza, viraram pó. Dezenas de prédios viraram pó, viraram ruínas, né? Viraram ruínas ali, sobretudo em Laguaira, mas a capital Caracas também foi bastante afetada, viu, gente? Bastante afetada. Então o número de mortos é grande, cada dia vem aumentando. Conforme os dias vão passando, é mais difícil ainda de encontrar sobreviventes, né? Mas temos que manter aí a esperança, né? A esperança. Vimos nesta semana um bebê sendo resgatado, uma criança sendo resgatada, né? O que simboliza aí esperança de que as equipes possam resgatar ainda mais pessoas com vida. A gente fica na torcida aí para que dê tudo certo, porque a Venezuela vem passando por um momento muito difícil. Já a população já vinha sofrendo com a questão, com a crise política e social, né? E ainda abalada por mais essa tragédia que aconteceu na semana passada. E aqui a gente aproveita também para falar de solidariedade, porque eu vi ontem aqui no programa da Cida informações, né, sobre uma campanha que está aí. Aliás, são muitas campanhas, nós já divulgamos aqui algumas outras campanhas. Esteve aqui ontem no programa Quem é Quem, a presidente da FIER, Isabel Itikawa, falando de uma iniciativa importante aqui também para ajudar a Venezuela. O Sistema Indústria de Roraima iniciou uma campanha de arrecadação de donativos para ajudar as vítimas dos terremotos que atingiram a Venezuela. Essa mobilização segue até o dia 10 de julho e recebe doações em pontos de coleta instalados nas unidades da Federação das Indústrias aqui de Roraima, do Serviço Social da Indústria, o SESI, do Serviço Nacional de Aprendizagem Industrial, SENAI, e do Instituto Evaldo Lodge, o IEL. São esses os pontos de coleta. A campanha busca reunir itens considerados essenciais para atender as famílias afetadas lá pelos desastres naturais. Entre as principais necessidades estão água potável, alimentos não perecíveis, medicamentos, insumos hospitalares, produtos de higiene e contribuições financeiras também para auxiliar nas ações humanitárias. Segundo a presidente da FIER, Isabel Itikawa, a iniciativa pretende mobilizar empresários, trabalhadores da indústria e a população de Roraima para prestar apoio às comunidades venezuelanas atingidas pelos tremores. E a gente sabe, o brasileiro é de um coração espetacular, né? E que vai, sem dúvida, ajudar aí os nossos irmãos venezuelanos. Então, quem preferir contribuir financeiramente poderá fazer a doação por meio de Pix, utilizando a chave CNPJ da FIER, 84007251000, ao contrário, 98. 84007251000198. As arrecadações serão destinadas ao atendimento das necessidades das famílias afetadas pelos terremotos na Venezuela. E eles estão precisando muito, viu, gente, da nossa ajuda. Estão precisando muito de ajuda ali, porque a situação foi bem complicada por lá e está uma situação difícil e delicada. Bom dia, Vitor Macedo. Bom dia, Carlos Antônio, aqui conosco também. Todo mundo que nos acompanhou até aqui. Bem, são 9 horas e 34 minutos. Vamos finalizando por aqui esta edição do Bom Dia 100.3. Mas antes, tem um áudio aqui do nosso amigo Lorival.
1: Bom dia, Lorival. Bom dia, ouvindo o programa Bom Dia 100.3. Bom dia, Silvana e seu Antônio Cibulete. Estou ouvindo atentamente aí que a doutora está falando sobre os animais. Mas, doutor, fico mais chateado é das pessoas que criam os animais e não têm cuidado. Você vê casa e tem um bocado de cachorra. Quando as cachorras parem, as gatas jogam na rua. Todo dia encontrei um aí pé no posto aí, Volta Alegre. Tinha 6 gatinhos pequenos lá miando, ficavam jogando de noite. Isso é pra ter uma cadeia pra esses caras fazerem. Não tem condição de criar cachorro, nem na cidade do interior. Pô, não cria os animais não, não cria os animais não, não cria. Agora eu vou falar sobre a saúde pública do estado de Roraima. Essa saúde, governo passado nunca resolveram. Nunca resolveram, tá? Eu sempre falo sobre isso aí. Parece que o estado estava entregue era na mão de agiotagem. Eu tenho aqui um áudio de uma colaboradora nossa que trabalha na prefeitura de Normandia, lá no, na comunidade. Ela veio fazer a cirurgia dela aqui, uma cirurgia de mioma. Não fez porque não tem insumo. Voltou para lá de novo. Eu tenho um áudio dela me contando a situação, uma colaboradora nossa lá. Essa é a situação. Não resolveu deixar sua conta para pagar. Ninguém fornece, não. Eu sou empreendedor. Se eu fornecer alguma coisa para alguém me pagar, não forneço mais, porque isso está certo. Essa é a condição, meu amigo. Muita
0: se não paga,
1: cirurgia, né? For atrasada, tá, agora o governo que assumiu esse estado agora vai ser igual um cidadão que se casar com uma viúva com 10 columim e o cara que morreu deixou muita conta. Vai ter que tirar o menino e pagar a conta para morrer, poder assumir a viúva. Tá bom? Essa é a situação do nosso estado de Roraima. É igual eu estava assistindo aqui na Voz do Brasil, e é muito difícil o pessoal da rádio falar, do brasileiro falar do governo. O cidadão que o próximo governo quer assumir esse governo agora vai ter que cortar muito gasto, porque o país está quebrado e com uma dívida de arrombar. Segundo falou aqui na Voz do Brasil, que é muito difícil falar tudo isso aí, vai assumir uma conta muito grande. Não adianta culpar, não, meu amigo, não adianta. O ex-prefeito está falando de ajeitar, vai nada. Eu vou mostrar mesmo de vídeo que deixou o nosso bairro lá acabado. Vou mostrar. Obrigado, eu vou buraco mais.
0: Obrigado, Lorival. 9:36. Demas Santos, bom dia também. Obrigado pela audiência, todo mundo aí. Bem, vamos finalizando por aqui esta edição do Bom Dia 100.3. Alô, Joaldo, bom dia também. Tá vindo aí o E-Show. Hoje o E-Show será comandado por Jaqueline Amazonas, tá? Meio-dia eu volto com o Jornal da 100.3 amanhã com mais uma edição aqui do nosso Bom Dia. A todos um grande abraço, tchau, tchau e até mais.

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Bom dia, bom dia! Tá começando mais um E-Show aqui pela melhor do estado de Roraima, Folha FM 100.3. Comigo, Jaqueline Amazonas. A gente vai levar aí muita música, uma programação muito boa até as 11h30 da manhã. Agora são 9 horas e 41 minutos. Vai mandando sua mensagem 95 99 15 21 55 e participe da nossa programação. Vamos saber que dia é hoje!

0: E aí, como é que foi a sua noite? Como é que está a sua manhã? Tá chovendo ou não está chovendo aí na sua região, no seu município, na sua vila, na sua comunidade indígena? Conta pra gente que eu quero saber de tudo. Ontem teve o show do Léo Magalhães, né? Lá no Parque Noir, na 35ª edição do Parque Noir. E também Márcia Felipe, né? Muito forró. Eita, ontem tava lotado. E eu espero, né, que hoje também todo mundo vá prestigiar. Hoje tem Valquíria Santos, né, lá no palco principal. Também tem uma programação vasta também lá no trailer, né? Tem um trailer lá com, também tocando todo tipo de música. Assim que você entra, né, na frente tá um ambiente bem instagramável, quase não sai. Instagramável, quase não sai, Jesus. Pra você tirar foto, pra você se divertir. É, lá na frente do Parque Noir. E aqui tá dizendo que no dia 2 de julho é data da consolidação da independência do Brasil na Bahia. É, vai mandando sua mensagem aí, 95-991-15-2155, e participe da nossa programação. E vamos para nossa primeira playlist. Manda sua mensagem que eu fico aqui aguardando a sua participação.
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2: 9:58.
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14: Voltei! E aí, são 10 horas e 3 minutos aqui na capital Boa Vista. Me conta como está sendo a sua manhã chuvosa aqui em Boa Vista. E aí no seu município, na sua comunidade, na sua vila, como é que tá? Tá chovendo, tá fazendo sol? Conta pra gente aqui, 95 99 15 21 55, e participe da nossa programação. É um prazer ter vocês com a gente até 11h30 da manhã. E hoje a programação do Parque Não Há é Valquíria Santos e Felipe Araújo. Amanhã, na sexta-feira, Solange Almeida e Forró Sacode. E no último dia, dia 4, no sábado, Thalita Mel, Matheus Fernandes e Vitória Freitas. Então, como hoje é Valquíria Santos e Felipe Araújo, vou colocar aqui, fazer aqui um bloco só especial desses dois cantores, né? A Valquíria, que já é forró, e o Felipe Araújo, que já canta sertanejo, né? Universitário. Vou colocar um pouquinho para vocês curtirem, já ir se animando, para mais tarde estarem lá no Parque Não Há. Lembrando que você acompanha toda a nossa programação no site da folhabv.com.br, nas redes sociais, aqui na Folha FM 100.3. É só você curtir, participar, assistir, compartilhar, né? E falar para todo mundo que a Folha, o Grupo Folha de Comunicação, está em peso lá, fazendo a transmissão toda do Arraial 2026 do São João do Parque Não Há. Lembrando que é a 35ª edição, né? E esse ano tá bem especial, são 11 bandas aí nacionais para você curtir, né? Todos os dias. Começou no dia 30 e vai até sábado com muito show para você. Ontem teve Márcia Felipe, Léo Magalhães, mas hoje tem Valquíria Santos e Felipe Araújo. E vamos colocar, a gente vai começar com a Valquíria Santos, para você já ir se aquecendo. E vai mandando sua mensagem 95 99 15 21 55, e participe da nossa programação.
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14: E vamos de Valquíria Santos.

Deixa eu aproveitar logo, mandar um alô, senão a Mônica morre aqui. Quero mandar um alô pra Mônica, o seu Moura, Daniel, Serginho e Enilson, né, que estão trabalhando aí na rua, e estão na escuta da melhor do estado de Roraima, Folha FM 100.3. E vamos continuar escutando Valquíria Santos e Daniel, do Calcinha Preta, Fora de Mim. Esse bloco agora todo é especial, Valquíria Santos e Felipe Araújo.

0: Tudo encerrado. Pronto, eu beijo mesmo. Felipe Araújo!
1: Hoje te beijo, bro. 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

0: É, essa é Valquíria Santos, que vai estar hoje lá no palco principal da 35ª edição do Parque Noá, né, do São João do Parque Noá. Coloquei um pouquinho para você já ir, né, se aquecendo, para você que vai vir do interior, né, participar desse grande show, Valquíria Santos e Felipe Araújo, no palco principal, para vocês curtirem. E amanhã tem Solange Almeida, e Forró Sacode. Aí já no sábado tem Thalita Mel, Matheus Fernandes e Vitória Freitas. É, se você quer ir curtir Valquíria Santos, vai, porque forró bom demais, né? Esse forró é bom demais. Quem gosta de forró, eu sei que Roraima se gosta de forró. É, Valquíria Santos traz as melhores músicas e também os forrós, né? Aquele forró antigo que a gente gosta. É, você também vai curtir hoje lá no Parque Noá. A gente vai para um breve intervalo comercial. Na volta eu venho conversando com os nossos ouvintes. Vai mandando sua mensagem 95 99 15 21 55 e participe da nossa programação.
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0: Voltamos com É Show, é! Vai mandando sua mensagem aí, 95-99-15-2155. Quero aproveitar, né, e ler essa mensagem aqui da Rocinete. Bom dia, Jaqueline. Hoje é dia especial. Esse dia especial é para minha única filha, Kelly Cristiane, que está completando seus 41 anos. Sou a Rocinete Francisco Cesário, no sítio Nova Vida, em Mucajaí. Que todas as músicas do É Show sejam para ela. Parabéns, Kelly, muitas felicidades, que Deus te abençoe grandemente. A sua mãe fez uma montagem linda aqui de vocês três, você, seu pai e sua mãe. Parabéns, Deus te abençoe grandemente. A Judite também mandou mensagem: bom dia, Jaqueline, aqui em Alto Alegre está molhado, muita chuva. Um abraço, Jaqueline, volta para Alto Alegre outra vez, tchau. Ela mandou uma fotinha aqui que a gente foi lá na ação, né, Judite? É, a ação foi boa demais. Dona Ivone, bom dia. Dona Ivone, que tá aqui em Boa Vista, mas mora em Alto Alegre.
19: Oi, minha princesa linda, Jaqueline Amazona. Bom dia, minha princesa. Tô aqui no site de Salomão, minha princesa. Tô ouvindo o programa aqui, eu mandei a mensagem, só tava cantando música, né? Aí eu não vi quem é que tava fazendo o programa. Só tava cantando música aí, aí eu mandei o áudio. Um abração, minha princesa.
0: Pra você também. Muito obrigada pela audiência de todos vocês. Vai mandando mensagem 95-99-15-2155 e participe da nossa programação. É um prazer ter vocês aqui com a gente até as 11h30 da manhã. É, a Silvana já mandou uma foto aqui lá do sítio. Eita, muita água, hein, Silvana? Água demais, chuva. O rio já até subiu aí, né? E como é que tá a situação de vocês aí com relação às chuvas? Bom dia, Silvana!
20: Bom dia, minha amiga Jaqueline, ó. Ouvindo você, minha amiga, direto da região do Aricuera. Um cheiro pra você, um abraço, viu?
0: Um beijo e um abraço, Silvana, e todo mundo aí, né? Os vizinhos da Silvana, muito obrigada pela audiência sempre. É um prazer ter vocês aqui com a gente. Vai mandando mensagem aí, 95-99-15-2155 e participe da nossa programação. É um prazer ter você aqui com a gente sempre, sempre aqui na Folha FM 100.3. Qual é a sua música que você quer ouvir? Quem tá fazendo aniversário hoje? Vai mandando mensagem que eu fico aqui escutando a sua participação. Não quero... Ah, Jaqueline, não quero escrever. Manda áudio. Manda áudio que a gente fica aqui esperando. E vamos agora, sabe de quê? De Henrique Juliano, A Maior Saudade. Depois a gente vai botar Marília Tavares do Contra e entre outras músicas maravilhosas que eu tenho certeza que você vai amar. Agora são 10 horas e 44 minutos, vamos de música, aumenta o som.
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2: 10h59.
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15: É, voltei, meus queridos. São 11 horas e 4 minutos aqui na Capital Boa Vista. Vai mandando sua mensagem 95 99 15 21 55. Daqui a pouco tem esporte pra vocês, né, da Rádio Bandeirantes. E vai ter também o Jornal da 100.3, eu e Natanael Vieira, daqui a pouquinho, para você ficar bem informado com tudo que está acontecendo na nossa Copa do Mundo. Domingo tem, né, Brasil? E aí, como é que vai ser esse placar? Você já jogou aí, já fez o bolão? A gente sempre tem um bolão aqui na Folha FM. E acho que eu vou jogar 2-1. Eu acho que a Noruega vai fazer 1 e o Brasil vai ganhar de 2. Eu espero que não seja tão sofrido como foi com o Japão, né, meu povo? Daqui a pouquinho eu vou ler o horóscopo do dia. Vai dizendo aí qual o seu signo, se é Leão, Capricórnio, Touro, Sagitário. Vai mandando aí mensagem 95 99 15 21 55, que a gente vai mais para mais um bloco musical pra vocês. Daqui a pouquinho vem Nossa Área com Elia Júnior, né, pra você da Rádio Bandeirantes, pra você ficar bem informado de tudo que tá acontecendo no nosso Brasil, na nossa Copa do Mundo, né, do futebol. Daqui a pouquinho, mas enquanto isso, vamos de música. Vai mandando sua mensagem aí, 95 99 15 21 55, e participe da nossa programação. É um prazer ter você aqui com a gente na Folha FM 100.3. Vamos de Gustavo Lima. Vou oferecer essa aqui pra dona Ivone, que tá ali no Saí de Salomão, né, escutando a gente. E daqui a pouquinho a gente volta pra falar dos signos. Qual é o seu? Eu fico aqui, 95 99 15 21 55. Esse é o número certo pra você entrar em contato comigo, Jaqueline Amazonas. Vai mandando.
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2: E agora a gente vai para o seu signo. Qual é o seu signo? Manda aí 95 99 15 21 55 e a gente vai para Áries. Áries, você vai querer velocidade, mas o dia cobra estratégia. Faça o urgente sem atropelar as relações. Trabalhe dinheiro, corte tarefas que não geram resultado. Amor, menos impulsividade, né? Mais presença. Atenção, evite discutir por detalhes. Touro. Dia bom para estabilizar. Use a busca por segurança a favor. Organize e finalize. Trabalhe dinheiro, revisar gastos e contratos. Amor, conversar, uma conversa madura resolve mais do que cobrança. Atenção, a teimosia pode te atrasar. Vamos para Gêmeos. Sua mente vai longe, mas o dia pede consistência. Entregue uma coisa bem feita. Trabalhe dinheiro, reuniões, rende com pauta objetiva. Amor, menos ironia, mais clareza. Atenção, não prometa além do que dá. Vamos para o Câncer. Câncer, você fica mais sensível ao ambiente. Selecione melhor com quem você troca energia. Trabalhe dinheiro, não assuma problema dos outros. Amor, acolhimento sem se anular. Atenção, hein? Evite nostalgia que puxa para baixo. Vamos agora para o signo de Leão. Leão, liderança silenciosa, hein? Não precisa provar nada, só fazer acontecer. No trabalho e no dinheiro, reconhecimento vem por entrega. Amor, demonstre com atitude. Atenção, hein? Ego ferido não decide bem. Vamos para a Virgem. Virgem, organização e ajuste fino em alta. Só não transforme isso em autocobrança cruel. Trabalhe dinheiro, planejamento e revisão. No amor, cuidado com crítica disfarçada de ajuda. Atenção, ficar atento aos detalhes. Vamos agora para o signo de Libra. Libra, hoje é sobre limite. Você não precisa agradar todo mundo. Precisa ser justo com você. No trabalho e no dinheiro, decida o que fica e o que sai da agenda. No amor, sinceridade com gentileza. E atenção, indecisão custa caro. Vamos para Escorpião. Escorpião, dia bom para cortar excessos e ir no ponto. Use sua leitura com inteligência. No trabalho e no dinheiro, negociação e estratégia. Amor, evite testar o outro. E atenção, controle demais e vire para não virar ansiedade. Então, atenção para se controlar, né? Não se controlar demais para depois não virar uma ansiedade. Vamos agora para Sagitário. Sagitário, vontade de expandir, mas o dia pede base. Aprenda que é preciso e depois acelerar. No trabalho e no dinheiro, foque em processo e não só em ideia. No amor, leveza sem fugir de conversa séria, hein? Atenção, olha, ficar bem atento às informações. Vamos para para Capricórnio. Capricórnio, dia forte para a produtividade, disciplina, hoje virá uma semana mais leve. Então, Capricórnio, essa semana será mais leve para você. No trabalho e no dinheiro, organize o plano e ataque o topo da lista. No amor, mostre constância e atenção, dureza é desnecessário. Vamos para o Aquário. Aquário, boas soluções diferentes surgem. Só valide o básico antes de mudar tudo. No trabalho, no dinheiro, inovação com o pé no chão. No amor, conversa franca sobre expectativas. Atenção, rebeldia só não funciona. Vamos agora para os signos de peixe. Peixes, menos fantasia, mais execução do que você já sabe. No trabalho, no dinheiro, organize o ambiente e a mente. No amor, vulnerabilidade com limites. E atenção, não absorva o caos alheio.

0: E aí, vai mandando a sua mensagem 95 99 15 2155. Agora são 11:23 aqui na capital Boa Vista. A gente vai para um breve intervalo comercial. Na volta a gente vem com mais música e falando com os nossos ouvintes. Vai mandando sua mensagem 95 99 15 2155.
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9: É, voltamos aqui no É Show, agora já são 11h29, o programa já está acabando, quero aproveitar e mandar um alô pro Lequinho. Olá, Jaqueline, boa tarde, bom dia, Lequinho. Chimendes, já que estou lhe acompanhando desde cedo, não mandei mensagem porque a internet está ruim por aqui, mas enfim, abraço. Obrigada, Chimendes, toda a galera lá do Urubuzinho que sempre está com a gente aqui, escutando a melhor do estado de Roraima. Quero agradecer a audiência de todos vocês, né, aqui no É Show. Daqui a pouquinho a gente vem com o Jornal da 100.3. Às 18 horas tem um resumão da Folha que você pode participar e você pode mandar sua mensagem aí na nossa programação, que daqui a pouquinho a gente volta com muito mais informações direto aqui da nossa central, né, de jornalismo da Folha FM 100.3. Agora são 11h30, vou deixar vocês com Elia no Nossa Área, né, pra você saber tudo sobre a Copa do Mundo, o que tá rolando, tá bom? Um beijo no coração de vocês, se Deus quiser. Evelyn já está de volta amanhã no É Show, né, e a gente se encontra meio-dia no Jornal da 100.3 e também no Resumão da Folha. Um beijo para todos vocês, fiquem com Deus, e lembrando que tem a nossa programação do Parque Noá lá do São João, da 35ª edição do São João do Parque Noá, no site da folhabv.com.br, nas nossas redes sociais, né, da Folha, do Grupo Folha de Comunicação, e também aqui da Folha FM 100.3. Quer ficar bem informado? É claro que é só aqui no Grupo Folha de Comunicação. E agora eu vou deixar vocês com Nossa Área, com Elia Júnior. E até a próxima, se Deus quiser.
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12: Necessitaremos fazer para que os nossos objetivos possam ser alcançados. Numa Copa do Mundo, é passar de fase. Para que você possa passar de fase, tem que ter mérito, tem que ter consistência. Tem que ter paciência e, cá para nós, uma certa falta de compaixão nos momentos mais oportunos. Quando tiver oportunidade, não pode perdoar. É por aí que a banda toca, por isso, só os

0: mais fortes. Só aqueles que têm a maior e a melhor capacidades podem avançar e, nesse funil cada vez mais estreito, encontrar uma maneira de passar. Ontem, a Inglaterra passou pelo Congo, a Bélgica pelo Senegal e os Estados Unidos, um dos donos da casa, um daqueles que cediam este campeonato mundial, um dos anfitriões desta festa do futebol, venceu a Bósnia por 2-0. Mas a nossa expectativa, o nosso momento, a nossa apreensão gira em torno da Noruega. Por acaso, mesmo a Noruega não tendo nem perto o tamanho da seleção brasileira, no confronto direto, a situação é reversa. São 4 jogos com 2 vitórias norueguesas e 2 empates. Algo bem estranho no confronto direto de uma seleção contra a seleção brasileira, pois é especificamente esta a nossa adversária na próxima competição ou no próximo domingo, dentro do MetLife Stadium. O técnico Solbakken, ele tem um modelo interessante, ele tem paciência, sabe que o time tem que ser reativo, não se preocupa muito com a ideia de que a sua equipe tenha que ter posse de bola. A sua filosofia não é ter grande volume de jogo, e sim ter capacidade de estar compacta, organizada e saber muito bem como contra-atacar. Quem fala pela Noruega é o técnico Stale Solbakken.
1: O Brasil é favorito, mas estamos esperançosos de que faremos um jogo competitivo. Não estamos entrando em campo apenas para participar, mas sim para vencer e avançar às quartas de final, embora tenhamos grande respeito pelo trabalho do técnico.
2: On Sunday, everything can happen in a game. It's so far from provoking as possible. He's maybe the greatest coach in the history of European football together.
1: Estou longe de querer provocar. Ele é talvez o maior treinador da história do futebol europeu. Ao lado de Guardiola e talvez um ou dois nessa perspectiva histórica. E tenho o maior respeito por ele. Encontrei-o algumas vezes, como quando enfrentamos o Chelsea ou o Real Madrid na Liga dos Campeões. Ele é uma ótima pessoa, com um grande senso de humor, e temos o maior respeito por ele e também pelo Brasil como país. Acho que as pessoas conseguem perceber esse lado mais humano. Não foi uma análise profunda, apenas uma lembrança do que está por vir nos próximos 4 ou 5 dias.
2: Deep analysis. It only a reminder of what is coming in the next 4 or 5
0: days. É isso. Também tem muito senso de humor o técnico Solbakken, é um técnico norueguês. A Noruega é um país muito interessante, até legal a gente poder compartilhar isso com os nossos ouvintes e com as nossas ouvintes. Na Noruega, talvez você tenha a melhor aurora boreal, ou seja, a melhor chance de poder visualizar a aurora boreal. Noruega é um país com pouca diversidade financeira, com pouca distância entre os que ganham mais e os que ganham menos, ou seja, um país muito igualitário. Você pega um grande executivo e ele não chega a ganhar sequer 3 vezes o que ganha o porteiro da sua instituição ou funcionário de menor cargo da sua empresa. Então, são diferenças salariais muito pequenas. É um país que valoriza muito o tempo livre, mesmo sabendo que a temperatura pode estar muito fria no inverno, congelante no inverno. Eles valorizam muito esses momentos que podem estar, mesmo com muito frio, próximo à natureza. É interessante porque você tem dias longuíssimos no verão, praticamente não tem noite no verão na Noruega e praticamente não tem dia no inverno na Noruega, e ainda assim eles valorizam muito o poder estar convivendo com a natureza de maneira mais próxima, são muito familiares, ou seja, é uma relação interessantíssima a de um povo que tem, claro, uma qualidade de vida muito superior ao de um terceiro mundo. É um país que tem não só o primeiro mundo na proa, mas ao lado. É um país que tem um PIB, um produto interno bruto, para uma população menor, muito elevado, qualidade de vida. Isso tudo, claro, facilita para que os seus habitantes possam ser mais alegres, mais felizes e tenham, em tese, um pouco menos de problemas. Problema para a seleção brasileira pode ser o centroavante Erling Haaland. Sim, Haaland chegou para mostrar a sua força. Com mais de 1,90m de estatura, é um jogador que faz a diferença pelo time que atuar. Haaland, fala para você.
3: Depends on what you mean with that. To qualify for the first time in 28 years and going through the group stage. Yes, I would say so. To win the World Cup, absolutely not. I think let's be realistic here and let's be happy every single Norwegian on the planet today.
0: Pois é, vamos esperar quem é que vai fazer a diferença. É isso que disse o nosso glorioso Erling Haaland. Temos que esperar, ter paciência para entender o que é que poderá vir a acontecer nessa partida entre Brasil e Noruega. E sim, até para o Haaland, o Brasil é favorito. Não se esqueça, hein? Estatura elevada não só do Haaland, como da equipe como um todo. A média de estatura dos jogadores titulares da Noruega é de 1,88m. 6 jogadores titulares da Noruega têm mais de 1,90m. Ou seja, é um time alto, é um time de imposição física. E é claro e óbvio, o futebol não é basquete. Mas esse é um quesito que pode ser determinante. Minuto da Copa para você.
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0: Maravilha que você siga por aqui. 12 horas e mais 39 minutos. Ontem, 3 jogos determinaram quem avança e quem ficou pelo caminho. Inglaterra 2, Congo 1. Inglaterra de Harry Kane, que pode estar na proa do Brasil nesta Copa do Mundo. Bélgica 3, Senegal 2, Estados Unidos 2, Bósnia 0. Foram os resultados de ontem, desta segunda fase de Copa do Mundo para você, deste momento onde errar não é mais permitido. Aliás, a Inglaterra tem um jogador que é extremamente qualificado e não é de hoje que ele faz a diferença. Maior jogador, na minha opinião, maior jogador inglês de todos os tempos, Harry Kane, chega a 5 gols nesta Copa do Mundo, mostra qualidade, determinação e faz a diferença quando o seu time mais precisou. Alô, Kane, que confiança é essa, Kane?
5: Yeah, you take momentum for sure.
1: Com certeza, a gente ganha confiança com isso. Estou orgulhoso do grupo, orgulhoso dos rapazes. Conversamos antes da partida sobre o quão difícil ela seria. Afinal, enfrentamos uma boa equipe que defende muito bem a própria área e é perigosa nos contra-ataques, como vimos naqueles primeiros 20 minutos de jogo. Então tivemos que batalhar muito para conquistar a vitória. Acho que jogamos muito bem depois dos 25 minutos. O goleiro deles fez defesas incríveis, para ser justo. E a gente começa a pensar que talvez não seja o nosso dia. Mas aí que tenho mais orgulho dos rapazes e de mim mesmo também, por mantermos confiança, continuarmos colocando a bola nas áreas certas e sabendo que um de nós teria o seu momento de herói. E felizmente para mim, esse momento foi hoje.
0: Bom, para ele foi hoje, mas não se esqueça, Harry Kane tem feito a diferença há muito tempo. Desde que nasceu para o futebol, sempre foi artilheiro, não só nas equipes inglesas, como agora é disparado o melhor e mais importante jogador do Bayern de Munique. E os alemães sentiram aqui na Copa do Mundo a diferença de ter um jogador como Kane. O Bayern de Munique nada de braçada com jogadores incríveis na Bundesliga, por isso que nos últimos 12 anos conquistou 11 títulos do campeonato alemão, mas não é só por conta da qualidade dos bons contratados. Passa também essa virtude do Bayern de Munique por jogadores que podem fazer a diferença e determinar os melhores caminhos para o grupo. A Alemanha aqui estava perdida, a Alemanha aqui estava desunida e não teve um treinador, o Julian Nagelsmann, com capacidade para integrar, para unir e com experiência para poder saber como e quando puxar a orelha de quem precisava ter a orelha puxada. E este tipo de situação, essa falta de relevância do Julian Nagelsmann foi determinante para a pífia campanha da Alemanha nessa Copa do Mundo. 12 horas e mais 42 minutos. Ele pode estar um pouco mais pesado, está. Ele pode não ser titular da Bélgica, e não é. Mas na hora H, ele faz uma diferença danada. Alô, Romelu Lukaku! Eu quero ouvi-lo!
1: Estamos fartos desses jogos baratos como esse. Não, eles são intensos, mas demos tudo de nós. Desculpe dizer isso, mas tivemos muita coragem. E é disso que você precisa em jogo como esse. Ah, são estes jogos de que precisamos. Estas vitórias de que precisamos para nos reagruparmos por mais alguma hora. Um pouco mais como grupo. Já somos uma grande equipe, mas vitórias como estas são as melhores para os torcedores e nos dão a mesma resposta. Sim, sim, foi isso que nos prejudicou. Foi por isso que estávamos perdendo, mas no final mostramos caráter e é disso que você precisa em jogos como esse. Porque essa seleção do Senegal é uma das melhores do torneio, tecnicamente, fisicamente e taticamente. Foi muito difícil, mas quando aumentamos a pressão e quando estávamos na disputa pela segunda bola, o espírito de equipe aflorou e vencemos a partida.
0: É isso que quem tem qualidade precisa fazer, mas eu gosto muito da ideia de que quando você sai atrás, você tenha paciência, resiliência, entendimento e conhecimento para saber o que é que tem que fazer para reverter. Todo mundo na nossa vida sabe que é muito mais tranquilo quando você já larga na frente, quando você está nadando de braçada, quando tudo já está dando certo. Quando seus objetivos vão sendo alcançados um após o outro, aí é uma delícia. Por quê? Porque você está confortável e cada vez mais confiante de que tudo sempre vai dar certo. Aí, em algum momento, a coisa começa a ver a maionese desandar. E aí é que cada um de nós precisa ter resiliência, competência e entendimento para poder tropeçar e rapidamente se reerguer. É isso que o time, quando perde numa partida de mata, porque a Copa do Mundo não é nem mata-mata, é mata nesta fase, alguém que sai perdendo tem que ter para poder reverter o marcador e não chorar as pitangas depois. Portugal em campo, e quando Portugal em campo, CR7 deslumbra, CR7 desponta, CR7 arranca. Quem é o comandante de Portugal é um treinador que, por acaso, não é da escola portuguesa, mas sim da escola espanhola de treinadores. Alô, Roberto Martínez, é você.
6: Boa noite em Portugal. Primeiro dizer que amanhã começamos o Mundial, o segundo Mundial. Então, foi muito importante uma boa preparação. A boa preparação são os três jogos da fase de grupos, como já falamos, aspectos para melhorar, fizemos coisas bem, fizemos outras coisas mais difíceis. O que é importante agora, que temos 21 jogadores que já estiveram na estreia do Mundial, 21 jogadores de campo, e isso faz que todos estejam preparados, inclusive o Gonçalo Inácio e o Gonçalo Guedes, que são jogadores que fizeram uma boa preparação. É isso que é importante. O Bernardo Silva não podíamos arriscar contra a Colômbia, porque com um cartão amarelo podia condicionar o jogo da manhã. Então, agora estamos numa situação que começamos o segundo Mundial com todos os jogadores com muita fome, com muita vontade e, posso dizer, com preparados, porque tivemos três jogos que foram importantes nesse nível. Os minutos não é importante. O que é importante é que todos os jogadores estejam preparados para ajudar a equipa, seja no 11 inicial, seja no 11 que termina, seja no banco para continuar a caminhada.
7: Posso dizer que não há vantagens. No Mundial já sabemos que há jogos competitivos, jogos difíceis, mas a nossa preparação era treinar em Palm Beach, com muita umidade, com a mesma temperatura, então estamos adaptados. A umidade amanhã não é tão alta como em Palm Beach, mas as temperaturas são altas. Já falamos de... O Mundial tem isso. É um Mundial exigente e já acho que a equipa está preparada para tudo aquilo que seja condições climáticas, tempestades, fusos horários, viagens, tudo isso já agora... 1 de julho já estamos preparados. A Croácia é uma equipa que conhecemos muito bem, eles conhecem também os nossos pontos fortes e o nosso talento, então um jogo competitivo com a importância de ser o novo mundial e continuar o caminho.
0: É isso, nunca se esqueça, o clima agora passa a ser protagonista. Esse clima que ficou um pouquinho escondido, um pouquinho esquecido quando você joga em estádio climatizado, com temperatura de 22 graus, ele volta a ser protagonista. Por isso, muito cuidado e muita atenção. Não por acaso, eu fui a um treino da seleção portuguesa, um calor muito grande em West Palm Beach, com umidade relativa do ar de mais de 70%. Então, Portugal está tentando tomar todos os cuidados para poder estar super bem adaptada a esse calor, a essa umidade relativa do ar alta aqui dos Estados Unidos, neste verão norte-americano. Ótimo que você possa estar por aqui na... E é por aqui na sua Rede Bandeirantes, às 12 horas e mais 48 minutos, que a partir de agora vamos girar muito mais a Copa para você. Alô, Pedro Coin, seja bem-vindo, boa tarde.
8: Oi, Elia, boa tarde, vamos girando. Porque o tempo não para, e quem não para também, Elia, é a Copa do Mundo. E se a Copa do Mundo não para, a emoção também não, porque o que não falta nessa competição, vamos combinar, é jogão. Ontem, a gente teve três partidaças, com todas as letras maiúsculas. O 2-1 de virada da Inglaterra para cima da República Democrática do Congo, um dos maiores jogos dessa Copa do Mundo, Bélgica e Senegal, e é claro, a classificação dos Estados Unidos para cima da Bósnia. E hoje tem mais duas partidas, então eu já faço o convite aqui para quem está nos acompanhando esse giro, ficar ligado na nossa programação, porque tem dois jogaços. Às 4 horas da tarde, duelo de europeus, a Espanha encara a seleção da Áustria. Um pouquinho depois, às 8, e olha só, hein, atenção, Portugal e Croácia, é jogando.

0: Guimarães dominou, girou, empurrou para Martinelli, bateu!
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2: E vamos direto aos destaques de hoje.
1: Policiais militares com deficiência denunciam falta de cotas em edital de promoção interna da PM. Ministério Público investiga.
2: Meditrauma paralisa parcialmente cirurgias no HGR. CESAL aciona o CRM por falta de aviso prévio.
1: Tribunal de Contas julga em julho liberação de editais dos bombeiros após inclusão de cotas PCD.
2: Medo com segurança faz cair o número de crianças com celular próprio no Brasil, diz IBGE.
1: E ainda, morador passa mal e morre na Vila Recrear por falta de motorista para ambulância, denunciam populares.
2: Estes e outros destaques você confere agora no Jornal da 100.3.
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1: 12 horas e 11 minutos. Boa tarde, ouvintes. Boa tarde, Jaqueline.
2: Boa tarde, Natanael. Boa tarde, ouvinte.
1: Um grupo de policiais militares com deficiência PCD procurou a reportagem da Folha para denunciar a ausência de reserva de vagas no processo seletivo interno para o curso de formação de terceiro sargento da Polícia Militar de Roraima.
2: Os profissionais que ingressaram na corporação por meio de cotas no concurso público de 2018 questionam o edital de número 001/2026. E cobra o direito de disputar a progressão de carreira em igualdade de condições.
1: A denúncia dos militares agora é alvo de um procedimento administrativo instaurado pelo Ministério Público. Os policiais decidiram recorrer à promotoria após tentarem impugnar o edital de forma administrativa e receberem uma negativa da instituição.
2: Atualmente, o efetivo conta com cerca de 10 policiais com deficiência em um universo de 2.700 militares. Os denunciantes afirmam que a política de inclusão e as adaptações de acessibilidade devem ser mantidas também na sessão funcional e não apenas no momento de entrar na PM.
1: Em resposta enviada ao Ministério Público, o Comando-Geral da PM defendeu o edital, argumentando que a reserva de vagas para PCD prevista na Constituição só é obrigatória no concurso público de ingresso na carreira, não se aplicando às seleções internas de promoção.
2: O promotor de justiça, Igor Naves, no entanto, considerou a justificativa superficial, apontando que ela não levou em conta a Lei Brasileira de Inclusão. O MP deu 10 dias para a corporação apresentar um parecer jurídico detalhado. A Folha aguarda o posicionamento oficial da PM.
1: Pois é, a Polícia Militar já se posicionou, viu, Jaqueline, oficialmente sobre essa denúncia aí dos PMs com deficiência que cobram nessas vagas aí de cotas no concurso interno para o curso de terceiro sargento. Em nota enviada aqui à nossa equipe de jornalismo, o comando da Polícia Militar defendeu que o edital está totalmente dentro da lei. A Polícia Militar argumentou que a reserva de vagas para pessoas com deficiência vale, por regra, para concursos públicos de entrada na carreira, aquilo que explicou, inclusive, ao próprio Ministério Público, e que os processos internos de promoção têm uma natureza jurídica diferente, seguindo as leis específicas dos militares estaduais.
2: A nota diz ainda que as reclamações feitas pelos policiais foram respondidas e negadas com base na lei pela própria banca que organiza o concurso. A Polícia Militar ressaltou que o processo seletivo segue valendo normalmente porque não existe nenhuma ordem da Justiça mandando suspender a prova.
1: Sobre o prazo dado pelo Ministério Público, a corporação garantiu que vai prestar todos os esclarecimentos e colaborar com a investigação, reafirmando seu compromisso com a transparência e a legalidade.
2: Agora são 12 horas e 14 minutos. Empresa anuncia suspensão parcial das cirurgias ortopédicas e cobra pagamento da CESAL. Diz ainda que manterá apenas atendimentos de urgência e emergência após informar que o governo não quitou débitos de contrato. Detalhes com Dina Vieira.
3: A Meditrauma Serviços Médicos Especializados informou que cumprirá a suspensão parcial dos serviços ortopédicos prestados ao Hospital Geral de Roraima. A decisão foi anunciada na última sexta-feira, após a empresa afirmar que a Secretaria Estadual de Saúde não efetuou o pagamento dos débitos do contrato. Com a medida, serão mantidos apenas os atendimentos de urgência e emergência. Na sexta-feira, a empresa comunicou oficialmente à CESAL que paralisaria parte dos serviços caso a inadimplência não fosse regularizada. Após ser procurada pela Folha BV, a Secretaria de Saúde informou que o pagamento à empresa contratada pela CESAL para a realização de cirurgias ortopédicas em virtude do fim de semana, o processo estava em tramitação e que seria efetivado nos próximos dias. A pasta também garantiu, na época, que as cirurgias eletivas estavam seguindo realizadas no HGR e se algum paciente tivesse o procedimento suspenso, seria devidamente reagendado pela CESAL. Entretanto, nesta quarta-feira, a Meditrauma informou à reportagem que os valores ainda não tinham sido quitados e que, por isso, manteria a decisão comunicada ao governo do estado. No documento, a Meditrauma afirma que vem custeando com recursos próprios despesas relacionadas ao corpo clínico especializado, fornecedores, encargos trabalhistas, tributos, insumos e equipamentos necessários para manter os atendimentos. A Folha voltou a procurar a CESAL para saber se o pagamento foi efetivado, o motivo da pendência e quais medidas serão adotadas para garantir a continuidade das cirurgias ortopédicas eletivas. E até o momento não houve retorno. Dina Vieira para o Jornal da 100.3.
1: Pois é, temos resposta também da CESAL em resposta às cobranças e ao anúncio aí de suspensão parcial desses atendimentos pela Meditrauma. A Secretaria de Saúde de Roraima, CESAL, informou que a empresa interrompeu nesta semana, né? Confirmou que a empresa interrompeu parte dos serviços de ortopedia que presta ali no Hospital Geral de Roraima. A pasta destacou, no entanto, que todas as cirurgias de urgência e emergência continuam ocorrendo normalmente nos centros cirúrgicos da unidade.
2: A secretaria criticou a postura da empresa, afirmando que a comunicação sobre a interrupção das atividades não respeitou a antecedência mínima necessária de 30 dias, que é exigida pelo Conselho Federal de Medicina.
1: Por entender que a assistência à população não pode sofrer descontinuidade, a CESAL confirmou que acionou formalmente o Conselho Regional de Medicina de Roraima para apurar a conduta ética da Meditrauma e dos médicos envolvidos no episódio.
2: Em relação aos pacientes que tiveram suas cirurgias eletivas canceladas por conta da paralisação, a CESAL esclareceu que todas serão contatados pela gestão estadual para um novo agendamento.
1: Segundo a secretaria, esses procedimentos haviam sido marcados diretamente pela empresa, sem a anuência da CESAL e sem qualquer registro no sistema estadual de regulação.
2: Quanto às cobranças financeiras feitas pela Meditrauma, a pasta explicou que as notas fiscais cobradas são referentes à gestão passada da saúde e que o processo de pagamento está em andamento na atual gestão, seguindo os ritos exigidos pela legislação.
1: E o Tribunal de Contas de Roraima deve liberar neste mês de julho a publicação dos editais do concurso público do Corpo de Bombeiros Militar. A seleção estava suspensa por determinação do próprio tribunal devido à falta de vagas reservadas para pessoas com deficiência.
2: Para destravar o concurso, o Comando dos Bombeiros reformulou o projeto do certame e incluiu as cotas de PCD, além de exames adaptados para o curso de formação de soldado e de oficiais.
1: O setor técnico do Tribunal de Contas deu parecer favorável às mudanças e o caso vai a plenário para que a suspensão seja derrubada, permitindo que o governo estadual lance oficialmente a concorrência.
2: E agora são 12 horas e 19 minutos. A gente vai falar sobre essa preocupação com a segurança e com a privacidade que fez cair pela primeira vez o número de crianças que têm celular próprio no Brasil. De acordo com os dados divulgados pelo IBGE, o percentual de menores entre 10 e 13 anos com o smartphone caiu para 55%.
1: Segundo a pesquisa, o medo da exposição de crianças na internet e nas redes sociais virou o principal motivo para os pais evitarem a compra do aparelho, superando o preço alto.
2: Esse foi o único grupo de idade que registrou queda no uso de tecnologia no país, puxando também pelas discussões recentes sobre a proibição de celulares nas escolas. Na população geral, o acesso à internet subiu e já atinge 90% dos brasileiros.
1: E um grupo de 37 professores foi convocado para reforçar o quadro de profissionais da Rede Municipal de Ensino aqui de Boa Vista. O edital de convocação referente ao Seletivo Simplificado de 2025 foi publicado no Diário Oficial do município de hoje.
2: A contratação dos novos educadores visa preencher as vagas abertas e estruturar as equipes pedagógicas antes do retorno das aulas do segundo semestre letivo, agendado para o dia 22 de julho.
1: O prazo para o envio da documentação obrigatória já está aberto e segue até o dia 7 de julho, devendo ser feito de forma virtual por meio do Portal do Cidadão.
2: A convocação abrange profissionais habilitados em 6 áreas diferentes: professor de educação básica, pedagogia, educação física, artes, língua portuguesa, língua inglesa e matemática. Os candidatos devem ficar atentos aos critérios do edital para evitar a perda da vaga por atraso na entrega dos comprovantes.
1: Agora 12 horas e 20 minutos, daqui a pouco após o intervalo, o morador passa mal e morre na Vila Recrear, em Alto Alegre, por falta de motorista para ambulância, o que denunciam os populares. Daqui a pouco, após o intervalo, a gente traz os detalhes e também uma nota de esclarecimento por parte da prefeitura lá do município.
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1: Moradores da Vila Recrear denunciaram ao jornalismo aqui da Folha FM um caso de suposta negligência e falta de assistência que resultou na morte de um morador da comunidade.
2: De acordo com os relatos do cidadão que residia nas proximidades da Vila Recrear, e a Sunveste, né, passou mal e buscou socorro no posto de saúde local.
1: Pois é, embora uma ambulância estivesse estacionada em frente à unidade, os moradores foram informados de que o veículo não poderia ser utilizado porque não havia motorista disponível.
2: Além da falta de profissionais, populares contestaram a excessiva burocracia relatada no momento, que exigiria uma série de autorizações por parte da Prefeitura e da Secretaria de Saúde para liberar um atendimento de emergência.
1: Tem um vídeo que foi feito pelos moradores lá da região. Acompanhe.
14: Bom dia, bom dia, bom dia. O seu neguinho passou mal, não tem uma ambulância no postinho. Cadê o povo? Olha que ambulância parada.
1: Diante do entrave administrativo e da ausência de socorro especializado a tempo, pessoas da comunidade tentaram transportar o senhor aí por meios próprios, né, em veículos particulares, mas infelizmente o paciente não resistiu e veio a falecer lá na Vila Recrear, viu, Jaqueline? Aí tem a nota em que a Prefeitura de Alto Alegre, por meio da Secretaria Municipal de Saúde, esclarece aí os fatos relacionados ao falecimento do senhor Lourenço Alves da Costa, conhecido como Neguinho da Horta, ocorrido na manhã desta quinta-feira, dia 2 de julho.
2: E conforme informações apuradas, às 6h01 foi realizado contato com a direção da Unidade Básica de Saúde na Vila Recrear, informando que o paciente havia sofrido um infarto em sua residência.
1: Em seguida, ele foi conduzido por populares até a UBS da Vila Recrear. No momento de sua chegada, a unidade encontrava-se fechada, pois o atendimento ao público é realizado em seu horário regular de funcionamento.
2: A Secretaria Municipal de Saúde esclarece que as unidades básicas de saúde do município funcionam de segunda a sexta-feira, de 8 ao meio-dia e das 2 horas da tarde, até as 5 horas, né, sendo destinadas à atenção primária à saúde, com atendimentos de baixa complexidade, consultas, procedimentos e acompanhamento dos usuários.
1: Ressalta-se que as UBSs não funcionam como unidades de pronto.

0: conformidade com os protocolos do SUS, respeitando as atribuições de cada serviço, com compromisso permanente de prestar assistência à população de forma responsável, organizada e humanizada.
1: A nota finaliza dizendo que, neste momento de dor, a Prefeitura Municipal de Alto Alegre manifesta seus mais sinceros sentimentos e solidariedade aos familiares e amigos do senhor Neguinho da Horta, desejando força e conforto a todos.
0: 12 horas e 27 minutos. Vamos trazer informações agora com o nosso repórter 100.3, Alcir Marques.
2: Olha, o governo de Roraima, em parceria com o governo federal, está realizando nesse momento as ações do programa Aprender Conectado na Escola Estadual Maria das Dores Brasil.
3: Com a presença do ministro das Telecomunicações, Frederico de Siqueira Filho, que falou mais sobre o programa Aprender Conectado.
4: Esse é o Infovia 04. O propósito é trazer mais internet, mais conectividade para o estado de Roraima, ser uma rota complementar daquilo que já tem. A gente está ampliando em muito a capacidade de distribuição de internet aqui no estado de Roraima. Esse é um dos projetos do Ministério das Comunicações para ampliar a infraestrutura digital no Brasil, fortalecer cada vez mais, com mais fibra ótica, com mais telefonia 4G, 5G. E esse é o nosso propósito. E aqui na escola é justamente o programa Escolas Conectadas, em parceria com o Aprender Conectado, que a gente tem um propósito, em parceria com o governo do estado e municípios, a gente levar internet a 100% das escolas públicas no Brasil. Isso não só a internet, mas também toda a rede Wi-Fi, cabeamento estruturado, rede interna, para contribuir com o programa educacional definido pelo MEC. E nós, do Ministério de Comunicações, a cada antena instalada, a cada escola conectada, a cada unidade básica de saúde conectada, a cada fibra lançada no leito dos rios amazônicos no programa Norte Conectado, a cada aluno capacitado no Carreta Digital, a cada computador entregue no Computadores para Inclusão, faz parte da estratégia integrada de inclusão digital do governo do presidente Lula. Então, nós do Ministério de Comunicações fizemos questão de vir a Roraima para apresentar a população de Roraima e dar visibilidade a todos os projetos e programas que a gente vem fazendo no estado de Roraima.
3: O governador Soldado Sampaio ressaltou que esse projeto eleva o estado de Roraima para um outro nível.
5: E com essa infovia se materializando no dia de hoje, isso projeta Roraima para um outro nível. Então isso projeta Roraima para um novo desenvolvimento, um novo crescimento, vamos dar continuidade naquilo. Então eu quero agradecer a todos que contribuíram, nossos ex-governadores, a nossa bancada federal, a nossa bancada do Senado, o Poder Legislativo Estadual e também o governo federal por acessibilidade ao estado de Roraima com essas demandas. Então, isso muda muito, mas muda muito de verdade para melhor, entendeu? A vida da população.
3: Alcir Marques, de volta para o Jornal da 100.3.
0: 12 horas e 30 minutos, termina aqui esta edição do Jornal da 100.3, Sonoplastia Rio Verreira, nas reportagens Gina Vieira, Alcir Marques e toda a equipe de jornalismo Folha BV e agências parceiras.
1: A apresentação foi de Jaqueline Amazonas, Natanael Vieira. Para mais detalhes, acesse nosso site folhabv.com.br e fique sintonizado em nossa programação. Lembrando que às 18 horas tem resumão da Folha. Tenha uma boa tarde.
0: Boa tarde a todos.

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2: Olá, boa tarde. A partir de agora você acompanha mais uma edição do Fiscaliza e Conta, o programa do Ministério Público de Contas de Roraima, que leva informação, serviço e temas interessantes para a sociedade. Eu sou Thaísla Ribeiro e comigo está Mariane Fontinelli. Boa tarde, Mari.
3: Boa tarde, Tata. Boa tarde a todos que nos ouvem aqui, né, na Rádio 100.3 FM. E o assunto de hoje é solidariedade, né? Ajuda humanitária. A gente vai falar hoje sobre a mobilização de empresas, comerciantes e voluntários de Boa Vista, né, que estão arrecadando doações para as famílias que foram prejudicadas pelos terremotos que atingiram a Venezuela nesses últimos dias.
2: É isso mesmo, Mari. Como a gente viu nas notícias internacionalmente, no último dia 24, a Venezuela foi atingida por dois fortes terremotos da magnitude 7.2 e 7.5. Com apenas 39 segundos de diferenças, os abalos foram considerados mais fortes registrados no país das últimas décadas, causaram muita destruição de prédios, danificaram hospitais, escolas e vias públicas, além de deixar milhares de pessoas desabrigadas. E as equipes de resgate continuam trabalhando e ajudando, e essa ajuda humanitária segue sendo essencial para atender as famílias afetadas.
3: E diante, né, desse cenário todo, Roraima, que tem essa ligação com o povo venezuelano, também tem se mobilizado, né? Então, aqui em Boa Vista tem uma campanha solidária que reúne empresas, comerciantes, voluntários para arrecadar itens como água potável, alimentos não perecíveis, itens de higiene, né? Kits de primeiros socorros, cobertores, roupas, tudo que eles têm, né, precisado. E tudo isso vai ser encaminhado, né, às famílias lá que mais precisam.
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2: E para falar sobre essa corrente do bem, recebemos a massoterapeuta Jamilé, que faz parte da equipe responsável pela campanha de arrecadação aqui em Boa Vista e tem acompanhado de perto a mobilização e apoio para os familiares venezuelanos.
3: Seja muito bem-vinda.
4: Obrigada pelo convite.
2: Jamilé, para a gente começar, como surgiu a iniciativa de organizar essa campanha solidária aqui em Boa Vista e quem uniu forças para tornar essa mobilização possível?
4: Surgiu do desespero, de como migrante saber o que se sente perder tudo. Fomos quatro mulheres, agora amigas, porque a gente não se conhecia. A Caterine iniciou a campanha e nós fomos nos unindo ao chamado que ela fez. Então, quatro empresárias, migrantes venezuelanas, fazendo vida em Boa Vista, que sentiu a necessidade e conhecendo o povo de Roraima, como ele já nos acolheu uma vez, nos acolheu essa segunda vez. Então, assim iniciou a campanha.
3: E eu creio que você tem acompanhado de perto, né, tudo que está acontecendo. Eu creio que você tem contato com pessoas de lá, né? E como é que está a situação dessas famílias atingidas? E quais são, assim, na lista de prioridade, as necessidades mais urgentes do momento?
4: A necessidade mais urgente de momento são insumos médicos, certo? Insumos médicos porque as pessoas ficaram feridas, tem feridas de gravidade que estão sendo tratadas nos hospitais, que foram como hospitais de campanha, que já tem disponível de vários governos, inclusive o Brasil já tem um hospital de campanha instalado lá na Guaira, que é um dos lugares mais atingidos. Mas aquela pessoa que não foi tão gravemente ferida, ela está naqueles lugares de acopio, mas precisa também aqueles insumos médicos para serem tratadas essas feridas menos graves.
3: E até para tratar em casa, né? Ter o cuidado curativo. Isso. De repente arranhou alguma coisa, aconteceu, né?
4: Insumos médicos, medicamentos como medicamento para diabetes, hipertensão, alimentos para criança, uma mamadeira, é super importante. A gente conseguiu ver nesses dias que eles estavam dando leite em algodão para as criancinhas bem mais pequenas. Então, esses são insumos que são urgentes.
3: Que às vezes a gente pensa muito no bruto, né? Mas a gente esquece de pequenos detalhes que também podem fazer a diferença, que se as pessoas tiverem condições, podem doar também, né?
2: É, a gente estava conversando ali nos bastidores sobre as pessoas, né? As necessidades. E eu queria que você ficasse para falar para a gente o que a senhora falou lá no bastidor sobre duas pessoas, né, que estão vindo, conseguiram chegar aqui e estão precisando de ajuda, porque já tem familiares no Brasil, em Cuiabá, né, ou em Curitiba?
4: Em Cuiabá.
2: Em Cuiabá.
4: Tem duas pessoas que já conseguiram chegar até aqui.
2: Isso.
4: Inclusive, eles foram trasladados voluntariamente até aqui. Tem voluntários que trouxeram elas. O nome dele, ele tem 18 anos, Iberson Adrián Osório Vázquez, e a dona Bianca Estela Dias, de 73 anos. Eles já têm aqui, através de organizações também, já conseguiram fazer o agendamento para ter a documentação para continuar a viagem. Então, eles têm familiares em Cuiabá, a gente precisa dar essa ajuda para eles chegarem o mais pronto possível para se reunir com a família. Porque você já perdeu tudo, mas a gente não perde a esperança.
2: Sim. É, e aonde que, para quem tem interesse em ajudar, aonde que a pessoa pode entrar em contato? Quem tiver interesse dos nossos ouvintes, tem mais informações aqui pra gente?
4: Para auxiliar eles diretamente? Para auxiliar eles diretamente, sim. Eles foram trasladados pelos condutores da BR-174.
2: Uhum.
4: Então, através da gente, a gente pode deixar meu contato. E eles já estão aqui, abrigados na casa de um desses condutores, que está se responsabilizando, porque é aquele que trouxe da Venezuela até aqui. Então, o meu contato para essa ajuda para eles é 95991594112. Então, pode entrar em contato, quem tiver a disponibilidade para fazer eles chegarem até Cuiabá, a gente agradece.
3: Você pode repetir só mais uma vez, que é pro pessoal?
2: O seu
4: 95991594112.
2: Então fica a dica aí para os nossos ouvintes, quem puder ajudar essas duas pessoas para chegar a ter esse contato com a família, né? Já passou por um momento difícil, então eles estão precisando. Como ela falou, amanhã mesmo eles já vão fazer a documentação necessária para poder seguir viagem legalmente. Você é venezuelana e também faz parte dessa campanha, né? Você falou no início como foi importante conhecer essas quatro mulheres. Foi um momento ali de conhecer também essas outras mulheres que estão aí para ajudar. Explica pra gente como tem sido participar dessa mobilização e ver tantas pessoas se unindo para ajudar o seu país.
4: Maravilhoso. Não tem outra palavra. A gente só sente gratidão pelo que o povo venezuelano que faz vida em Roraima está conseguindo fazer, e pela acolhida, mais uma vez, do povo de Roraima. O brasileiro tem nos acolhido, não somente em Roraima, porque temos recebido muitas ligações de pessoas de outros estados que querem se sumar para a nossa campanha. Porque os venezuelanos não têm aquele clube que os outros têm, por exemplo, a comunidade japonesa tem já bem constituída. O venezuelano não tinha, a gente acha que a partir de agora, a gente tem certeza que a partir de agora a gente vai ter mais essa união, porque a campanha tem sido, nós teve uma experiência maravilhosa, depois que a gente se juntou, nós quatro, e colocamos nossos espaços, nossas empresas para receber as doações, a gente também teve a colaboração, ou está tendo a colaboração do COPTRAN para transportar essas doações até Venezuela. E falaram assim, a gente vai deixar aqui uma carreta, vocês conseguem encher? O tempo que precisar, ela vai ficar ali.
2: Uhum.
4: Nós recebemos a carreta domingo, terça-feira de manhã a carreta já estava pronta.
3: Cheia, né? Ai, ótimo.
4: Maravilhoso, foi uma sensação de dever cumprido, sabe? Não era aquela coisa de você está fazendo pelo outro, você está fazendo porque você quer ajudar pessoas a ter uma condição de vida menos dramática, porque o alimento, você falou de lenço, sentir aquele calor nessa situação de desabrigo, não sentir.
2: Sim, poder ajudar mesmo de longe, né?
4: Mesmo.
2: E aí, interessante mesmo essa conexão de conhecer mais duas, três mulheres, né? E aí nasceu essa campanha que está sendo muito bonita e no Instagram está crescendo, está chegando a muita gente.
4: Né? Está sendo muito bem divulgada, tanto pelas empresárias mesmo, mas o mais bonito disso é quanto as pessoas estão divulgando isso, quantas pessoas têm vindo para fazer o vídeo e falar assim, esse vídeo está pronto para vocês publicarem. Isso também está sendo maravilhoso, porque às vezes a gente está ali na frente e não tem aquele tempo de parar para pegar o celular e fazer o vídeo.
3: Muita coisa, né? Muita burocracia, muita situação.
4: Não, e a burocracia vem agora. Com a questão da carreta, a carreta está pronta para sair, só esperando os trâmites burocráticos para que ela realmente possa chegar até Santa Helena e daí continuar a viagem para Caracas. Então, burocraticamente, essas documentações está sendo para se resolver, mas a gente teve notícia de que de Manaus também trouxeram a carreta deles, ficou vários dias também lá em Pacaraima. Então, nós não quer que ela fique lá. A gente quer que ela...
2: Quando for, vai de uma vez, né? Essa ajuda.
3: E no início a gente estava falando sobre a questão dos itens, né, necessários. Você poderia falar de novo, né, quais são? Tem algum produto, assim, que é prioridade, que tá faltando e que aí precisa?
4: Itens de fratura e imobilização, como faixas elásticas, talas, atadura, bandagem, colares cervicais e imobilizadores. Esses seriam assim, os itens de prioridade. Colchões, bombas manuais para inflar os colchões, barracas, toldos, cobertores, saco de dormir. E os alimentos, que a gente já falou da alimentação, a gente está priorizando para bebês, fórmulas infantis, fralda descartável, lenços umedecidos, pomadas de assadura. Cereais, muito importante, cereais, porque a gente consegue entender. Agora, já as câmeras já estão um pouco fora do que foi a notícia dos terremotos, mas e os dias por virem?
3: Sim.
2: E tiveram outros terremotos além dos dois principais, né?
4: Tiveram muitas réplicas, e inclusive uma de 4.5 e uma 5.4, que foi a mais forte, na sexta-feira passada também teve... esse terremoto que fez cair alguns prédios que tinham ficado, também já eles desabaram.
3: E onde é que as pessoas podem deixar essas doações aqui? Quais são os pontos assim, estratégicos, né, que vocês têm organizado para isso, né?
4: Certo. E essa junção de quatro mulheres também representa quatro empresas, certo?
3: Certo.
4: O nosso centro principal de arrecadação, o Mr. Pepito, na Avenida Venezuela, 1390, em frente ao supermercado Goiana, Messejana. Aí a gente recebe das 15 até meia-noite. O Solar City, Avenida dos Bandeirantes, 1290, no bairro Liberdade. O Spa Terapêutico Jamilé Maita, na rua Tertuliano Cardoso Ramos, 1487, no Jardim Equatorial. E o Migos Donos, na Avenida Presidente Castelo Branco, aqui no São Vicente, 2313. Esses são os quatro centros que a gente está utilizando durante o dia todo. E na Praça de Emmanuel Sampaio, as pessoas que te falei, de condutores, eles recebem durante a noite. Eles têm ponto ali na praça.
3: De manhã, à tarde e à noite.
4: É, amanhã, à tarde e à noite.
3: Tem gente para receber, né?
2: E também, acrescentar aqui, que eu acabei de ver aqui as informações, no Pátio Roraima Shop também eles estão recebendo ajuda, então vai um pouco para fora dali da campanha mesmo, mas é uma ação importante que acaba que conjunto, ajuda o povo.
4: Né? A escola Nova Acrópolis, que é a escola de filosofia, também se sumou, ela já enviou 80 cestas básicas com a nossa carreta. E agora elas estão para dia sábado também, vão enviar pelo Exército Brasileiro 140 cestas básicas. Então, todo lugar da cidade tem um ponto de arrecadação.
2: Sim, e é importante para os nossos ouvintes que estão nos acompanhando, quem puder separar roupa também, quem puder ajudar comprando água potável, as questões de remédio, como ela falou, de bandagem, né? É importante, quem puder ajudar, não perde tempo, eles estão precisando, é um momento de unir forças para ajudar o povo venezuelano, mais uma vez, eles estão precisando e a gente está aqui para apoiar, para ajudar como for possível. E é isso, gente, não vai ficar de fora dessa campanha,
4: viu? Na campanha
2: viu?
4: Não tem pouco, porque se você só tem para comprar uma caixinha de algum medicamento,
3: já faz diferença.
4: Você só tem para comprar uma mamadeira, você compra uma mamadeira.
2: Vai ajudar.
4: Só tem para comprar uma escova de dente. Você está fazendo, está ali no supermercado e sobrou só para uma escova de dente, pois leva, deixa em algum dos pontos, mas... E eu tenho uma doação maior. Como que eu faço se eu não tenho como levar até vocês? A gente também tem colaboradores, voluntários, que têm disponibilizado seus carros e a gente vai, só entra em contato pelos nossos números e a gente vai até lá e pega as doações.
2: Aproveitando que a gente está falando sobre essa questão de recepção em relação à campanha, eu queria que você falasse um pouco como tem sido a resposta, né, da população e dos empresários de Boa Vista, como essa solidariedade, gatou aqui, gente, calma aí, da comunidade tem superado as expectativas, se tem superado, se ajudas estão chegando, você agora mesmo falou que um pouquinho já faz diferença, já soma, como que tem sido?
4: Nos primeiros dias, a gente até ficou com medo dessa receptividade, como íamos ser recebidos. Mas, assim, mostrar para você, a carreta que foi oferecida para a gente, que a gente encheu, a gente conseguiu encher uma carreta com capacidade para 30 toneladas.
3: Em 4 dias.
4: Em 2 dias.
3: Dois, né?
4: 2 dias, porque a gente já estava com coisas que... Sim, mas, sim. Assim que a carreta ficou lá na frente do Mr. Pepito, todo carro que passava, dava aquela impressão que eles olhavam.
3: Depois voltava.
4: E voltava. O Goiânia fica bem ali pertinho. Sim. A gente conseguiu ver pessoas vindo que a carreta estava aí e voltando para Goiânia comprar e voltar.
3: Uhum.
4: Então, a receptividade da comunidade brasileira, dos venezuelanos, que chega lá e abraça a gente como que se fosse família, conhecido da vida toda. A gente teve colaboradores para fazer a triagem nos 2 dias que estávamos lá, o tempo todo disponibilizados para fazer a triagem de roupa. A gente dividiu o que era criança, o que era mulher, sapato, todo está bem dividido e organizado.
3: E sempre ter a consciência também, né? Que você vai dar algo que você também gostaria de receber se você estivesse precisando. Porque às vezes
4: importante.
3: A pessoa separa ali, né? E não presta atenção nesses detalhes e tem que pensar nisso também, né? E mais uma vez, né, pra gente repetir, você pode falar quais são os lugares que, os pontos, né, de recebimento? Porque aí o ouvinte que tá aqui, né, vai fixar melhor e vai conseguir se identificar na cidade. Qual é o melhor ponto pra ele levar a doação, por favor?
4: Ok, me ajuda com o shopping?
2: Ajudo.
3: Tem o pátio.
2: Tem o pátio.
3: A Acrópole, que você falou.
4: É, o pátio. Só esse.
2: O pátio é no piso 2, né, L2. Próximo ao banheiro da praça de alimentação.
4: Isso. Aqui no bairro São Francisco, a Escola de Filosofia Nova Acrópolis, no Mr. Pepito, na Avenida Venezuela, Solar City, na Avenida dos Bandeirantes, o Spa Terapêutico Jamilé Maita, no bairro Santa Luzia, na Tertuliano Cardoso Ramos, mesma rua do Gavião Alvorada, e o Migos Donos, na Avenida Presidente Castelo Branco. Esses são os nossos principais pontos. Eu não estou conseguindo ir aí. Os centros espírita também estão sendo ponto de coleta. Eles estão também enviando por outros meios, mas não é com quem você envia. É você enviar.
3: Exatamente. Sim, o importante é fazer a colaboração, isso, né?
2: Eu vou reforçar aqui os horários. No Mr. Perpito é das 15 à meia-noite, né? E na Solar City é das 9 às 5 da tarde. E no spa da Jamile, da Jamile, a pronúncia às vezes me pega, é às 9 e até às 19. E no Migos Donuts é das 8 até às 19 da noite, né?
3: Surge uma dúvida também, né? Até quando vai continuar essa campanha, né? Talvez as pessoas pensem assim, ah, não, mãe, acabou o prazo, ah, eu não consigo, daqui a um dia, daqui a dois dias. Até quando vai durar, né, essa campanha que vocês estão realizando?
4: Até que eles precisarem.
3: Então, gente, tá aí. Você já tem todas as informações, cada um fazer a sua parte, né? A gente vai conseguir, como a Thaisa falou, somar essa união e vai dar tudo certo, né? É o que a gente espera.
2: Jamile, pra gente encerrar, que mensagem você gostaria de deixar para a população, para os nossos ouvintes aqui de Boa Vista e de Roraima, sobre a importância, né, de ajudar nesse momento tão difícil vivido pelo povo venezuelano e reforçar o convite para quem precisando de ajuda também, quem quer ser voluntário, quem puder comprar pelo menos alguma coisinha.
3: Patrocinadores.
4: Isso,
3: também, né?
4: Nós ajuda,
3: tudo é bem-vindo. Uma madeira, um algodão, seja um lencinho, alguma coisa, uma escova, como você falou.
4: A campanha tem sido maravilhosamente bem acolhida. A Escola Nova Acrópolis está enviando 140 cestas. Dia sábado eles vão fazer, vão se juntar para montagem,
3: né?
4: A montagem dessas cestas. Eles enviaram para a gente uma questão assim muito bonita que a gente vai acompanhar na sexta-feira no Mr. Pepito, sexta-feira das 7 às 9. A gente vai fazer cartinhas para enviar nessas cestas que a Nova Acrópolis está entregando para o Exército. Então, convidar todos que possam ir, que possam levar pequenas coisas, não precisa levar uma grande doação.
2: De coração, né?
4: De coração é super importante. Até agora, você não conseguiu doar nada, mas você quer orar e você quer enviar uma cartinha lá para que quem receber saber que não está sozinho.
3: Força.
4: A Venezuela não está só. A Venezuela está com todos nós no coração. Então, quem não conseguiu doar até agora, vai lá e faça sua cartinha no Mr. Pepito, na sexta-feira, de 7 às 9 horas. Todos parceiros são bem-vindos, toda colaboração é bem-vinda. A mensagem é, a gente não precisa de uma catástrofe natural para nos juntar, para sentir que somos um, a humanidade é somente uma. Não importa a nacionalidade, importa que a humanidade é somente uma.
3: Exatamente. Sim. E a gente te agradece muito pela sua participação, né? Foi um prazer te receber aqui, né?
4: Eu que agradeço.
3: Pra gente conseguir divulgar, né? A gente também fazer a nossa parte enquanto comunicação, né? Humanitária, falar sobre esse assunto. Então, muito obrigada por, né, ter vindo aqui com a gente.
2: Agradecemos sua presença. Que você retorne também no programa para falar mais sobre sua profissão como massoterapeuta também. Então, já está aqui com contato salvo. Qualquer outra oportunidade, né? Já vamos estar chamando a senhora.
4: Fiquem à vontade. Fiquem à vontade. Uma massagem muda vidas.
2: E lembrando que o Ministério Público de Contas de Roraima está sempre de portas abertas para receber denúncia e contribuir para uma gestão mais transparente. Faça sua denúncia pelo WhatsApp 98406-9648 ou pelo e-mail denunciaqui@mpc.rr.gov.br.
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3: 1 hora.
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11: Boa tarde, estamos entrando no ar com o seu Quem é Quem aqui na Folha FM. No programa de hoje, hoje é quinta-feira, é dia do Hospital Vili Roy no Quem é Quem. Eu tenho a honra de receber o Dr. Harrison Vaz, ele que vem falar sobre atendimento em neurocirurgia pediátrica, que já está disponível lá no Hospital Vili Roy. Olha que boa notícia, viu, gente? E aí ele vai falar sobre as causas das doenças que podem levar aí a uma neurocirurgia, vai explicar aí tudo sobre essas doenças e, graças a Deus, vai falar de tratamento, dessa atenção aí que ele vai poder dar às famílias lá no Hospital Vili Roy. Estou muito feliz de lhe receber, doutor. Um prazer. Obrigado. Lhe conhecer.
12: Satisfação.
11: O senhor está aqui há quanto tempo, hein?
12: Eu já estou aqui em Boa Vista há exatamente 5 anos.
11: Cinco anos.
12: Eu sou concursado no Hospital da Criança. Foi no concurso, eu não me recordo agora, porque faz um pouco de tempo, mas acho que foi em 2020 a convocação, se eu não me engano.
11: E o senhor nasceu aonde?
12: Eu nasci no Rio Grande do Norte e hoje eu estou aqui em Roraima.
11: Roraima, não fala mais nem Roraima, não. E aí, foi uma mudança muito radical na sua vida? Como é que foi essa sua vinda para cá? Feliz de estar aqui com a gente?
12: Sim, aqui em Boa Vista é um lugar bom, as pessoas são acolhedoras. O serviço aqui tem muito serviço a ser feito, né? Nós temos uma população grande de pacientes, tanto de pacientes locais como de outros pacientes que vêm de outros países também referenciados aqui para o serviço, né? E temos uma demanda muito grande de cirurgias e de doenças como um todo.
11: Então, sobre essa sua área de atuação, é uma área muito específica.
12: Isso.
11: Tem que ter uma atenção, assim, minuciosa, posso colocar dessa forma. Estava conversando com o senhor ali fora, que quando o senhor entra na cirurgia, o senhor diz que o tempo para e pode acontecer tudo ao seu redor, mas o senhor não tira seu foco do que o senhor está fazendo.
12: Isso. Aqui no centro cirúrgico, quando nós entramos para um procedimento cirúrgico em si, nós desligamos do mundo. O universo é restrito só àquela cirurgia. E eu, particularmente, eu não gosto que ninguém... tem uma ligação de fora. Não. Porque você está ali com uma vida e você tem que fazer a cirurgia da maneira mais adequada.
11: Por que o senhor resolveu atuar nessa área da medicina, doutor?
12: Assim, eu gosto muito de pesquisa clínica, né? Desde a minha graduação, já acompanhava alguns professores que também gostavam de pesquisa clínica. Inicialmente, eu queria fazer imunologia.
11: Pesquisar as vacinas.
12: Pesquisar vacinas, maneiras de como o sistema imune ele reage frente a doenças. E eu ia, inclusive, a congressos de imunologia. Gostava muito da pesquisa clínica nessa área, né? Só que depois, com o passar do tempo, eu vi que eu também gostava de cirurgia. Aí, enquanto na graduação, eu comecei a pensar qual tipo de cirurgia eu gostaria mais. Inicialmente, eu quis cabeça e pescoço. Aí, fui para um estágio, participei de uma cirurgia de uma tireoidectomia total, mas depois dessa cirurgia, eu vi que eu não queria cabeça e pescoço. Aí, eu subi um pouco mais e cheguei no cérebro.
11: Meu Deus, daquele jeito, cabe mais. Você sabia que você podia fazer muito mais.
12: Sim.
11: Fazer cirurgias nos cérebros.
12: Sim.
11: De pessoas que estão ali.
12: Sim.
11: Precisando e muito.
12: Sim.
11: De alguém focado, de alguém que se dedique a isso.
12: Sim, e o campo da neurocirurgia, a especialidade em si é vasta, porque dentro da neurocirurgia nós temos algumas áreas, nós temos coluna vertebral, nós temos a parte pediátrica, que foi a que eu fiz, temos a parte funcional, temos a parte só de trauma mesmo, né? Temos a parte da oncologia também, que é extremamente importante, nervos periféricos, a parte funcional também. Um universo vasto.
11: Eu tô olhando pra você, que se deve dar muito orgulho pra sua mãe. Um menino lindo, inteligentíssimo e que quis ajudar crianças. Porque no final das contas, você tá ajudando muitas crianças. E aí quando você salva as vidas dos pequenos, você também tá ajudando e muito as famílias.
12: Sim.
11: Os pais,
12: isso é
11: os avós.
12: É importante a gente ter um cuidado especial com as crianças, porque é o nosso futuro, né? Se a gente não olha para as nossas crianças, a gente não sabe para onde é que a gente quer ir, para onde é que a gente quer chegar, enquanto humanidade, enquanto espécie humana mesmo.
11: Você fez a escolha certa, hein? Benza Deus, olha, como é o nome da sua mãe?
12: Zélia.
11: Dona Zélia, vou mandar esse vídeo para ela, que ela mora lá no Rio Grande do Norte.
12: Isso.
11: Ainda, né? Dona Zélia, olha, a senhora deve estar muito orgulhosa desse seu filho, viu? Benza Deus, aqui em Roraima, fazendo esse trabalho lindo. E doutor, a gente estava conversando também, antes de entrar no ar, que há uma demanda reprimida aqui, né? Tem muita gente precisando desse tipo de cirurgia.
12: Isso, quando a gente fala de demanda reprimida, eu falo tanto no público pediátrico quanto no público adulto. Porque eu também sou neurocirurgião geral antes de enveredar pelo campo pediátrico, né? Aqui a gente tem principalmente a parte de coluna. Temos muitas pessoas aí com problemas de coluna, seja dores, seja hérnia de disco que vai causar dor, seja problemas de tumores realmente relacionados à coluna vertebral, né? Sejam eles medulares ou na própria coluna vertebral, como manifestação de uma outra doença aí. E temos um contingente enorme de pacientes, inclusive aguardando em fila, né? De crianças, o problema mais prevalente que nós temos hoje aqui é a hidrocefalia.
11: Hidrocefalia.
12: A hidrocefalia, o que é isso? É um desbalanço na produção de um líquido que todos nós produzimos na cabeça, né? Nos ventrículos, exatamente. Os ventrículos são as cavidades que nós temos no cérebro. Todos nós temos esses ventrículos, né? E esse líquido também, todos nós, todo ser humano, ele vai ter um líquido que está banhando o cérebro e ele recircula. Esse líquido é em termos de, para vocês entenderem melhor, ele tem uma coloração similar à água mineral.
11: Clarinho, transparente.
12: Ele não é viscoso, tá? Porque ele não tem uma grande quantidade de proteína, não é para ter, porque se eu tiver um líquido com uma grande quantidade de proteínas, eu vou ter um problema ali também, tá?
11: Então, nós temos muitos casos de crianças com hidrocefalia. O que causa isso nas crianças,
12: doutor? Como eu já te falei, é um desbalanço na produção e absorção desse líquido. Toda hora nós estamos produzindo esse líquido.
11: Tá.
12: Aqui, nesse momento, nós estamos produzindo, bem como também nós estamos absorvendo esse líquido. Tá? E ele fica numa quantidade fixa, X, dentro do crânio. E de repente ocorre um problema, ocorre um sangramento, ocorre um trauma, ocorre algum tumor, porque esse líquido ele circula nessas cavidades chamadas de ventrículo. Se eu tiver algum tumor intracraniano, mesmo que eu não tenha uma hiperprodução do líquido e nenhuma diminuição da absorção, eu vou prejudicar a circulação desse líquido. Eu também vou produzir um tipo de hidrocefalia, né? Temos tumores que produzem também líquido que aumenta a produção. Em compensação, o organismo ele não aumenta a absorção. Eu vou ter uma hidrocefalia. Eu tenho casos também, por exemplo, sangramentos, infecções que atingem esse, que caem realmente no sistema ventricular, que coram o líquor de sangue, que deixam ele, entre aspas, sujo de sangue, vai causar uma reação inflamatória nos locais, nas estruturas que absorvem esse líquido, né? Que são as granulações aracnoideas. E aí eu vou ter uma produção até normal, mas eu não vou ter uma absorção adequada. Vou ter um quadro de hidrocefalia.
11: É comum em crianças, bebezinhos, crianças maiores? Como é a incidência?
12: No pediátrico, de uma forma em geral, ele é comum, porque as crianças elas estão mais suscetíveis a desenvolverem uma hidrocefalia após uma agressão. Seja a agressão que eu falo aqui, seja uma, por uma doença, seja um trauma, das mais variadas possíveis.
11: E tem criança que já nasce com hidrocefalia?
12: Tem crianças que já nascem com hidrocefalia como consequência de um outro problema.
11: Qual?
12: O que nós temos mais comum aqui, realmente, de casos de hidrocefalias aqui em Boa Vista, é a hidrocefalia congênita, né? Em segundo lugar, são os chiares tipo 2, que é a mielomeningocele, né? Seja ela rota ou seja ela não rota, o paciente ele vai ter uma síndrome de Chiari tipo 2.
11: Traduza, doutor.
12: O Chiari tipo 2, ele é uma síndrome na qual a criança ela nasce com a mielomeningocele, mas ela também vai ter essa região do cerebelo mais rasa, né? E vai ter também uma hidrocefalia associada.
11: E por que que as crianças podem nascer com esse problema? Tem alguma causa gestacional? A mãe pode ter, enfim, deixado de fazer o pré-natal, por exemplo, então, ou não tomou as vitaminas no momento certo?
12: Então, os problemas relacionados ao fechamento do tubo neural, eles estavam mais restritos, principalmente no passado, eles eram mais prevalentes como uma consequência a uma falta de ácido fólico.
11: Ácido fólico, olha aí,
12: durante,
11: gente.
12: Durante a gestação.
11: A intuição da Cida. Então, o ácido Isso. fólico, que a gente pensa que é besteira, né? Quando a gente vai fazer pré-natal, que o nosso médico ou a nossa médica pede para tomar o ácido fólico. Não é besteira.
12: Não é.
11: É essencial aí para a formação do bebê.
12: Tanto é que nossas farinhas de trigo, elas são enriquecidas com ácido fólico hoje.
11: Nossa, agora vamos lá. Tem um outro problema que preocupa, que é a questão da ingesta de álcool durante a gestação. Isso pode causar problemas na formação cerebral das crianças, doutor?
12: Sim, e depende muito da parte do período já da gestação. Obviamente, em nenhum período se deve usar álcool durante a gestação, mas existem períodos que são piores, principalmente o primeiro trimestre e o último trimestre de gestação, né? Podem induzir a malformações, e mesmo que às vezes a criança ela não nasça realmente com uma malformação, ela pode ter um problema realmente funcional secundário a isso aí, ao uso de álcool na gestação.
11: álcool na gestação, então, é proibido. Verdadeiramente.
12: Isso.
11: Porque tem gente que pensa que também é besteira.
12: Não é besteira. Álcool, cigarro, enfim. Todos os tipos de drogas, sejam elas lícitas ou ilícitas. Inclusive, alguns tipos de medicamento. Né? Por isso que é importante a gestante, ela sempre... Ah, tá pensando em tomar alguma medicação? Procurar ali o médico do posto de saúde, procurar o ginecologista ou obstetra que ela já acompanha e perguntar se realmente aquela medicação não vai causar nenhum tipo de problemas para a criança que está em gestação.
11: Né? Quando a gente fala de problemas cerebrais, tem algum medicamento de uso das mulheres que elas podem usar na gestação e isso pode causar problema nos bebês? Doutor, o senhor lembra de algum aí?
12: Talidomida.
11: O que é a talidomida?
12: Talidomida é uma medicação, geralmente algumas mulheres que têm câncer de mama, elas tomam a talidomida, né? E isso aí, inclusive, já está em bula e tudo mais, né? Talidomida, a questão do Roacutan.
11: Roacutan, aquele remédio para a pele ficar perfeita.
12: Isso, também, que é a isotretinoína, ela também é teratogênica. Tem muitas medicações teratogênicas. E tem muitas que, embora ainda não sejam teratogênicas, deve ser pesado risco-benefício para serem usadas durante a gestação.
11: É, gente. Eu vou fazer o seguinte, eu vou para uma pausa. E quando eu voltar, quero que ele fale sobre as cirurgias que ele já fez por aqui. Os casos mais complexos que chegaram ao senhor. Quero saber se todos estão tendo aí os finais felizes que a gente sempre espera, hein, doutor? Então, vou fazer uma pausa, Rasguinha, mas antes disso, deixa eu mandar um beijo aqui pro meu querido senador Irã, tá na nossa audiência. Doutor Irã era para vir hoje para falar aí sobre essa novidade da Infovia, né? Finalmente, a Infovia chegou, meu povo lindo. Olha, o ministro disse aqui que a Infovia está preparada para manter a internet estável durante chuvas em Roraima, tá, gente? O ministro Frederico de Siqueira Filho deu essa declaração hoje em entrevista coletiva lá no CAF. Eu tava lá antes de vir para cá, tive que vir porque atrasou muito lá, né? E aí eu acabei vindo logo. E o senador Irã era para vir aqui hoje com a gente, né, doutor Irã? Mas amanhã o senhor estará conosco. Um beijão, vou lhe aguardar para o senhor relembrar aí a história dessa Infovia, né? Que começou em 2019. Ela está sendo entregue agora, gente? Mas tudo começou em 2019. Então, um beijo para o meu querido senador Irã Gonçalves. Eu vou para o intervalo. Já, já eu volto explorando aqui o doutor Harrison Vaz, ele que vem falar conosco sobre o atendimento em neurocirurgia pediátrica que já está disponível lá no Hospital Ville Roy. A gente volta já.
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8: Estamos de volta com o seu Quem é Quem aqui na Folha FM. Gente, eu quero mandar um beijo agora para todo o pessoal do Sistema Fiel. Um abraço mais que apertado para Dona Isabel Itikawa. O Sistema Indústria de Roraima está com uma campanha aí para arrecadar doações às vítimas dos terremotos na Venezuela. Então, gente, vamos lá, vamos ajudar. As arrecadações aí podem ser entregues lá no SESI, no SENAI, no IEL e na própria sede da FIE. Então, vamos lá, gente. O que você pode doar? Você pode doar.

0: a roupas, calçados, materiais hospitalares, gases, enfim, tem uma lista aqui de produtos hospitalares, a matéria completa está na Folha de Boa Vista. Então vamos lá, tem álcool, clorexidina, analgésicos, antibióticos, água oxigenada, cetoprofeno em ampolas, apovidona, iodo, adrenalina. Nossa, um monte de coisa que você pode ajudar. E o básico, viu, gente? Fraldas, kits de higiene, máscaras, compressas, gases, esparadrapos, fitas hospitalares. Tudo isso você pode fazer aí a sua doação para essa população que está sofrendo muito. A gente conversava agora há pouco sobre quantos mortos devem ter ali. Se fala em 50 mil pessoas desaparecidas. Tem 50 mil pessoas desaparecidas. Já se passaram quantos dias dessa tragédia? Quase 7 dias, né? Se não me falha a memória. Será que ainda vão encontrar gente viva? Ontem ainda encontraram, né? Um senhor de 43 anos vivo. Mas é triste demais o que aconteceu na Venezuela. E aí a gente precisa, de alguma forma, ajudar os que ficaram. Essas pessoas que ficaram desabrigadas, essas pessoas que estão com fome, essas pessoas que estão com sede, essas pessoas que perderam tudo. E aí, hoje, graças a Deus, a gente tem essa oportunidade de contribuir através da FIER com essa campanha linda que eles estão fazendo. Também vou mandar um abraço aqui para o Padre Kelmon. Aí fica lá na Associação Anjos de Luz, o ponto de coleta que o Padre Kelmon organizou aí, junto com o meu amigo Tomé. O que você quiser doar, pode deixar lá. Eles estão precisando de roupas, de sapatos, de alimentos não perecíveis. Enfim, são várias frentes agora que a gente tem a oportunidade de estender a mão para poder fazer chegar a nossa ajuda lá para os venezuelanos que estão sofrendo em La Guaira. É isso, meu povo lindo. Dado aqui esse recado, todo dia eu vou ficar aqui batendo nessa tecla para a gente poder juntar muita coisa para mandar para eles. Hoje aqui no estúdio comigo esse médico jovem, querido, eu estou encantada de conhecer. Primeira vez dele aqui no Quem é Quem, dando detalhes aí do seu trabalho, Dr. Harrison Vaz. Ele que é neurocirurgião pediátrico, uma área muito sensível da medicina, que exige aí realmente um autocontrole, muito amor envolvido, é tudo de bom. Eu acho que é uma área da medicina, gente, que eu tenho o maior carinho e respeito verdadeiramente. Tá salvando vidas todos os dias aqui no nosso estado. Com todo respeito a todos os médicos, tá? Mas é porque essa área, hein, doutor? Meu Deus, ele tem o maior cara de inteligentão, gente, sabe? Aquele hiperfocado, hein, doutor? E conta pra gente dos problemas que o senhor já ajudou a resolver por aqui. Casos que chegaram para o senhor e que tiveram aí uma finalização feliz.
1: Vários. Você quer saber do público infantil ou adulto?
0: Tudo. Vamos começar falando das crianças.
1: Tá, então, em relação às crianças, hoje a gente tem. Existem alguns serviços que ainda não podem ser oferecidos aqui em Roraima. Ainda existem algumas necessidades a serem supridas nesse sentido, né? Mas o que a gente pode resolver em termos de abscessos cerebrais, de hidrocefalias, de tratamento com a neuroendoscopia, a gente faz, tá? Existem casos desafiadores na neurocirurgia, que são as hidrocefalias multicísticas complexas, né? Essas hidrocefalias multicísticas, como o próprio nome ele já diz, nós temos cavidades no cérebro, por onde circula o líquido cefalorraquidiano. Depois de uma infecção grave, né, essas cavidades elas são deformadas. E muitas das vezes, com essa deformidade, vários bolsões eles se formam dentro do crânio, né, no cérebro mesmo, eles são substituídos, os ventrículos eles são deformados, existem vários bolsões que ficam ali. Similar a um queijo suíço, literalmente.
0: Nossa,
1: Tá?
0: você já
1: Isso.
0: pegou casos assim aqui?
1: Aqui sim. Tá?
0: Conseguiu tratar?
1: Na maioria das vezes a gente conseguir tratar um caso e outros casos a gente, por questões logísticas, a gente não conseguiu devido à questão do material mesmo, né? Que é difícil chegar. A gente precisa de um material chamado neuroendoscópio,
0: Ah,
1: né?
0: e aqui não
1: Para
0: tem.
1: resolver isso. Aqui não tem.
0: Né? Nesse caso específico.
1: Nesse caso específico. Né? Aqui nós não temos ainda o neuroendoscópio. Né? Mas já existe processo aí, tanto no público, ou, tanto no público como no privado, para aquisição. Né?
0: Então, para poder avançar.
1: Para poder avançar.
0: Aí, nesses casos, são TFDs. As pessoas vão para fazer um tratamento isso. Fora. Crianças, né?
1: Crianças. Tumores aqui, a gente ainda também, em crianças, a gente não tem condições em fazer, né? Porque ainda precisam de alguns maquinários específicos. Falo maquinário que é para todo mundo entender, né? Máquinas e instrumentais específicos para realizar os procedimentos, né?
0: Certo. E o que pode ser feito aqui? O que já está sendo feito?
1: Então, são as hidrocefalias, tá? A resolução das hidrocefalias com válvulas. Então, com terceiro ventriculostomia endoscópica, desde que tem um neuroendoscópio também para resolver, né? Aqui a gente consegue resolver também os abscessos intracranianos, que se constituem numa urgência cirúrgica.
0: Abscessos?
1: Também.
0: Abscessos?
1: Abscessos. Cerebrais.
0: Meu Deus. Isso. Como assim, doutor? Abscessos. Quando a gente pensa em abscessos, são furúnculos. A gente pode colocar
1: isso.
0: Dessa forma?
1: É uma formação de pus dentro do cérebro.
0: Ah!
1: São quadros graves, com uma morbimortalidade elevada, né? Mas a gente consegue resolver grande parte dos
0: fazendo
1: casos.
0: A drenagem.
1: A gente faz a drenagem, tira parte da cápsula, se não conseguir tirar toda, também tem que ter cuidado na localização que esse abscesso está no cérebro.
0: Né? Meu Deus, e como é que faz? Eu estou aqui pensando.
1: Se é uma localização nobre ou não, aí você pode tirar parte da cápsula, pode tirar toda a cápsula, porque você tirando a cápsula, você consegue resolver de maneira mais eficaz. E daí o tratamento com antibiótico.
0: Aí, doutor, o que pode levar a pessoa a ter um abscesso cerebral?
1: Um abscesso por mais variadas causas, né? Principalmente o que a gente vê hoje é tratamento dental não realizado, cáries.
0: Gente, peraí. Como assim? Cáries?
1: Cáries, otite de repetição.
0: Inflamação no ouvido.
1: Inflamação no ouvido, infecções no ouvido. Elas podem levar também até a parte intracraniana. Elas podem complicar aí com abscesso cerebral. É, espinhas também aqui na parte do rosto, principalmente nessa região mais anterior.
0: Tem a história da zona T?
1: Com grandes infecções, tá? Por isso que não é interessante a pessoa que está em casa sem nenhum cuidado, sem nenhum auxílio, espremer espinha nessa zona T, principalmente.
0: Zona T, tá? A testa, nariz, queixo.
1: Isso. E a região aqui da maxilar também, das bochechas. Né? É interessante também ter um cuidado aí.
0: Isso pode causar um abscesso cerebral.
1: Cerebral.
0: Já
1: não é comum, mas pode cursar com isso.
0: Já chegou paciente aqui para o senhor?
1: Já. Abscesso cerebral, principalmente por causa dental e casos por otites médias aí de repetição, não tratadas.
0: Casos? Não foi um caso, foram casos.
1: Foram casos.
0: E aí o senhor foi lá e operou?
1: Isso, a gente operou e conseguiu da resolução ao caso.
0: E o que a pessoa sente? Uma dor absurda, né? Eu fico imaginando.
1: Cursa com hipertensão intracraniana, porque o abscesso ele cresce e dependendo da área que ele está também, a pessoa ela vai desenvolver crises convulsivas, déficits neurológicos, que é a perda de força de um lado no corpo, então de um braço, de uma perna. Tudo depende da localização que essa lesão está.
0: Aí o senhor falou agora de crises convulsivas. O senhor trata convulsões? O senhor cuida de casos de crianças que têm convulsões? São causas neurológicas?
1: Também, mas as crises convulsivas, elas são divididas entre a neurocirurgia e a neurologia pediátrica ou neurologia. Né? É, nós ficamos com as partes, com os tratamentos cirúrgicos. Obviamente, também, nós chega um paciente que ele já tem hidrocefalia, que ele também tem uma epilepsia associada, a gente prescreve a medicação anticonvulsivante. E também acompanha, a gente aconselha até o acompanhamento com a neurologia pediátrica. Porém, tem alguns casos, principalmente das crises convulsivas refratárias ao uso das medicações. Aí a gente trata de maneira cirúrgica esses casos.
0: Também cirúrgica?
1: Também cirúrgica.
0: A solução. Agora, sobre epilepsia.
1: Mas só um adendo. O tratamento inicialmente é com medicação anticonvulsivante. A gente reserva os procedimentos cirúrgicos para o tratamento da epilepsia.
0: Pronto.
1: Para aqueles casos em que a medicação, depois de investigada a epilepsia, depois de dado o tratamento correto e depois de serem feitas as associações corretas, das medicações, elas não lograrem êxito, o paciente ele é um candidato aí a um procedimento cirúrgico. Aí existem vários tipos de procedimentos cirúrgicos.
0: Pois é, aí se tudo se esgotou, é que vai para a cirurgia. Porque isso. Quando se fala em cirurgia na cabeça, fica... Nossa, todo mundo fica apreensivo, isso. Hein, doutor? Menos o médico que vai fazer, né? O médico não, o médico está pronto para isso. E epilepsia, então, pode haver cura com cirurgia?
1: Ah, eu diria o controle, um controle maior. Alguns pacientes alcançam a cura. Mas a gente também evita falar isso para os pacientes porque vai gerar uma expectativa. Mas a gente diz que há um controle maior.
0: Pode ser, então, feito um controle. E com relação às doenças que levam as pessoas para o senhor falou da hidrocefalia, isso. A gente falou agora da epilepsia, a gente falou sobre os abscessos cerebrais. E o que mais que chega para o senhor, doutor?
1: Chega assim, acho que mais de 50% das causas são relacionadas a dores em coluna vertebral.
0: Dores na coluna.
1: Isso.
0: Aí já são adolescentes?
1: Aí, criança, as doenças degenerativas em crianças são raras, uhum. Entendeu? Mas aí é mais para a parte de adulto, já entrando aí para os pacientes mais idosos, a faixa etária mais idosa.
0: Que o senhor cuida também?
1: Também.
0: Aí por que eu falei adolescente? Porque os adolescentes agora estão usando muito as telas, né? E aí Sim. Tem a questão postural.
1: Isso. Mas em relação à adolescência, o principal caso que nos chega são as escolioses, né?
0: O senhor cuida também?
1: A gente tem um segmento na neurocirurgia que é a cirurgia de coluna vertebral. A escoliose, ela está nesse nicho. Porém, aqui no estado nós temos um profissional. Eu, particularmente, não trato escoliose, né? Mas discute, se for o caso, a gente encaminha para ele.
0: O que o senhor gosta mesmo de fazer é?
1: É a parte, eu gosto de fazer muita cirurgia, mas principalmente a parte pediátrica.
0: Gosta das crianças ali, de cuidar, de resolver os problemas dos pequenos. Qual foi a criança mais jovem, qual a idade da criança mais jovem que o senhor já operou?
1: Um dia de vida.
0: Um dia?
1: De vida.
0: Conta a história pra gente.
1: Mielomeningocelis. São as crianças mais jovens que todo neurocirurgião ele opera.
0: O que que é mielomeningocelis? O que que é?
1: Que é um defeito do tubo neural. A criança, geralmente, o quadro de mielomeningocelis, ele é diagnosticado intraútero. Mas quando não é diagnosticado, o ideal é que seja diagnosticado intraútero e seja programado o parto pra gente já fazer a correção logo após o parto. Parto cesariana.
0: Então, o senhor já fica ali esperando o bebê nascer?
1: É o ideal, mas muitas vezes isso não ocorre.
0: Por quê?
1: Às vezes não é diagnosticado no período que a criança está dentro do útero materno, e daí quando só após a criança nascer é que vai ser feito o diagnóstico. Aí a gente é acionado pela obstetra, ou então pelo pediatra que está ali na sala de parto.
0: E tem que ser operado logo o bebê?
1: A criança, o ideal é que as crianças com mielomeningocele rotas ou não rotas sejam operadas em, no máximo, 24 horas.
0: Ah, é?
1: No máximo. O ideal é que seja operada da sala de parto para a mesa de cirurgia, para a gente conseguir corrigir logo a tempo.
0: Por quê?
1: Risco de infecção. Porque quando a mielomeningocele está rota, ela está em contato com o meio ambiente. O meio ambiente, ele...
0: Rota que o senhor fala é aberta?
1: Aberta.
0: Qual é a parte da cabeça? Mostra aí pra gente. É.
1: Em vários, a mielomeningocele, ela pode vir em várias partes da coluna vertebral, né?
0: Ah.
1: Que é o sistema nervoso, ele está aberto, ele está em contato ali com o meio ambiente, né? Pode vir em várias partes.
0: E tem algum tipo de ultrassom que pode identificar?
1: Sim, a ultrassonografia obstétrica, ela já é capaz de identificar.
0: A comum?
1: Sim.
0: Aquela do dia a dia da
1: isso,
0: mãezinha?
1: Isso.
0: Nossa. Mais cedo a gente conversava ali fora sobre o ano de 2016, que a gente viu muitos casos de crianças com microcefalia por causa do Zika vírus. Isso. O senhor atendeu muitas crianças com microcefalia, doutor?
1: Algumas crianças, porque a microcefalia, geralmente, é muito difícil a microcefalia ela cursar com hidrocefalia, mas pode acontecer. Eu já tratei crianças assim também.
0: Com micro?
1: Com micro e hidrocefalia.
0: E hidro, isso. Ao mesmo tempo?
1: Isso.
0: A microcefalia é a criança que tem a cabeça pequenininha.
1: Isso. E essa diminuição do perímetro cefálico, ela ocorre devido a um processo inflamatório ali que o vírus ele causa no sistema.
0: E a hidro

0: E a hidrocefalia é o desbalanço na produção e absorção de líquido.
1: Que pode acontecer no bebezinho.
0: Que pode também acontecer nessa criança.
1: E o tratamento é cirúrgico?
0: O tratamento da hidrocefalia, a maioria dos casos são cirúrgicos.
1: Nossa, doutor. Agora vamos lá, qual foi o melhor resultado que o senhor obteve até hoje? Tem como a gente falar assim, do momento que foi gratificante na sua vida?
0: São vários, não tem como eu dizer, foi um... Porque sempre quando a gente opera, a gente tem bons resultados, a gente diz, esse caso aqui eu consegui dar uma boa resposta e fico feliz com isso.
1: Mas aquele desafiador, aquele que o senhor quando terminou, meu Deus, obrigado senhor, porque eu consegui fazer isso.
0: Há 2 meses, um Chiari tipo 3.
1: O que, que é um Chiari?
0: Existe o Chiari tipo 2, como eu já falei para vocês aqui há poucos momentos. Existe o Chiari tipo 3, onde a mielomeningocele, onde o sistema nervoso ele está aberto na parte cervical. E ele cursa também com hidrocefalia, dentre outras alterações. Né? E daí o cerebelo ele está verniando dentro desse saco dural, na região cervical, né? E daí, como é que você iria luxar esse cerebelo de volta para dentro da fossa posterior em uma criança com hidrocefalia? O primeiro passo foi a correção da hidrocefalia com uma válvula.
1: Primeiro tirou ali aquele líquido.
0: Tirou a hipertensão intracraniana. Ela possibilitou que esse cerebelo ele voltasse um pouco mais, né? E eu consegui realmente fechar.
1: Amém. Gente, ele fala assim como se fosse tão simples, né? E eu fico aqui imaginando. Mas olha, doutor, parabéns aí pelo trabalho que o senhor vem fazendo.
0: Obrigado.
1: E agora, oportunizando também lá no Hospital Villeroy, esse tipo de cirurgia. Então, se tem uma demanda reprimida de quem tem plano de saúde, agora o Hospital Villeroy está aí preparado para receber, porque agora tem um senhor lá, né?
0: Isso, vamos começar os atendimentos, né? A gente vai triar as crianças para ver quais os problemas, quais as situações realmente que a gente consegue resolver, o que é factível, o que é que não é factível. Eu acredito que, com o passar do tempo, a gente vai conseguir resolver a maioria dos problemas aqui. Tá? Então, não precisa uma pessoa ela realizar um deslocamento daqui, seja para São Paulo, seja para uma outra capital, para a gente conseguir resolver a maioria dos problemas.
1: Agora a gente tem essa referência aqui no Hospital Villeroy.
0: Sim.
1: Graças a Deus. Aproveitar e mandar um beijo aqui pro Dr. César Pena, pro Dr. Amarildo, pro Dr. André, eles que são aí os proprietários do Villeroy. Também um abraço pro Dr. Henrique, ele que tá sempre ligadinho aqui com a gente e tá sempre oportunizando ótimas entrevistas. Hoje aqui no estúdio, o Dr. Harrison Vaz, ele que é neurocirurgião pediátrico, já está atuando lá no Hospital Villeroy. Então você que tem planos de saúde que são atendidos pelo Hospital Villeroy, pode procurar agora essa especialidade lá. Pode ter certeza que agora o Hospital Villeroy vai ter esse atendimento à sua disposição. Deixa eu mandar um beijo para Luciana Cabalchini, sua linda. Ela está dizendo, Cida, querida, tô ligadinha no seu programa. Essa entrevista está maravilhosa, hein? Bastante interessante aí com o seu convidado, o Dr. Harrison. Ele é um ser humano incrível, um profissional super competente e dedicado. Trabalhamos juntos no Hospital da Criança. Sim. E ele é referência estadual na neurocirurgia. Beijo grande para vocês. Com muito carinho, Lu Cabalchini, sua linda. Luciana, trabalhou com o senhor, hein?
0: Trabalhou.
1: Ei, Lu, ele tava nervoso, Lu, não sei por quê. Eu ficaria nervosa se eu fosse fazer uma cirurgia, mas vindo quem não é pra ninguém ficar nervoso, não. Passou o nervosismo, doutor?
0: Sim.
1: Passou,
0: agora,
1: né?
0: Mais tranquilo.
1: Tá tranquilo. Agora, gente, eu vou contar um negócio pra vocês. Quando ele chegou aqui, eu não conhecia ele pessoalmente. Meu Deus, fazia tempo que eu não via uma pele tão perfeita, não tem uma mancha. Ele não mora aqui que nem a gente, com um monte de sol em cima da gente, não. Doutor, qual é o segredo dessa pele perfeita?
0: Não, só protetor solar e alimentação adequada.
1: É só, meu povo, só protetor. Agora a gente quer ter a pele linda, aí a gente não se alimenta direito.
0: Ingesta de água também.
1: E não usa protetor, então toma bastante água.
0: Água.
1: O que é uma alimentação adequada, doutor? Compartilha aí com a gente. O que, que o senhor não come de jeito nenhum?
0: Na verdade, não é que eu não coma de jeito nenhum. Eu separo, por exemplo, aos finais de semana eu incluo alguma comida mais gordurosa ou com mais doce. Eu não tirei os doces da minha alimentação. E no dia a dia? Simplesmente eu diminuí.
1: É, e no dia a dia, o que, que o senhor come para ficar assim, perfeito?
0: Eu não como tanto arroz nem feijão, é mais a vegetais.
1: Ah, é?
0: E uma fonte proteica, né?
1: Um bifinho?
0: É mais frango e peixe. Franguinho?
1: Frango e peixe?
0: Isso.
1: Tá vendo, gente? Frango, peixe e muitos legumes e frutas
0: Legumes e verduras à vontade.
1: A pessoa não tem uma mancha. Fiquei procurando aqui, gente, um sinal no braço, porque eu tenho não só dos escurinhos, como dos clarinhos. Aí ele diz, mas Cida, tu gosta de praia, né? Eu adoro, gente. Olha, deu bobeira, eu vou atrás de um sol, vou atrás de uma praia. E o senhor já não é tanto disso, né, doutor? Já é mais tranquilão, né?
0: É, porque sol também, em excesso, ele é prejudicial.
1: Agora o senhor veio da terra do mar.
0: Sim.
1: E lá o senhor conseguia se conter.
0: Sim. Na verdade, a gente que mora numa cidade litorânea, a gente não cultiva o hábito de ir sempre à praia.
1: É a gente mesmo que mora longe que fica.
0: É a gente que mora longe é que chega que quer ir.
1: Aí a gente mora longe, não pode ver um mar, né, meu povo lindo? Inclusive, falando em mares, que tá bombando aí o voo pra Margarita. Vou convidar o pessoal da Rutaca pra vir aqui no programa pra falar como é que tá isso, viu? Tem muita gente indo e falando que tá tudo de bom. E aí o senhor falou de mar, agora lembrei logo, né? Tá bem aqui, e agora o pessoal diz que sai na quinta-feira e volta segunda. Dá pra curtir um final de semana legal lá em La Isla. É. Você já foi lá, não?
0: Não, não conheço.
1: Então bora combinar aí pra gente fazer um pacotão, pedir desconto lá, vamos juntar uma turma pra ir. Mas é isso, gente. Eu quero mandar um beijo pra todos vocês, meus ouvintes queridos. Um beijo pro seu Vitor Alves, pra Dona Socorro, Madalena Aragão, sua linda, Gabriel Cândido Xavier, Didi, beijos e mais beijos pra você. Esse programa, vocês sabem que ele é feito com muito carinho. E eu quero mandar um beijo para minha querida Dina Vieira. Dina, bora ajudar aí a divulgar as ações para arrecadar alimentos? Ela fez uma matéria linda aqui para a Folha sobre esse trabalho que a Fier está fazendo, arrecadando aí alimentos, roupas, medicamentos para mandar para os venezuelanos. E o Padre Kelmon também está com uma ação aqui em Roraima, onde a gente pode deixar lá na Associação Anjos de Luz. Então, dado o recado, vamos ajudar. Da FIE, na sede da FIE, no SESI, no IEL. Tá valendo, meu povo. Vamos unir nossas forças aí para ajudar os nossos irmãos venezuelanos. Um beijo no coração e, se Deus quiser, até amanhã.
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11: 2:06.
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1: E aí, galerinha, 12h13, boa tarde para você. Tá começando o seu, meu, nosso programa da hora aqui na Folha FM 100.3, a rádio das pessoas que amam Roraima. Cheguei nesta quinta-feira gostosa, bonitona. Fico com você até as 5 horas. E aí, querido, você tá bem por aí? Tudo tranquilão? Que maravilha. Vamos lá, manda seu WhatsApp pra gente, 991152155. Participa, se joga, porque o da hora fofo já está no ar.

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0: Folha FM 100.3, a rádio das pessoas que amam Roraima, Maiara e Maraísa, despedida e volta.
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0: É bom demais, e coisa boa, quinta-feira aqui na Folha FM 100.3, ó, já tô sentindo o cheiro do final de semana, vou pro comercial, volto já.
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2: 2h59.
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9: Muito bem, Notícias da Hora. CESAL, Secretaria de Estado da Saúde, afirmou nesta quinta-feira que a suspensão parcial dos serviços prestados pela Meditrauma, serviços médicos especializados do Hospital Geral de Roraima, Rubens de Souza Bento, está relacionada a débitos acumulados durante a gestão do ex-governador Antônio Denário. Segundo a pasta, as faturas cobradas pela empresa são referentes aos meses de novembro e dezembro de 2025 e fevereiro, março e abril de 2026. Em nota, a secretaria informou que a Meditrauma comunicou a paralisação parcial dos serviços por meio do ofício 068-2026, encaminhado em 26 de junho. De acordo com a CESAL, a empresa alegou inadimplência superior a 150 dias no âmbito do contrato número 745 de 2022, cujo valor global é de aproximadamente R$30.200.000. A pasta ressaltou que o governador interino, Soldado Sampaio, assumiu a administração estadual em 30 de abril e afirmou que a suspensão dos serviços não decorre de pendências financeiras da atual gestão. Ainda segundo a secretaria, o processo de pagamento das notas fiscais está em andamento, observando os trâmites legais. em relação aos procedimentos eletivos, a CESAL informou que os pacientes afetados serão contatados para reagendamento. Segundo a pasta, essas cirurgias teriam sido marcadas diretamente pela Meditrauma, sem anuência da Secretaria e sem registro do Sistema Estadual de Regulação.
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0: Beleza, beleza, galerinha. Programa da hora nessa quinta-feira. Se curtiu, sou Dana Castela com Péricles. Simplesmente acontece. Às vezes, não acontece. Fazer o quê, né, pô? Tudo bem. Você tem um olho, cantou Maria Tavares com Murilo Rufi. Oi, tudo bem, Zeneto e Cristiano? Pescoço cheiroso. É, cantou Cleiton e Romário. O Rio me mata às vezes, viu? Eu te contar, viu? É, gente, vamos embora então. Da hora vai até às 5, tá rolando aqui Espanha e Áustria, tá bom? Espanha e Áustria, jogaço aqui pela segunda fase da Copa do Mundo, querido. É, jogo tá lá e cá, viu? Não tá fácil, não. 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
1: Bele, bele, queridinho, é quinta-feira, fofolético, e aí, tudo tranquilo com você? Simbora, então, manda o seu pedido musical 991-15-2155, participa com a gente, fofometa o bedelho na nossa programação, tá bom, querido? É, isso aí, bom demais ter você com a gente, vou tomar ali uma aguinha, volto daqui a pouquinho. Aí, porcaria, Cucurella fez um gol aqui, ó, esse nojento, 1-0 pra Espanha, gol do Cucurella, tá impedido, não? Tá impedido? Espero que esteja. Ninguém gosta do Cucurella. Ninguém gosta. Nem a mãe dele gosta. Não, só a mãe dele gosta dele. Vou começar a foto daqui a pouquinho.
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0: É bom demais, eu sou do Vini Lucas com João Gustavo e Murilo, nada mal, nada mal, nada a ver, né? 25 horas cantou João Bosco e Vinícius com Gustavo Lima, teve Murilo Rupp, Dedo do Meio, Felipe Rodrigo, Temporais, Bruno Rosa, Tipo Eu, Kleber e Cauã, Papai do Céu, foi a nossa sequência musical. Tá gostando? Só tem música selecionada por aqui, fofo. Um pouquinho demais, depois do comercial, não sai daí.
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2: 3:58.
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0: Alberto Barros de Souza morreu após ser esfaqueado no pescoço pela esposa no município de Caracaraí. A suspeita fugiu e não foi localizada. A vítima chegou a dar entrada no hospital Irmã Aquilina com vida e, por conta da gravidade, precisou ser removida ao Hospital Geral de Roraima, mas não resistiu aos ferimentos e foi a óbito por volta da 1h40 desta quarta-feira, dia 1º de julho. Uma guarnição da Polícia Militar foi acionada por volta das 10h45 de terça-feira para atender a uma ocorrência de esfaqueamento. Quando os militares chegaram à residência do casal, a vítima já havia recebido os primeiros socorros da equipe de resgate do Corpo de Bombeiros e sido transferida ao hospital do município. No imóvel, a agressora já havia fugido e estavam apenas os três filhos do casal que presenciaram o crime. Segundo testemunhas, a mulher desferiu dois golpes contra o marido na região do pescoço, sendo um deles de raspão, mas não foram dados mais detalhes sobre o que motivou a briga. A equipe policial realizou diligências por toda a região, mas não localizou a suspeita e nem a faca utilizada no crime. O caso foi apresentado na Delegacia de Polícia Civil para as providências cabíveis. O corpo foi removido ao IML, onde passou por exames periciais. A matéria está no site folhabv.com.br.
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1: Belê, belê, o som do Heitor e Murilo com Ícaro e Gilmar, traição justa. Existe traição justa? Sei não, hein? Gabi, Rafinha, amor indevido, arruma mala, Natan e Rei Vaqueiro, Guilherme Benuto com Luan Santana, quarto 67, você volta, Wesley Safadão com o Zé Vaqueiro. Jogo Espanha e Áustria, tá 2-0 pra Espanha, cara, é, tá filtrando, né? Estão passando aí as grandes, tá fechando ali as oitavas de final, tudo dentro do normal, mas que decepção, viu, cara? Que decepção aí com a França. Poxa, a gente pensou que o Senegal ia passar. Que decepção com a Bélgica. É um negócio complicado, de verdade. Estávamos torcendo para as menores. Eu não erro. Vou começar uma volta já.
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0: Beleza, beleza, gente. Bom do som do Júnior e César, dois caras numa moto. Teve antes Abel e Benício, Sou Louco, Convidado Não Convida. Essa é ótima, Humberto e Ronaldo. É, galerinha, a Espanha fez o terceiro e aí carimba o seu passaporte para as oitavas de final. Melhor atuação da Espanha até agora, viu? É isso aí, galerinha. Volta amanhã, se Deus permitir. Tá bom? Amanhã, sexta-feira, para você. Meu beijo, meu abraço. Fica bem e tchau, tchau. Daqui a pouquinho tem Folha Esportes.
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0: hora der.
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4: 4h58.
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16: Olá, meus amigos do esporte. Muito boa tarde. 5:03. Estamos chegando aqui na Folha 100.3 para mais um programa Folha Esportes. Hoje é 2 de julho, é quinta-feira. Estamos chegando com muita notícia do esporte local, nacional. Daqui a pouco vamos ter entrevistados também, batendo papo com a gente. Copa do Mundo rolando, Espanha também passando aí tranquila, sem muita preocupação. Segundo o pessoal da transmissão, disse que é a melhor partida da Espanha, mas o adversário não foi agressivo. Nosso time em campo, oferecimento aí do Veículo Multimarcas e Rei do Açaí, trabalhando aqui sempre no VAR, meu amigo Shirlan, por aqui, correndo pela direita. Boa tarde, meu amigo.
17: Rânio Almeida.
18: Boa tarde, Luiz. Boa tarde, Irlã. Boa tarde, o nosso ouvinte, sempre ligado na melhor. Pode participar conosco. E aí, tá confiante contra a Noruega? Você pode dizer aí. 95991152155 e também através das lives nas nossas redes sociais da Folha FM, no YouTube, no Instagram e também na fanpage.
16: Pois é, você pode participar com a gente opinando aí o placar do jogo, né? Dizendo para nós, você confia na seleção brasileira? Você confia? Não, mas tem alguns brasileiros que estão assim meio duvidosos, não estão acreditando, Rony. Quer que você me diga, né? Dá para chegar?
18: Tem que acreditar, né, Luiz? Por mais que nunca tenha vencido aí a Noruega, né? Tabu foi feito para ser quebrado, tamanho ficou para boi, que é vendido no peso, então não tem que ter medo de Haaland, não tem que ter medo lá do Sofrot. O outro lá que também é filho de um ex-jogador, né, que joga no Atlético de Madrid, não tem que ter medo desse espirulão. Gabriel Magalhães sabe como jogar com ele, né, já inclusive já rasgou a camisa dele do City, tem a manha.
16: Tem a manha, vamos aguardar aí, vai ser domingo às 16h, tá bom? O brasileiro tem que acreditar, eu tô acreditando na seleção brasileira e vai dar certo esse jogo, passamos aí. Não tem daqui pra frente, não tem duelo mais fácil. De maneira alguma, daqui pra frente, quem quer ser campeão, cara, passa por aí. Por exemplo, hoje agora, nesse momento, a Espanha ganha de 3-0. Um jogo que o seu adversário não teve aquela agressão. Sim. Sobre a Espanha. Não, a Espanha com tranquilidade.
18: Nem parecia jogo de Copa do Mundo, né, Luiz? Porque os outros foram tudo apertado, né? Também com exceção ontem do jogo dos Estados Unidos, né? Certo. Fez 2-0, mesmo com um jogador a menos. Mas esse da Espanha, né, mostrou ali que não era um adversário à altura, que deu para ela demonstrar o futebol dela, né, essa posse de bola, esse jeito da Espanha de jogar, né, o famoso tic-tac ali, né, lá meio que a Barcelona ali de Guardiola e tantos outros técnicos que passaram por lá, Luiz.
16: Pois é, Nil, e hoje o que você vê, um comentário total, no mundo de modo geral, é a seleção da França, né? Se comenta muito, porque eles se comentam de uma grande seleção, ao mesmo tempo as pessoas dizem, mas tem jogador que não fala nem francês.
18: O caso do Olise, né? Sim. Salvo engano.
16: É.
18: Mas não se comunicam bem ali, né? Mas, porém. Luiz, na linguagem do futebol, dá tudo certo, né? Quando um não tá bem, né? Os outros dois vão lá e capricham, né? E não é à toa aí que Dembélé, o Olise, esse tridente aí, né? E o Mbappé vem fazendo muitos gols.
16: Muito bem, 5:07 aí. Pois é, agora nós vamos aguardar domingo. No nosso campeonato já passou. E ontem o Chiquinho esteve com a gente aqui. Valeu, Marquinho. Seja bem-vindo. E aí, falou bem, o Chiquinho falou da sua convocação também, tá aí no Sub-17, na Seleção Brasileira, né?
18: Isso, inclusive matéria aí da Folha BV.com, né, Luiz? Em primeira mão, também falou aqui no grupo, né? Ontem, ao vivo aqui conosco aí, através do Folha Esportes. E todo sucesso do mundo aí pro professor Chiquinho. E, Luiz, e alguma Você tem algum palpite aí que entra no lugar do Paquetá? Vai manter?
16: Não, por enquanto não tem ainda não. O Zé está escondendo. É o Endrick, pode entrar aí o Martinelli. Mas ainda não está decidido. O técnico ele vai dar uma analisada o que é melhor. Eu acredito que é o melhor. Ele vai observar e com certeza vai encaixar para que logo no primeiro tempo a gente já comece, não com sufoco, mas dando sufoco, né?
18: É verdade, Luiz, é verdade. É assim como tem que ter um pouco ali daquela cabeça dos belgas, né?
16: Sim.
18: Saíram atrás, e atrás mesmo, não só um gol de diferença, né? Dois gols de diferença, e foram buscar, o treinador Rudi Garcia fez as trocas certas, e aí deu no que deu, né? E tem toda essa questão também do jogador africano, o Luiz, dele ter esse negócio de querer resolver, de querer trocar garrafas, podendo, né, parar um pouco mais o jogo, fica com essa bola, ter um pouco mais dessa malícia do futebol, né? Acho que é o que falta.
16: Eu acredito que o continente africano precisou mais disso, que muitas seleções com bons jogadores, mas não conseguiram. Até um placar ganhando, mas não conseguiu segurar mais a bola, ter aquela malícia. Eu acredito que tem que existir isso. Ainda mais parabéns às seleções do continente africano por ter apresentado bom futebol. E nós temos amanhã um Cabo Verde também, já de outra região, mas também um Cabo Verde contra a Argentina. E segundo, aí eles acreditam muito num Cabo Verde totalmente diferente contra a Argentina, que veio de 3 empates, desclassificou com 3 empates. 5:09, com oferecimento aí do veículo Multimarcas e o Rei do Açaí, já conosco aqui o nosso convidado. Ele é conhecido, né?
18: É muito conhecido, né? Por falar em Copa do Mundo, tá realizando aqui, né? Do Extremo Norte. Tô falando dele, o coordenador aí da Escolinha do Extremo Norte, professor Marquinho Caicai. Seja bem-vindo aí, você que já é de casa, e muito boa tarde.
19: Boa tarde, Rainô, boa tarde a todos, boa tarde aos ouvintes, né? E é um prazer, uma satisfação estar de volta aqui com vocês para esse bate-papo.
18: Maravilha. Professor, já vamos falar desse evento que tem abertura amanhã, né, dia 3, lá no COB. E como é que é só os meninos do Extremo Norte, outras escolinhas vão estar representando cada um país? São quantos países?
19: Bom, Raino, nós estamos em época de Copa do Mundo, né? Então a gente idealizou essa Copa do Mundo Extremo. É um evento interno, mas um evento que envolve todas, são 16 seleções, deu 16 equipes, né? É interno, só atletas do Extremo Norte, mas deu 16 equipes, todas com as seleções, né? As seleções que estão na Copa, e todos vão jogar entre todos, vai ser uma festa. Amanhã, na abertura, vamos fazer um grande evento com apresentação de um grupo cultural, de jazz, vamos ter o hino nacional cantado, tocado, né, pela banda do Exército. Então vai ser um evento tipo Copa do Mundo mesmo. A gente quer que envolver os meninos nesse espírito de Copa.
18: Rapaz, Luiz, eu já tô aqui querendo ir, viu? Ainda mais ouvir jazz e também o nosso belíssimo hino aí pela banda, né, do nosso glorioso Exército Brasileiro. Vai ser bom demais, hein?
19: Vai
18: ter tempo, tipo aquele desfile ali das delegações.
19: As delegações vão entrar em campo, né? Saudada por fogos, por fumaça, tipo o nosso campeonato, né, que está sendo fumaça, então fumaça colorida, né? As equipes vão desfilar, aí perfilam.
16: Vai continuar.
19: Aí perfila as equipes, né? Aí tem um cerimonial, tem um mestre de cerimônia que vai narrando, né? Falando os passo a passo. Aí vem a apresentação cultural, depois a apresentação da banda do Exército, né? Aí canta o hino. Então, tem umas autoridades, né? Além da imprensa, convidamos também a autoridade. Então, vamos ter vereador, convidamos o general, né, do Exército para participar. Não sei se ele vai estar presente, mas vai ser uma honra.
16: Foi convidado, né?
19: Foi convidado, né? E os patrocinadores, né? Os patrocinadores, que é mais envolvendo os pais, né? Que vão estar também, vão dar uma palavra, né? Vai se pronunciar. Aí depois da cerimônia vai ter uma partida entre Inglaterra e Noruega.
18: Olha só.
16: Mas, é Marquinho, como é que foi? Fizeram, vocês escolheram o nome das seleções ou sortearam? Como é que foi feito isso?
19: Nós escolhemos as seleções, né? Pegamos, como deu 16 equipes, então a gente escolheu as 16 equipes, seleções, mais ranqueadas, melhores, né? Então a gente, Inglaterra, Espanha...
16: Só,
19: né?
16: Sorteou, no, pra, por exemplo, eu quero ser seleção brasileira.
19: Não, pois é, aí não, deu não, briga, não. Né? Deu confusão, todo mundo queria ser Brasil. Não, vamos separar os times, vamos separando, né? Pra não deixar um time mais forte que o outro, então usamos os critérios de, né? O cara professor usou o critério, né? De qualificação dos garotos. Para que um time não ficasse mais forte, que após a escolha dos times, aí fizemos o sorteio, aí foi sorteado. Capitão, aí escolhemos os capitões da equipe, aí cada capitão vinha e sorteio com a bolinha, tipo a Copa do Mundo, rapaz. Teve o sorteio com bolinha, ia puxando, abria a bola, aí falava o nome da seleção.
18: Um chaveamento aí, né?
16: E Marquinhos, aí, esse confronto já foi sorteado também ou...
19: O confronto a gente fez por categoria, porque são várias categorias, né?
18: Sub-7, não misturou não, então,
19: não,
18: né?
19: Não, a gente não misturou. Sub-7 deu 3 times, aí sub-9 deu 4 times, sub-11 deu 4 times, então foi assim. Aí, com as categorias, aí fizemos o chaveamento, né? Um jogando todo mundo contra todo mundo, e ao final vai ter taça da réplica da taça, né? Eles vão levantar o time campeão, Trionda, a bola da Copa.
16: Trionda,
19: bola da Copa, a réplica do troféu, o espírito da Copa mesmo envolvido.
18: Então tem até a réplica aí da taça FIFA, né, rapaz? Que coisa
16: legal.
19: Chique, hein? Se sintam na Copa do Mundo, né?
18: Isso mexe, né? Mexe. Ainda mais nesse período de Copa do Mundo, vai começar agora também os jogos escolares. Então esse sentimento fica bem à flor da pele, ainda mais dessas crianças.
19: E quando, né, a gente falou que a gente ia fazer uma cerimônia, nossa, tipo a Copa do Mundo, né? Vai ter o desfile, não, tudo um palco montado, vai ter backdrop, é uma coisa bem...
16: E Marquinhos, é a primeira vez que acontece ou já tinha acontecido anteriormente
19: isso? Não, no Extremo Norte essa é a primeira Copa do Mundo Extremo, né? Porque é Copa de Copa do Mundo, então é o primeiro ano que a gente faz nesse modelo de Copa do Mundo. A gente sempre faz esse evento, mas desafio extremo. Aí a ideia, como ficou tão bacana, a ideia para o ano que vem, ou ainda esse ano, fazer o Brasileirão.
18: Representando ali as 20.
19: Porque ficou tão bacana, os meninos ficaram tão envolvidos, né? E a gente acha que vai ser show.
18: Aí a briga vai ser para quem vai ser Flamengo, né?
19: Esporte, quem vai ser Esporte?
16: Esporte?
19: É o time do professor.
18: Só vai subir, então.
19: O Esporte vai subir.
18: Brincadeira.
16: Rapaz, botar na primeira divisão.
19: Puta, o Esporte, o professor vai encaixar o Esporte.
16: Rapaz,
19: vai virada de mesa.
18: E os uniformes, professor, vai ser o da escolinha,
19: Não, é seleção.
18: Rapaz, vai ser um negócio
19: tivemos,
18: muito
19: agora, para esses uniformes, nós tivemos um patrocínio, né? Porque a gente fez...
18: Dessa turma aí que te ajuda.
19: A gente fez todo um planejamento, né? Então fizemos um projeto, é feito um projeto.
16: Sim.
19: Então a gente orçou cada equipamento e tal, uniforme completo, calção, camisa. Então ia ter um custo para os atletas. Só que a gente foi atrás de patrocínio, que a gente conseguiu, né? Patrocínio completo, todas as seleções, são 16 seleções, então nós conseguimos, pode falar?
18: Pode.
19: O vereador Vavá patrocinou, né, 100% os uniformes, então os alunos não vão ter custo com o uniforme, então o uniforme vai ser doado para eles, tudo seleção, e a gente desenhou, e a gente tem o design, né, que faz os uniformes. E desenhou conforme as seleções estão jogando a Copa do Mundo. É bem bacana mesmo. Os meninos vão se sentir na Copa, né? E vão receber o uniforme, vão ficar com ele. E os uniformes são personalizados, com o nome do atleta.
18: Rapaz, muito chique, viu? Isso é para guardar, assim, para a história. Exatamente. Do garoto.
16: Vai começar que horas?
19: A cerimônia de abertura começa às 18h30, 6h30, 18h30. 18h30. Mas 6 horas, às 18 horas a gente já vai estar por lá com o palco, né? Vocês estão convidados, fiz o convite.
18: Sim.
16: Aí depois a bola rola. Primeiro confronto, abertura. Depois,
19: exatamente, igual a Copa do Mundo. Terminou a cerimônia, o primeiro confronto, né? Do Sub-11.
18: Amanhã foi... então só um jogo. Isso no Sub-11, é abertura, né?
19: É só um jogo. Aí no domingo começa as partidas. São dois domingos, dia 5 e dia 12. São dois domingos. É uma coisa rápida, uma coisa bem, bem dinâmica, né? Porque não se prolongar muito por causa da Copa. Então, fizemos dois domingos, aí todo mundo joga, todos vão ser premiados, todos vão receber, além dos uniformes que eles vão ser contemplados, né? Personalizado com o nome. Ao final, a equipe campeã vai levantar a réplica, né? Mas todos receberão um troféuzinho de participação.
16: Marquinhos, como é que está nesse momento os pais desses garotos?
18: Nossa, tem êxtase também, né?
19: É, porque foi números limitados. Apesar de dar 16 equipes, mas tivemos um número limitado de quem se inscrevesse primeiro, né? Deu 140 atletas. E teve gente que ficou de fora. Mas os pais, né, muito empolgados. Mas teve garotos que ficou de fora e estão procurando. Eu digo, olha, só se faltar alguém, porque as camisas são personalizadas e tal. Mas foi muito bacana. Vai ser. E tem muitos ainda na escola, né? Que não participou de um evento como esse. A gente já é acostumado a fazer essas aberturas. Quando a gente tinha a Copa Roraima, sempre era nesse nível, né? Até um nível mais alto. Então a gente vai fazer um nível um pouco mais baixo, mas com toda uma pompa de uma abertura. Com fogos, né? Depois de ser declarado, declaramos aberta a primeira Copa Extrema. E...
16: Beleza, vai ser.
19: É uma coisa para
18: ficar guardada ali, né?
19: Para motivar ele, né?
18: Sim, sem dúvida.
16: 5:19. E aí, Janio, vamos perguntar aqui para hoje tem quantos atletas tem entre todas as categorias?
19: Nós, entre todas as categorias, nós temos 170 atletas.
18: É mesmo. 170. Ficou o que? Uns 50? Ficou, um pouquinho mais de fora?
19: Nós temos 170, deu 135, né? Ficou um. Mas é assim mesmo. É, né?
18: Faz parte do processo.
19: Faz parte do processo, né? Teve muitos que não acreditaram, né?
18: Sim. Né? E quando veio acontecer.
19: Arbitragem, contratamos arbitragem.
16: Ah, sim, vai perguntar.
19: Contratamos arbitragem, não árbitro, né? Multi árbitro. Como vai ser domingo, a gente estamos nesse período de chuva, a gente pensou na possibilidade de chover. Então nós conseguimos aquele campo sintético
18: do próprio Ayrton Senna ali, né?
19: Do Ayrton Senna, né? Que fica em frente. E terá um jogo simultâneo, tanto no sintético como no campo do gramado do Cobre.
18: Legal.
19: Vai ser uma coisa bacana.
16: Beleza, meu.
18: E, professor, como é que... Assim, tu que já é acostumado, já revelou tantos. Primeiro fala aí, Thiago Maia. Quem mais já trabalhou contigo aqui hoje aí?
19: Thiago Maia, temos o Filipinho, tá no Atlético Paranaense. O Caio Funai.
18: O lateral esquerdo, né?
19: Tá no Espírito Santo, né? Aí temos o Pedro Favela, tá no Santa Cruz.
16: Santa Cruz.
19: Né?
18: O Camisa 15 lá.
19: Sim. O Felipe Brizola
18: passou
19: pela gente, né? Tá aqui, entre outros, né? Atletas. Tem alguns que estão galgando ainda, estão atrás do seu sonho, mas esses são os mais expoentes.
18: E esses seis aí, esses mais expoentes, né, que o senhor falou, isso ajuda também a procura, né? De procurarem o extremo norte,
19: ajuda,
18: né? De saberem já, desse seu trabalho
19: aqui,
18: sério.
19: Né, é um clube que sempre revelou atletas e tal, então tem essa também de eles procurarem devido a isso.
18: Legal.
16: Tem algum convênio com o clube de fora? Outros clubes, Grande Flamengo, Cruzeiro,
19: Não. A gente tem contato com os coordenadores, coordenador do Atlético Mineiro, coordenador do Flamengo. Então a gente tem esses contatos com esses coordenadores, porque a gente já trouxe esse pessoal aqui, né, no passado.
16: Sim.
19: Do Atlético Mineiro, a gente trouxe a peneira do Atlético, a peneira do Flamengo, do Internacional. Então com isso a gente tem esse contato com essas bases.
16: Ele sempre procura? Você tem alguma
19: procura,
16: alguma novidade?
19: Pede atleta, pede informação. A última informação que me pediram agora foi do Germano. Me pediram informação do Germano, né? Do
16: Monte Roraima,
19: né? Aí eu passei para eles, olha, ele foi o destaque, mandei, né? Que ele foi o destaque da competição, né? A revelação, né? E que ele fez uma boa copinha e mandei todas as informações para quem me perguntou, né? E é um talento que a gente tem, né? Então sempre tem esse contato. Uma história engraçada também. Ele não participou da gente, com a gente, da nossa escola, né? O Adrianinho.
16: Sim.
19: O Adrianinho. Ele tava tendo um jogo aqui no Canarinho, contra não sei qual foi a equipe, ele com 16 anos, jogando Campeonato Brasileiro, Copa do Brasil, não sei, me ligaram. Marquinhos, esse rapaz tá, que é transmitido, né? Esse garoto tem essa idade mesmo, não tava nem no campo. Eu digo, não, vou procurar saber. Tem essa idade mesmo, Adrianinho, assim. E a gente quer ele. Tá bom. Aí ele foi para o Cruzeiro. Daí tá no destacando, né, Adriano? Então a gente teve uma participação indireta no, na ida do Adriano pro Cruzeiro.
18: Hoje ele tá onde?
19: Hoje ele tá no Criciúma.
18: Criciúma, né? Criciúma. Jogou a Série A, né?
19: Isso, bem, sendo destaque lá no Criciúma.
16: Então hoje no futebol. É porque a pessoa só foca no Thiago Maia, mas no futebol raramente hoje nós temos vários atletas, jogador de futebol fora, né?
19: Tem bastante.
16: Tem o Filipinho.
19: E muito menino novo. Eu acompanho um garoto também que passou rápido no extremo norte. Ele era do Davi. Ele tá no Fluminense. Esse menino, eu acho que ele tem 11 anos. Ele passou no extremo norte, ele tinha 8 anos. Mas ele era muito diferente, muito. Eu liguei na hora, liguei pro coordenador do Corinthians. Eu digo, olha, eu tenho 18 anos de escolinha. Esse menino é um fenômeno. Pode levar ele. O garoto era diferente demais. Gol de bicicleta, menino com 8 anos, jogando com o menino de 11. Ele era um fenômeno. Ele era do Flamengo, aí ele passou rápido pelo extremo norte, voltou pro Flamengo e hoje ele tá no Fluminense, titular absoluto, e esse menino vai virar.
16: Quando ele vai assim, os pais vão junto, a família vai junto?
19: Os pais foram juntos, vão junto, porque nessa idade as equipes não dão nada, eles só dão treino, só se o menino for muito diferente. No caso do Davi, eu acho que já tá tendo alguma ajuda do Fluminense, ele deve tá tendo alguma ajuda. Então, a princípio eles não dão nada, mas se o menino for muito diferente, ele começa a ajudar o pai, começa a dar uma ajuda de custo, pagar o aluguel, mas os pais têm que ir.
18: O suporte ali, né, quem vai tratar diretamente ali com o clube, né, então a importância disso só indica, né, faz o...
19: Isso, a gente só faz o... leva os garotos para fazer a avaliação lá. Agora a gente tá achando mais vantagem trazer os avaliadores para cá, para olhar os garotos aqui, né? Porque fica mais melhor para eles virem aqui do que eles deslocar para levar o menino lá, mas eles sempre pedem pra gente, né?
18: Aí, se tiver professor, um talento. Eles vêm, olham aqui, né? Os olheiros, observam. E depois o garoto vai fazer umas avaliações lá, que duram.
19: Ou duas semanas de teste. Ele varia entre 1 e 2 semanas de teste, de avaliação. 1 ou 2 semanas de teste. Nessas 1 ou 2 semanas eles dão o veredito. Ah, deixa eu falar, nós temos um talento também num Atlético Paranaense.
18: O menino de Mucajaí. Isso.
19: Fernando foi falar para fazer 2 semanas de teste. Na primeira semana de teste, disse, não, já é do. Na primeira semana.
16: Já assinou um contrato.
19: Já ficou, já tá tendo, eu acho, tá tendo alguma ajuda. Ele deve ter 14 ou 15 anos, mas é uma promessa.
18: A gente falou dele aqui, né?
19: Um talento, ambidestro. O Flamengo, eu trouxe o observador do Flamengo para fazer uma avaliação aqui. O avaliador foi lá no ano passado, no Ribeirão. Quando o observador do Flamengo bateu o olho nele, vou levar o menino. Não contou conversa. O observador me fez ir em Mucajaí, na casa da mãe, fui lá na casa da mãe para conversar com a mãe para levar ele pro Flamengo. Só que nesse interino, é porque da avaliação até a ida vai 1, 2 meses, né? Nesse interino, saiu a diretoria do Flamengo, aí caiu todo mundo, aí caiu o observador, aí ele não foi pro Flamengo, ele foi pro Vitória. No Vitória ele também se deu muito bem, tava conquistando o espaço dele, né? Mas, por um acaso, né, resolveu voltar. E voltou para Boa Vista, não estava se dando muito bem na Bahia, né, voltou. Mas hoje está muito bem.
18: E aqui, ele ficou poucos dias, então...
19: Ficou, ele veio como se fosse de férias, ele veio de férias, mas não queria mais voltar. Veio de férias, aí tivemos um jogo aí no jogo do Filipinho, também foi muito bom, foi visto, né, naquele jogo também, do Filipinho. E um observador, não, um empresário, levou ele para o
18: Atlético Paranaense.
19: Para teste. Era 2 semanas, mas na primeira semana ele já ficou.
18: Esse contrato ali, que tem até a foto dele assinando ali, esse contrato já é o primeiro profissional?
19: Eu acho,
18: não,
19: acho que é o contrato de formação.
18: Formação.
19: É, contrato de formação. Não é profissional ainda, não. Contrato de formação.
16: Muito bem, 5 horas e 28 minutos. 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
16: 5 horas e 29 minutos. Estamos conversando com o Marquinhos Caicai, grande professor aí do Extremo Norte. Tem grande história. Hoje, no nosso futebol, tem alguém que já passou lá

0: Jonathan, aí tem o Caio, Caio também. E Elmi também passou pelo extremo norte.
1: Centroavante.
0: É, sim. Não, tem vários atletas que estão jogando. O treinador da base, o Cadu.
2: Cadu Castilho.
1: Era goleiro lá do extremo norte.
0: Goleiro do extremo norte. Então a gente tem uma história bacana com bastante atletas jogando.
2: Pois é, como é que faz para criança, para chegar o menino de sonho? Estão ouvindo agora, os pais estão ouvindo, eles ficaram agora motivados. Não, eu estou sendo também de meu filho, eles querem jogar bola. Como é que faz para ele chegar até na escolinha lá?
0: Bom, a gente funciona ali no Clube do Cobre, né? De segunda a quinta, pela parte da tarde, a partir das 4 horas a gente já está por lá, né? Tem uma gestora, a Mônica, que cuida de toda a parte burocrática. Então, atletas, criança, né? De 5 a 16 anos, a faixa etária que a gente trabalha. Então é só ir lá com a gente, pode fazer uma aula experimental sem compromisso, conhecer a nossa metodologia, né? A gente pede aos pais que antes de matricular, antes de fazer a matrícula, faça uma aula experimental, conheça a nossa metodologia, veja como é o sistema de trabalho do extremo norte. Se gostar, se sentir confortável, faz a matrícula. Para não chegar fazendo a matrícula e depois se arrepender.
1: É verdade.
0: Porque tem garotos que faz um treino, passa um mês e não é a praia dele, né? Tá mais porque o pai leva, né? Então a gente pede que sempre faça uma aulinha experimental, conheça o ambiente.
2: Há muita desistência, assim, de como você falou agora, de atleta, que muito bem, o pai escreve ele.
1: Se arrepender
0: de... Tem bastante. É por isso que a gente, ao longo desse tempo, a gente pede que vá, conheça, leve para fazer uma aula experimental, não faça logo matrícula não, porque possa ser que ele não desista, né? Mas também tem ao contrário, tem garotos que já vem determinado, aquele ali é fome de bola, ele quer jogar, então não tem que tire ele. Ele vem da natação, o pai e a mãe quer natação, mas ele não quer, então tem ao contrário também.
1: Quem mais está trabalhando hoje lá contigo lá?
0: A gente tem o Matheus, né? Professor Matheus. Vai tocar essa escolinha pra frente aí, meu filho. Tá muito dedicado. Aí tem o professor Guilherme. Nós temos a nossa equipe é uma equipe boa. Tem o professor Miltinho, tem o professor Anderson, que ele faz o trabalho específico de goleiro, né? E ajuda também nas aulas. Eu tenho um auxiliar, que é o Arthur, né? Tem uma Mônica, que é a gestora.
1: E a equipe preparada ali.
0: E a Eleni, que é a presidente, que assina tudo, o cheque.
2: Rapaz, 5:33, e vai continuar no segundo tempo, né? Ou vai poder continuar com a gente aqui, depois do intervalo?
0: Posso sim, sem problema.
2: Tá certo.
1: Vamos falar um pouquinho mais de Copa do Mundo?
0: Vamos falar de Copa do Mundo.
2: Beleza. Vamos chamar o nosso intervalo no segundo tempo. Tem mais pra você aí, tá bom? Não desliga o rádio, não sai da live, a gente volta já.

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9: Dezessete horas e 38 minutos, é o segundo tempo do Folha Esportes, vindo sempre para Ayrton Veículos Multimarcas e Lanchonete e Açaíteria. 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Um abraço aqui para o nosso querido José Deodato Júnior, presidente da FEDAR, né, que está acompanhando esse nosso papo aqui, viu, professor Caicai? É, quem mais está por aqui? O professor Marcinho Pimentel, lá de Caracaraí, está ligadaço aí no Folha Esportes, acompanhando sempre aqui, né, ainda mais esse papo aqui com essa referência, que é o professor Marquinho Caicai.
10: O Júnior da FEDAR. Um abraço aí, Júnior. O Júnior recebeu comigo uma homenagem do Exército, amigo do Belog. Batalhão, a gente recebeu junto.
9: O batalhão de logística.
10: Isso,
9: né?
10: Ontem eu tava vendo essa foto, a gente recebendo essa homenagem. Então, Júnior, um abraço aí.
9: Tá nas palminhas aqui, tá ouvindo aqui. E ele vai trabalhar, a gente espera que não, né? Muito aí nesses jogos escolares, que ele é o presidente da comissão disciplinar, né? Então a gente espera que ele não seja muito chamado aí nesses dias, que aconteça tudo tranquilamente.
10: Júnior, tô com essa foto, vou mandar para você, tá? Ontem eu tava olhando essa foto, eu digo, rapaz, olha aqui, recebendo a homenagem, né? E muito justa, né? E valeu, Júnior, vou te mandar essa foto aí.
9: E é isso, ele está dizendo aqui que de fato você é um amigo muito especial, viu, mano? Quem mais está por aqui? O Markovic, zagueiro, que passou pelo Náutico, hoje está lá no Guaporé, foi campeão rondoniense também na audiência aí com a gente. Um abraço, Markovic, zagueirão aí carioca, bom de bola, e na audiência conosco. E aí, professor, e o futebol de base da federação? Lembro que você fez ainda nesses últimos anos algumas parcerias, tocou por ali o River, o Baré.
10: Isso, a gente fez umas parcerias, né? Porque como a gente tem esses atletas, né? A gente quer dar oportunidade para ele. Como a gente não é federado, a gente tentou muito. Eu, Ronaldo, Ademir, a gente foi com o Zeca, que a gente queria fazer parte da federação até com as categorias de base, né? Mas, infelizmente, a gente não conseguiu, apesar de ter todos os requisitos, mas...
9: Pois é, eu já ia falar que pro profissional é mais difícil, né? Tem que ter aquela bagatela toda.
10: Exatamente, mas até a base, até o sub-20, tranquilo a gente podia...
9: Para federar.
10: Em Manaus é assim, as escolinhas tudinho são tudo federadas, para disputar os campeonatos de base, né? E até o feminino. Mas a resistência foi grande...
9: Nunca foi possível.
10: Mas é assim mesmo, isso acontece. E a gente faz essas parcerias para colocar os nossos atletas em evidência, né? O ano passado a gente esteve no Baré, já tivemos no River com o Ronaldo, e a gente sempre está, já teve no Roraima, né? Quando o Túlio era presidente, então a gente sempre está fazendo essas parcerias para dar oportunidade aos nossos atletas. Então a gente vê isso com bons olhos, né? Apesar de a gente... Ultimamente a gente está indicando os atletas para o Monte Roraima, a gente indica, né? Ó, liga para o treinador, estou com um garoto assim, ou eles me pedem, Marquinho, tem algum jogador, então a gente cede para dar oportunidade aos nossos atletas.
9: E como funciona isso, professor? O senhor cede, o senhor, né, sabe ali da competência do atleta, aí, e já aconteceu deles devolver, ô, professor, isso aqui não? Já aconteceu alguma
10: coisa? Já aconteceu dele lá, né? O ano passado mesmo, já estava com a equipe formada, né? O Baré já estava com a equipe formada. O menino foi, mas não se entrosou, né? E não conseguiu fazer parte do elenco. Mas isso acontece, sim.
9: Aí os que são aproveitados jogam o campeonato,
10: depois volta. Às vezes não volta, né? Às vezes
9: já aconteceu.
10: Já aconteceu. Por exemplo, o time que tem o São Raimundo, tem uma base que continua os treinamentos. Não, garoto, professor, eu vou ficar aqui. Não tem problema, porque tem mais oportunidade, né? É um time que trabalha a base, da base pode chegar no profissional. Então a gente não tem problema quanto a isso.
9: Pois é, eu vi, inclusive, o senhor falando do São Raimundo, eu lembro bem o senhor falando aí até do Matheus Tomás, né? Que sempre faz parte aí do elenco, é aquele centroavante ali, que se precisar entrar, vai lá.
10: Matheus Tomás, com 12, 13 anos, 14, 15, era um craque. Não, ele ainda é, mas ele era um craque. Eu dizia, você vai ser meu segundo Thiago Maia. Nós fomos pro Fluminense fazer teste. O Fluminense viu ele, quis ele. A gente foi pro Fluminense. Só que foram duas semanas de treinamento, o Matheus não foi aprovado. Mas lá no Rio, lá em Xerém, tinha a base do Tigres. O Matheus foi pro Tigres. Passou um ano, dois anos na base do Tigres. É um garoto que, pra mim, ele era meu segundo Thiago Maia. Pra mim, um craque.
9: Tinha tudo pra despontar aí, né? E professor, e o que acontece muito desse bater lá, né? Ficar por um tempo e voltar. É a saudade de casa que aperta. O que passa ali que muitos jogadores não conseguem se adaptar?
10: Tem essa questão também da saudade, porque não é fácil você deixar sua casa, deixar seus amigos, deixar sua família, sua cama, seu quarto, que aqui os garotos têm tudo, né? E você chega a dormir em qualquer lugar, então tem essa parte também, mas hoje também tem a concorrência é muito grande, é uma concorrência grande e às vezes uma concorrência desleal, porque tem um empresário, tem o cara que é amigo do treinador. Então, eu lembro que o Matheus Tomás, ele era, no Tigres, ele era o cara, mas ele não tinha um empresário forte, e por isso ele vendo aquilo, né, professor, quando eu entro, eu acabo o jogo, mas o fulano de tal, que o empresário banca o time, então ele que tem que jogar, então acontece muito isso. Mas a saudade de casa também é um dos fatores que o garoto pretende voltar.
9: É, saindo daqui tem que lutar praticamente contra tudo e todos, né, professor, para poder se manter, né?
10: É, que... e hoje, como os atletas estão saindo bastante novos e com a família, aí fica...
9: Facilita.
10: Mas você vê também o Germano. O Germano saiu daqui cedo. Saiu com a família, né? E o Germano jogou em vários clubes,
9: Volta,
10: né?
9: Volta Redonda.
10: Boa Vista, Flamengo, e sendo capitão da equipe, né? E pra você ver como é o futebol, né? Voltou e hoje aqui ele é um fenômeno, né?
9: Verdade.
10: Ele é um cracaço.
9: Um dos jogadores mais decisivos aí desse Monte Roraima, dessa última temporada. Quem também está na audiência com a gente, o senhor conhece muito bem, nosso querido Luciano Tavares, o Zuza.
10: Luciano Araújo, o Zuza, presidente do Baré, é ele que me trouxe para cá, rapaz. O Zuza, eu tenho um carinho, uma admiração por ele muito grande. Carinho, admiração, respeito, é o meu presidente. E eu tenho uma passagem com o Zuza bastante bacana e peculiar. Eu vim para cá em 87 pelo São Raimundo, joguei um turno, segundo turno, e no segundo turno eu fui o vice-artilheiro do campeonato. Rapaz, o Zuza me procurou, aqui você quer voltar, me fez a proposta, eu fui para casa pensar, sou de Recife, fui para Recife pensar, e o presidente Zuza ligou, Marquinho veio, vim. E estou muito contente, estou aqui graças ao Luciano Araújo, eu falo para ele isso. E é um cara que eu guardo comigo, fiz uma história bacana, linda no Baré, junto com ele presidente. Ele, na época que eu vim, ele era diretor de esporte, virou presidente e ganhei vários títulos pelo São Raimundo, pelo Baré, artilheiro pelo Baré. Então a gente tem uma identificação muito forte com o Baré e o Luciano Araújo sabe disso.
9: E nesse seu retorno é importantíssimo, né? Que foi aqui que o senhor se estabeleceu, construiu família.
10: Exatamente. Então hoje eu digo para o Zuza, se eu sou o que eu sou, ele fez parte disso, né? Ele foi o responsável.
9: O legal é isso, né, professor? Da gente, né, ter essa gratidão, esse reconhecimento.
10: Gratidão. E no futebol, Renô, isso não é exceção. Não, quer dizer, não é regra, é uma exceção. É, esse reconhecimento, essa gratidão, são poucos que tem, e quem tem a gente tem que valorizar, e eu sou grato para aquelas pessoas que contribuíram na minha vida para eu ser o que eu sou hoje.
9: Sem dúvida. E por falar, né, nesse estabelecimento aqui em Roraima, o senhor, até onde eu vi ali tinha umas conversas ali que o senhor poderia tá retornando para o Nordeste, alguma coisa para ir morar e o Matheus tocar aqui o extremo norte. Como é que está esse pensamento hoje?
10: Pois é, Raino, são 19 anos de escolinha, né, categoria de base. Foram bastante tempo que a gente contribuiu com o esporte roraimense, né? E agora está na hora da gente se aposentar, da gente parar um pouco, desacelerar, e a gente está pensando fortemente a gente ir para o Nordeste. Já compramos apartamento, já está tudo certinho para que a gente passe, vá para João Pessoa, curtir um pouco a vida, né? Mas não deixar de vir aqui em Roraima, porque Roraima vai ficar aqui, o Matheus vai tocar o extremo norte, o meu outro filho Heitor também tem as coisas dele, né? Um empresário. E a gente vai ficar, eu digo para minha esposa que a gente vai ficar na ponte aérea. João Pessoa, Boa Vista.
9: E outra coisa que eu admiro muito em vocês, né, o senhor e sua esposa, é esse companheirismo, né? Os dois, né, cediam ali, estão se exercitando, fazendo a caminhada, correndo, né? Então é uma coisa muito bacana, né, de se ver, sabe?
10: É, acho que eu digo que um puxa o outro, né? Um completa o outro. Então eu digo que, porque eu era muito resistente, né? A caminhada, a academia, e quando ela começou, ela foi me puxando, eu digo que ela era minha personal trainer, a minha nutricionista, e a gente está sempre junto, e a corrida junto, exercitando junto, academia. E agora nesse vamos parar um pouco, a gente quer ir para a beira da praia, caminhar na beira da praia, né? Curtir um pouco a velhice.
9: Vem e volta, fica nesse bate e volta aí.
10: Isso, vamos ficar. Vamos ficar. Passa 6 meses lá, passa 3 meses aqui, passa 1 ano lá, passa 1 ano aqui, vamos ficar nessa ponte aérea.
9: E essa transição aí, né? O Matheus já lhe acompanhando ali, eu só passando tudo ali da escolinha. Professor, e domingo tem aí oitavas de finais, né? Copa do Mundo, seleção brasileira contra a Noruega. E aí, professor?
10: É um jogo difícil, mas eu acredito que o Brasil tem tudo para passar, né? É uma seleção que não empolga, né? Mas fez por merecer estar nas oitavas, né? Ganhou do Japão, que o Japão não fez nada para que merecesse a vitória, né? Achou um gol, mas o Brasil soube conquistar a vitória. Mas é um time que não está empolgando. Pode até chegar mais longe, ser até campeão, mas é um time que eu vejo que não me empolga, não me dá segurança de dizer que pegar uma Espanha vai ganhar, pegar uma França vai passar, pegar uma Argentina vai passar. Então, mas a gente tá torcendo para que, quem sabe, venha o Hexa.
9: Não,
10: né?
9: Com certeza, torcer sempre, mas é o que eu falo aqui, às vezes tem ouvinte que fica chateado com a gente, no sentido de ser realista e de dizer que, de fato, a seleção não está com esse futebol empolgante, né? É um trabalho que a gente vê ali que não teve aquele tempo hábil, né? Agora, nesse ano e pouquinho, que o treinador veio repetir uma escalação, coisa que não houve, né? Nesse curto
10: exatamente
9: período.
10: A gente torce, a gente é brasileiro, a gente vibra, né? A gente quer que a seleção passe, mas a gente vê que a gente que jogou bola, a gente vê que a seleção não empolga, a seleção não cria, não é aquela seleção empolgante, né? Então a gente é um pouco realista, mas também a gente é torcedor e a gente
9: com
10: quer que vá mais longe.
9: Exatamente. Mas placar então, professor?
10: Placar? Vamos botar 1-0. 1-0 dá, tá bom. 1-0 já. E segurar o Haaland, né? Ele é o cara.
9: Olha aqui, o perfil Organização Toque de Arte. Boa tarde, Renio. Deus abençoe seu trabalho. E o nosso presidente é Roraimense. Lembrando aqui, né, do Dr. Sami, né, na frente aí da Confederação Brasileira de Futebol. Repete então o repeteco aí do palpite, professor.
10: 1-0. 1-0 tá bom. 1-0. Classificando, passando. Aí é outra história. É outra história.
9: E olha só, a gente chegando cada vez mais longe aqui, BH na audiência. Quem é, Gila? É o Lima, né? Lima aí com a gente. Valeu, Lima. Obrigado pelo carinho da audiência. E nessa tarde aqui no Folha Esportes, recebemos o professor Marquinhos.
10: Ele tá onde, o Lima?
9: BH.
10: Em BH.
9: Belo Horizonte.
10: Belo Horizonte. Estamos indo aí, hein, Lima? E em outubro, o Extremo Norte está indo para BH com 3 categorias.
9: É Iberligue lá, não?
10: Não, a gente está indo para JM Cup. JM Cup, uma grande competição, tipo Iberligue, né? Mas a gente procurou essa competição, que é uma competição muito boa, uma competição nova, JM Cup, em Belo Horizonte. Nós vamos ficar em Betim, participar dessa competição. Vamos com o Sub-9, Sub-13 e Sub-11.
9: Tá aí, outubro.
10: Outubro.
9: Legal. Vai contando aí pra gente aí como é que vai ser, quem que vai, tá bom? Pra gente estar fomentando sempre. Professor Marquinhos, já te agradecer, né? Você sabe aí que as portas e o microfone aí da Rádio Folha é sempre aberto pra ti, tá bom?
10: A gente que agradece, Renô, essa oportunidade, né, de estar aqui conversando com seus ouvintes, né? Falando um pouco do Extremo Norte, dessa competição que a gente vai fazer agora, que é a Copa do Mundo Extremo, né? Então a gente tá contente, feliz, e sempre que nos convidar, a gente vai estar aqui.
9: E eu quero ir pelo jazz, a garotada, né? E é sempre bom estar ali pelo COB, né? Com essa turma
10: Isso. Muito
9: boa. E os pais ali do Extremo Norte, os meninos, é muito bom ver o jogo da meninada. É, cadê? Já jogamos junto, a JM Camp. Acho que te conhece aí o Lima, hein? Ótima competição de base.
10: Ele já jogou a JM Camp. Ah, pois é, Lima. Vamos dar uma força aí. O Extremo Norte vai aí. A gente precisa de um apoio aí.
9: Maravilha, eu vou ficando por aqui, já agradecendo você aí do outro lado pelo carinho da audiência, o Folha Esportes que vem sempre para Ayrton Veículos Multimarca e Lanchonete e Açaiteria, Rei do Açaí, o rei do seu paladar, e segunda-feira, se Deus quiser, a gente volta com muito mais, é sempre uma honra e até lá!

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4: 5:56.
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0: Boa noite, agora são 18 horas e 2 minutos aqui na capital Boa Vista. Está começando mais um Resumão da Folha, aqui pela melhor do estado de Roraima, Folha FM 100.3. Estamos ao vivo para todo o estado de Roraima, Brasil e mundo. E é claro que você é o nosso principal convidado a participar de segunda a sexta-feira, a partir das 18 horas, aqui na Folha FM 100.3. Você também pode acompanhar nossas lives, né? No Brasil, no mundo, aqui no estado, onde você estiver. Aproveita, já deixa o seu recado na nossa live, curte, se inscreva, mande a sua sugestão de pauta no número 95-99115-2155. Vou repetir, 95-99115-2155 e participe. Quero agradecer a sua audiência, você que está em qualquer ponto do estado de Roraima, você que está na estrada ouvindo aqui o Resumão da Folha, aqui na melhor do estado de Roraima, Folha FM 100.3, você que está indo buscar os filhos na escola, o marido, a esposa, você que vai entrar às 19 horas, muito obrigada pela sua audiência, né? Às 19 horas começa o plantão de muitos profissionais da saúde e que também estão aqui sintonizados na melhor do estado de Roraima. Muito obrigada pela sua mensagem, obrigada pela sua participação. Os destaques e assuntos mais comentados do dia, agora no Resumão da Folha, que já está no ar.
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2: Que dia que é hoje, Brasil?
0: Hoje é dia 2 de julho. Dia da Independência da Bahia.
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0: Muito boa noite, eu já peço licença para entrar no seu rádio, da sua casa, do seu carro, do seu celular. De onde você estiver ouvindo aqui a melhor do estado de Roraima, Folha FM 100.3. Eu já peço licença, eu sou Jaqueline Amazonas, apresentando o programa Resumão da Folha. E na operação do programa, Girlão Oliveira está aqui. Para levar muita informação também para você, ouvinte. É como eu falo, né? Você já pode mandar sua mensagem 95-99115-2155 e participar da nossa programação. De onde você está falando? Do carro, do bairro, comunidade indígena, vila, município, estado, país, de onde você estiver. Eu estou aqui aguardando a sua participação. Pode mandar mensagem 95-99115-2155. Lembrando que estamos aqui de segunda a sexta-feira, a partir das 18 horas até as 18h30, levando muita informação em primeira mão para você, com um conteúdo bem apurado, com a informação precisa para você ficar bem informado. Você vê primeiro aqui no Resumão da Folha e amanhã você vai aí ouvir ou assistir nos outros jornais todas as informações em primeira mão que a gente está dando aqui na Folha FM 100.3. Agora são 18 horas e 5 minutos.
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0: E atenção, inscrições para o FIES começam em 14 de julho. Priscila Mazenotti traz mais detalhes.
3: As inscrições para o FIES começam no dia 14 de julho. O edital com as datas já está publicado. Começam, portanto, dia 14 e vão até o dia 17. São de graça e podem ser feitas lá no portal único do MEC. Lembrando que o FIES é o Fundo de Financiamento Estudantil, o programa que financia cursos de graduação em instituições privadas. São cerca de 112 mil vagas, isso somadas às edições do primeiro e do segundo semestre. E quem é que tem direito, hein? Quem participou do Enem, que é o Exame Nacional do Ensino Médio, a partir de 2010, fez mais de 450 pontos nas provas e não zerou a redação. O FIES também leva em conta o critério de renda. É preciso ter renda bruta familiar mensal de até 3 salários mínimos por pessoa, sendo que metade das vagas vai para o FIES social, que é quando o candidato é inscrito no CadÚnico e tem renda familiar mensal de até 0,5 salário mínimo por pessoa. O resultado da pré-seleção sai no dia 30. Quem não for selecionado entra para a lista de espera. E todas as informações estão lá no site, no acessounico.com. .mec.gov.br.
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0: E vai mandando a sua mensagem aí, 95-99115-2155, e participe da nossa programação. Diga de onde você está falando, você que está no carro. Ah, Jaqueline, não quero escrever, manda áudio, que a gente fica aqui aguardando. E vamos para a segunda manchete da noite. Defesa Civil Municipal atende ocorrências após alerta de chuvas intensas. Nesta quinta-feira, dia 2 de julho, o Instituto Nacional de Meteorologia e o IMET emitiu um alerta amarelo para Boa Vista, indicando perigo potencial de chuvas intensas. Diante disso, a Defesa Civil Municipal intensificou as ações de monitoramento e logo, pela manhã, atendeu uma ocorrência de queda de árvore no cruzamento das ruas Governador Aquilino Mota Duarte com o presidente Costa e Silva, no bairro São Pedro. Nas últimas 12 horas, a capital registrou um volume médio acumulado de 18,6 milímetros de chuva, segundo dados do Centro Nacional de Monitoramento e Alertas de Desastres Naturais. Assim que foi acionada, a equipe se deslocou até o bairro São Pedro para realizar a remoção, né, da árvore. A intervenção rápida garantiu a liberação da via e restabeleceu a segurança para motoristas e pedestres sem registrar danos à população.
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0: Homem é morto com facada no pescoço e esposa é a principal suspeita. Direto da redação, Marília Mesquita traz mais informações.
4: O Alberto Barros de Souza, de 31 anos, morreu após ser esfaqueado no pescoço pela esposa no município de Caracaraí. A suspeita fugiu e não foi localizada. A vítima chegou a dar entrada no hospital Irmã Aquilina, que fica lá em Caracaraí, com vida, e por conta da gravidade, precisou ser removido ao Hospital Geral de Roraima, aqui em Boa Vista, mas não resistiu aos ferimentos e foi a óbito por volta das 1h40 dessa quarta-feira, 1º de julho. E como é que foi a dinâmica desse crime? Uma guarnição da Polícia Militar foi acionada por volta das 22h45 da terça-feira, dia 30, para atender a uma ocorrência de esfaqueamento. Quando os militares chegaram à residência do casal, a vítima já havia recebido os primeiros socorros da equipe de resgate do Corpo de Bombeiros e sido transferida ao hospital do município. No imóvel, a agressora já havia fugido e estava apenas os três filhos do casal que presenciaram o crime. Segundo testemunhas, a mulher desferiu dois golpes contra o marido na região do pescoço, sendo um deles de raspão, mas não foram dados mais detalhes sobre o que motivou a briga. A equipe policial realizou diligências por toda a região, mas não localizou a suspeita nem a faca utilizada no crime. Esse caso foi apresentado na Delegacia de Polícia Civil para as providências cabíveis. O corpo de Alberto foi removido ao Instituto Médico Legal, IML, onde passou pelos exames periciais e posteriormente foi liberado para o sepultamento. Marília Mesquita para o Resumão da Folha.
0: Obrigada, Marília Mesquita, pelas informações.
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0: Agora são 18 horas e 10 minutos. A gente vai falar que a falta do CPF no PIX impede a restituição a 500 mil pessoas. Gabriel Brum traz mais detalhes.
5: A falta de CPF cadastrado como chave PIX pode levar cerca de 500 mil contribuintes a não receber a chamada restituição cashback do imposto de renda. Essas pessoas correspondem a 13% de 4 milhões que têm direito a pagamento, informou nesta quinta-feira a Receita Federal. O cashback beneficia contribuintes que não estavam obrigados a fazer a declaração no ano passado, mas que tiveram algum recolhimento na fonte em 2024. Essas pessoas vão receber até R$ 1.000 no dia 15 de julho. A consulta será aberta no dia 8, próxima quarta-feira. De acordo com o auditor fiscal José Carlos da Fonseca, responsável pelo programa do Imposto de Renda, a obrigatoriedade do PIX CPF serve para dar segurança neste que é um projeto piloto.
6: Porque, por exemplo, se eu não tenho as informações, se ele nunca declarou, como é que eu vou descobrir em que conta a gente vai pagar ele? Então, o que a gente fez foi, desses aqui, que é o nosso universo de pessoas, quantos desses aqui têm chave PIX? Não, para esses eu vou pagar, para os outros eu não tenho. É um risco muito grande eu fazer um crédito em uma conta que não é dele. O da chave PIX eu sei que é dele, CPF dele, chave PIX, CPF, já vai para conta.
5: Segundo o auditor fiscal, a continuidade da restituição do cashback para os próximos anos ainda não está confirmada.
6: Nós estamos fazendo um piloto que, se der tudo certo, é capaz de ter continuidade. Então, a gente está verificando, fazendo as análises para ver se esse programa continua ou não.
5: Ainda nesta quinta, a Receita Federal lançou um painel online e público com dados sobre contribuintes que entregaram a declaração do imposto de renda. A ferramenta reúne dados de idade, média de rendimento, dependentes, profissão, estados e municípios. O objetivo é dar mais transparência e ampliar o acesso a pesquisadores, imprensa, gestores públicos e cidadãos, o que pode ajudar em pesquisas e na formulação de políticas públicas. Como existe uma preocupação com o sigilo, não há informações individualizadas nem nomes no painel.
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0: Agora são 18 horas e 12 minutos aqui na capital Boa Vista. A gente vai para um breve intervalo comercial, só que antes vai mandando sua mensagem aí, 95 99115 2155. Quero agradecer a audiência de todos vocês, vocês que estão aí ouvindo a gente através do aplicativo Rádios Net e também da Folha FM 100.3 e também no seu rádio, né, da sua casa, do seu carro, de onde você estiver. Você está sintonizado também através das redes sociais, YouTube, Facebook, Instagram e também no site da Folha de Boa Vista, folhabv.com.br. Eu vou para um breve intervalo comercial, não sai daí, já já eu volto com muito mais.
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0: Voltamos com o Resumão da Folha, agora são 18 horas e 18 minutos. Quero mandar um alô para Leonora Mejas, né, que está aqui no YouTube assistindo a gente, também para Dona Ivone lá em Alto Alegre, para o Dierson, né, para o Ximenes lá no Urubuzinho. Também temos o Juvenal do Pérola, tem o seu Araújo lá do Caranã, tem a Judite de Alto Alegre, né, a Rocinete, o seu Francisco Cesário lá em Mucajaí, a Leninha e todos os ouvintes que estão aqui na sintonia da Folha FM 100.3. Agora são 18 horas e 19 minutos.
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0: Corpo encontrado em lago de Caracaraí apresentava ferimentos por faca. Após passar por exames periciais do Instituto Médico Legal, identificou o corpo encontrado em um lago na zona rural de Caracaraí na última terça-feira, dia 30 de junho, como sendo de Parlon Dias Santos, de 37 anos. Ele apresentava diversos ferimentos ocasionados por arma branca. De acordo com o laudo pericial, o homem sofreu múltiplos ferimentos, né, incluindo perfurações nas regiões do coração e dos pulmões. Moradores da localidade encontraram o corpo e acionaram a Polícia Militar, que enviou uma guarnição para isolar a área e colher os primeiros relatos. O ML foi acionado e em seguida para fazer a remoção até a capital. O caso agora está sob investigação da Polícia Civil.
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0: E agora são 18 horas e 20 minutos. A gente vai falar da Vila Olímpica Roberto Marinho, que ficará fechada para atendimento ao público entre os dias 2, né, hoje, até dia 7 de julho, devido à realização das corridinhas Babies, Kids e Pet, que integram a programação da 24ª Corrida Internacional 9 de julho. Segundo a Prefeitura de Boa Vista, a interdição é temporária do espaço e é necessário para a montagem e a realização das atividades, que tem início no dia 4 de julho. O atendimento e as atividades da Vila Olímpica serão retomados normalmente a partir da próxima quarta-feira, dia 8 de julho, após encerramento da programação do evento no local. Mais informações é só você acessar o nosso site folhabv.com.br.
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0: Câmara promulga lei que reserva 10% de programas habitacionais para famílias de PCD, intelectual e TEIA. O presidente da Câmara Municipal de Boa Vista, o vereador Genilson Costa, Republicanos, promulgou a lei que reserva 10% das vagas de programas habitacionais para famílias que cuidam de pessoas com condições neurológicas complexas, com deficiência intelectual, sensorial, mental ou múltipla, ou transtorno de espectro autista. Com a lei publicada nesta quinta-feira, dia 2 de julho, o Poder Executivo Municipal tem 90 dias para regulamentá-la, né, definindo mecanismo de fiscalização, procedimentos para inscrição e seleção das famílias beneficiárias e as diretrizes para adaptação nas unidades habitacionais.
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0: E vai mandando sua mensagem aí, 95-99-15-2155, e participe da nossa programação. Quero mandar aqui um abraço para o Gerson, que ele está falando. Boa noite, Jaqueline Amazonas. Brasil está avançando agora as coisas, né? Ficando mais complicado. Vamos pegar agora a seleção europeia. Abraço ao operador do programa. É, a gente vai pegar, mas eu creio que vamos ganhar, Jason. Apesar de todo esse embole aí que a gente não tá muito bem entrosado no campo, a gente espera que seja um 2-1, né? Que a gente ganhe. A gente tá com fé que vai ganhar, né? A gente sabe que a seleção não tá 100%, nem 70%, mas a gente espera que domingo esse povo, eu falo esse povo que são esses meninos que ganham milhões para jogar e fazer o que sabem fazer. Eles são pagos, né, para fazer o que sabem fazer. Eu tava conversando com alguém aqui na rádio e falei, será que eles têm noção, né, o que é a torcida brasileira? Quantas pessoas choram, quantas pessoas vibram, que a nossa torcida é a mais animada do mundo com relação de falando de torcida. Né? Eu creio que eles têm que colocar na cabeça deles, poxa, eu tô representando um país que passa por tantos problemas, que quando vai jogar, a gente chega em campo, tem animação, alegria, é tanta coisa que acontece no jogo, né, que eu acho que eles teriam que colocar isso em mente e fazer o que eles sabem fazer, que é jogar futebol, que são pagos para jogar futebol. Então a gente espera que, eu sei que não vai ser fácil, né, mas eu espero 2-1 aí para o Brasil ganhando. E vamos deixar esse grandão aí, que tá todo mundo já com medo desse grandão da Noruega aí. Só que, gente, calma, vai dar certo, vai dar certo. Ele só tem tamanho, mas ele não tem muita habilidade nos pés. Vamos torcer que vai dar tudo certo no domingo. A gente vai chegar nas quartas, né, de final. Vamos esperar o que, que vai dar aí nesse jogo. O que, que vocês acham? Qual é o placar de vocês? Tem muita gente que tá com medo desse jogo. Eu não tô, não. Eu tô com o Girlan aqui, 2-1. O Hans disse que é 3-1. Eu tô 2-1. Não vai ser muito fácil, não, hein? Porque, apesar deles serem perdidos, né, no campo também, eles não vão fechar muito ali os meninos, não. Eu espero, principalmente o Vini, né? Porque no Japão, o Vini... Eram dois marcando, três marcando em cima do Vini, que não conseguia fazer um gol, coitado.
19: Mas, verdade.
0: Mas a gente vai fazer esse gol, Vini. E um desses gols aí vai ser do Vini no domingo.
19: É verdade.
0: Vamos ter fé que tudo vai dar certo. Agora são 18 horas e 25 minutos.
20: Brasil!
0: Vamos para a previsão do tempo de amanhã.
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0: Boa Vista, a mínima é 23 graus, a máxima é 29 graus. Segundo o Climatempo, chuva forte de manhã, Boa Vista. Aberturas de sol à tarde, pancadas de chuva que vão até a noite. Lembrando que amanhã tem ainda a 35ª edição do São João do Parque Anoá. Amanhã vai ter Solange Almeida, é. Amanhã ainda tem. Hoje tem Valquíria Santos e Felipe Amorim. É, gente. Eita, será que amanhã vai ter Solange com chuva? Será? Ontem teve Léo Magalhães e Márcia Felipe. Pensa numa pessoa querida, Márcia. E hoje vai ter de novo, hoje vai ter de novo. Então quem gosta aí de São João, quem gosta de Valquíria Santos, que é forró, e o Felipe Amorim. Qual é, Hanson? Felipe Araújo, perdão. Amorim já teve, né? Felipe Araújo vai ter hoje no Parque Anoá.

E vamos agora para Normandia. A mínima é 23 graus, a máxima é 28 graus. Segundo o Climatempo, chuva forte de manhã também, aberturas de sol à tarde e pancadas de chuva que vão até a noite. Vamos para o município de Cantar. A mínima no Cantar é 23 graus, a máxima é 29 graus. Segundo o Climatempo, também chuva forte de manhã, aberturas de sol à tarde, pancadas de chuva que vão até a noite. E tem mensagens aqui. A Judite mandou aqui. Boa noite, Jaqueline. Tô ligado. Obrigada por mandar um alô. É a Judite de Alto Alegre. José Carlos mandou aqui. Mandando aqui uma foto, né? Informações de que motorista desse veículo da Prefeitura de Boa Vista anda com abuso de velocidade em via pública. Segundo populares, ele anda em alta velocidade, colocando a vida dele e de outros em risco, além de irresponsabilidade, totalmente arrogante e ignorante no trânsito. Liga no José, essa denúncia ela pode ser feita no 156, tá? Lá você até protocola a foto do veículo, que lá vai ser instaurada aí uma investigação para poder investigar o que está acontecendo, tá? É no 156. A Leide mandou aí, boa noite. Boa noite, Leide. Muito obrigada pela sua audiência. Eu tô aqui olhando aqui a programação, né, do São João do Parque Anauá para vocês, pra gente deixar tudo ali aqui alinhadinho. Vocês podem também acessar o site, né, da folhabv.com.br. Que tá tudo lá, a gente tem uma página específica só do São João do Parque Anauá. Tem fotos, tem a programação que você pode curtir. Tudo na folhabv.com.br, nas nossas redes sociais, também aqui na rádio, né, na Folha FM 100.3. Você também pode acompanhar a programação da 35ª edição do Boa Vista, do São João do Parque Anauá. Deixa eu só ver aqui para vocês. Hoje a programação do dia 2 de julho. Vamos lá pro palco principal. Olha, no palco principal, às 7 horas da noite, vai ter Neto Andrade. Às 8 horas, vai ter Regina Lima. Às 21 horas, a Valquíria Santos, forró, já vai estar no palco. Creio até umas 9h40 ela já entre. Às 11 horas da noite, Felipe Araújo. 1 hora da manhã, Renato Poeschi. E 2 horas da manhã, Pipoquinha. E nos intervalos, a DJ Chica Louca. E no dia 3, já vou dar a programação de amanhã, sexta-feira, para você ficar sabendo de tudo. Às 7 horas amanhã vai ter Estevão Alves. Às 8 horas, Forró Sacode. Às 10 horas da noite, Solange Almeida. Meia-noite, Banda Dubai. 1 hora da manhã, Vitória Freitas. E nos intervalos, a Chica Louca. E no sábado, vamos para o palco principal no sábado. Vai ter 7 horas da noite, Alisson Christian. No sábado, 8 horas da noite, Japa.

0: Agora às 19 horas com o MP Boa, que eu volto amanhã com muito mais informações direto aqui do Resumão da Folha, aqui na melhor do estado de Roraima, Folha FM 100.3. Um beijo e até lá.
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0: Frederico, senhoras e senhores.
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11: Opa, olá, boa noite, Boa Vista querida.

0: 18:57. A partir de agora a gente começa com muito amor e carinho no seu rádio a nossa programação, a programação daqueles que estão junto com a gente, as pessoas que amam Roraima. 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
0: 991152155. Ligue, participe, peça sua música. A gente rola com todo carinho. Você sabe que hoje é dia 2 de julho de 2026, dia do hospital. É.

0: o trabalho que vocês fazem, nós agradecemos a vocês, tá certo? Vamos começar então o nosso dia hoje de TBT musical. Hoje você sabe, baby, é dia do quê?
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0: E eu começo assim, ó. A casa é sua, Arnaldo Antônio.

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5: Aí abraço ao Afonso de Jesus ligado curtindo a gente.
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5: Gerson Maciel, um grande abraço, boa noite. Alô Judite, alô José Carlos, alô Dorivaldo, Ivan Brito. Alô, alô, alô Alcimax, minha joia. Um grande abraço ao Alcimax, nosso grande repórter aqui do Grupo Folha de Comunicação. Osmar Silvana, o Cinete, Francisco Cesário ligado também na nossa programação. Alôzão super especial. E você, conta pra mim. Hoje é dia de TBT. Vai curtindo aí, ó.

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